Venha a mim, beba. Ali, se colocando como esta fonte das águas, ele certa vez também disse: eu sou o pão vivo que desceu do céu. Em outro momento, ele também diz: eu sou a luz do mundo, quem me segue não andará em trevas. Jesus, ele usava esses elementos do cotidiano simples para mostrar como ele poderia suprir a necessidade da nossa alma. E aqui nós lemos um texto que, mais uma vez, ele usa de uma figura tão conhecida naqueles dias, que é a figura do pastor e da ovelha. E ele diz assim: eu sou o bom pastor. O bom pastor dá a sua vida pelas suas ovelhas. Esse relacionamento entre pastor e ovelha, o pastor entrega toda a sua dedicação, todo o seu cuidado, todo o seu amor. O bom pastor não mede esforços. O bom pastor está sempre preocupado com o seu rebanho, com as suas ovelhas, com o cuidado delas. Nós podemos nos lembrar do Salmo 23, tão conhecido, que é a expressão de um servo de Deus, o rei Davi, que demonstra como era este relacionamento de um pastor com as suas ovelhas. Ele mesmo, que também era pastor de ovelhas, mas o Salmo 23 se coloca no lugar daquele que entendia a necessidade de ser cuidado. Davi diz: o Senhor é o meu pastor e nada me faltará. Meus queridos, nessa mensagem, neste breve encontro que nós estamos tendo neste momento, nós queremos lembrar a você que acompanha esta mensagem, a sua alma, a sua vida, a minha vida. Nós temos a oportunidade também de ter um pastor. Que pastor é esse? Um pastor humano? Como é bom ter um pastor humano, né, ali na igreja, no dia a dia, para conversar, pedir oração. Mas melhor do que isto, nós temos um bom pastor. O bom pastor, que é um pastor celestial, que é o Senhor Jesus. Ele mesmo disse: o bom pastor dá sua vida pelas suas ovelhas. O Senhor Jesus é este bom pastor que se preocupa conosco, que se preocupa com você, que conhece os nossos dias difíceis. O bom pastor, que cuidava do seu rebanho com carinho, com atenção, conhecia os dias em que aquela ovelha estava triste, o dia que a ovelha estava doente, quando ela precisava de remédio, quando ela precisava ser trazida para perto com o cajado. O Senhor Jesus, ele é o bom pastor da nossa vida. Ele conhece as nossas limitações, sabe quando estamos feridos, quando estamos machucados, quando estamos preocupados, até mesmo quando estamos um pouco teimosos. Ele é o bom pastor que vai ao nosso encontro, porque ele tem interesse em nos trazer para perto. Nós fazemos parte deste aprisco do Senhor Jesus. O bom pastor, por quê? Porque ele tem interesse em resgatar, em cuidar, em preservar. E dizer assim: olha, o bom pastor dá sua vida pelas suas ovelhas. Era muito comum no dia a dia de pastoreio o pastor ter que fazer uma intervenção, ter que lutar contra um predador, preservar as suas ovelhas, não é? Resgatar, livrar. Davi mesmo, ele explica que ele lutou contra o urso, ele lutou contra o leão. Ele arrebatou, ele buscou a sua ovelha que estava quase sendo tragada. Jesus também, este bom pastor, todos os dias, a todo tempo, ele está indo ao nosso encontro. Ele quer apacentar a nossa alma. Ele quer cuidar da sua vida, da sua família. Ele deu a sua vida por nós. Ele não somente proferiu estas palavras mostrando uma realidade do dia a dia de um pastoreio, mas literalmente ele entregou a sua vida para a nossa salvação, para que nós fôssemos preservados. Ele entregou a sua vida, o seu coração, ele entregou o seu espírito na cruz do Calvário, para que nós tivéssemos esta comunhão com ele. E nesta mensagem, o Senhor quer nos lembrar deste cuidado. A ovelha tem muitas limitações, ela enxerga mal, ela ouve mal, ela não tem armas de defesa, ela não tem armas de ataque, ela é uma presa fácil, ela se perde, ela tem medo, ela é insegura. Nós somos assim, nós temos as nossas limitações.
sozinho.

dia se findar, quando o sol se pôr, nós saberemos que estaremos seguros, porque o Salmo 23 se encerra: certamente que a bondade e a misericórdia me seguirão todos os dias da minha vida, e habitarei por longos dias na casa do Senhor. Depois de uma vida inteira seguindo a este bom pastor, ouvindo a sua voz e amando este pastor, nós teremos um destino final seguro. Nós teremos uma certeza que estaremos para sempre nos cuidados deste pastor amado, que é o Senhor Jesus. Ele disse: eu sou o bom pastor. Os homens podem até ser pastores dedicados, mas Jesus, ele é o bom pastor, ele é o sumo pastor, ele é o pastor perfeito, que nunca erra, que nunca se esquece de uma ovelha sequer. Aquela que está distante, ele vai buscar. Aquela que está sofrendo, ele acolhe. Aquele que está precisando de conselhos, ele é o conselheiro, ele é o maravilhoso. Nós encontramos tudo na presença deste bom pastor. Que ele continue pastoreando a sua vida, a sua alma, o seu coração e a sua família. Que Deus nos abençoe a todos. A paz do Senhor Jesus.

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1: Você já entrou em um cômodo da casa e esqueceu o que foi fazer ali? Ou demorou alguns segundos para lembrar o nome de alguém conhecido? Se a resposta for sim, isso é absolutamente normal. Na prática, a maior parte das falhas de memória do dia a dia não está relacionada a uma doença neurológica, mas à forma como estamos vivendo. Excesso de estímulos, múltiplas tarefas ao mesmo tempo, noites mal dormidas, estresse constante. Tudo isso interfere diretamente na atenção. Aquilo que não foi bem registrado dificilmente será lembrado depois. É por isso que esquecer onde colocou um objeto ou precisar de mais tempo para lembrar algo não significa por si só que existe um problema. Não é o esquecimento isolado, é o padrão. Quando a pessoa começa a repetir perguntas sem perceber, esquece compromissos importantes com frequência, se perde em tarefas que antes eram automáticas ou passa a ter dificuldade para organizar uma sequência simples de ações. Já não estamos falando da mesma coisa. Alguns sinais merecem atenção mais direta e não devem ser ignorados. Por exemplo, repetição frequente das mesmas perguntas ou histórias, dificuldade para realizar tarefas habituais como lidar com contas ou organizar compromissos, desorientação em lugares conhecidos, troca de palavras simples ou dificuldade para se expressar, além de mudanças no comportamento como apatia, irritabilidade ou isolamento.
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1: Tecnologia inédita de radioterapia chegou a Hospital de Vitória. O Hospital Santa Rita inaugurou um novo acelerador linear para tratamentos de radioterapia inédita no estado do Espírito Santo. O equipamento chamado Versa Full HD será utilizado no tratamento de pacientes com câncer e promete aumentar a precisão das aplicações, reduzindo a exposição de tecidos saudáveis à radiação. O aparelho foi adquirido por meio de convênio com a

0: Secretaria de Estado da Saúde, o equipamento possui sistemas de monitoramento em tempo real capazes de identificar pequenos movimentos do paciente durante o procedimento, inclusive causados pela respiração. Caso haja alteração fora do planejado, o sistema corrige automaticamente o posicionamento ou interrompe a aplicação. Entre os diferenciais do equipamento estão a mesa robótica, responsável pelo alinhamento milimétrico do paciente, e o sistema que monitora continuamente a superfície corporal durante a radioterapia. De acordo com os médicos radio-oncologistas, a tecnologia indicada especialmente para tumores que exigem alta precisão, como os do cérebro, pulmão, próstata, mama e coluna. A radioterapia utiliza radiação ionizante de alta energia para destruir células tumorais. O tratamento pode ser realizado isoladamente ou em conjunto com cirurgia, quimioterapia, hormonioterapia, imunoterapia e terapias-alvo.
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5: Olá, ouvintes da Rádio Manaim. Eu sou Andréia Talma e vamos conversar com a cirurgiã dentista especializada em implantodontia, a doutora Natália Reis Arantes. O tema de hoje é: para que servem os protetores bucais?
6: Olá, Andréia Talma e aos ouvintes da Rádio Manaim, a paz do Senhor. Se você pratica algum esporte de contato, como boxe, jiu-jitsu, futebol, basquete ou outros tipos de esporte, você precisa ter o seu protetor bucal. Mas não é apenas só esporte de contato. Alguns esportes que acabamos também utilizando músculos da face, ocasionando pressão nos dentes e ATM, também está indicado o protetor bucal. O objetivo dele vai muito mais além do que proteger dentes, bochecha e língua. Ele amortece os impactos para proteger de fraturas de mandíbula, queixo, lesões cerebrais e de forma indireta protege os impactos sobre a coluna cervical. O protetor bucal vem em diferentes formas, mas o de melhor qualidade é feito de forma personalizada através de um molde da sua boca feito pelo dentista para que tenha um perfeito encaixe nos dentes. Ele deve ser usado durante as práticas esportivas. O protetor bucal, em alguns esportes, é uma prioridade ser praticado com o uso dele. Então, a sua saúde está em suas mãos. Qualquer dúvida, entre em contato pelo WhatsApp 027-988-24-6318 ou pelo nosso Instagram, @natirarantes, NATYRArantes. Assim nos despedimos do quadro Viver com Saúde, com a paz do Senhor.
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1: O Centro Estadual de Hemoterapia e Hematologia Marcos Daniel Santos, o EMOIS, em Vitória, está com estoques de sangue baixos. A instituição está convocando doadores para comparecerem aos pontos de coleta na capital capixaba, na Serra, em São Mateus e Colatina. Quem deseja fazer uma doação em Vitória pode comparecer ao EMOIS na Avenida Marechal Campos, 1468, no bairro Maruípe, em Vitória, a qualquer dia, inclusive fins de semana e feriados, de 7 da manhã às 6:20 da tarde, com cadastro de doador. Já nos hemocentros de Linha Colatina e São Mateus, norte do estado do Espírito Santo, e na unidade de coleta da Serra, o atendimento acontece durante os dias úteis, de segunda a sexta, de 7 da manhã às 3:20 da tarde. Segundo a direção-geral do EMOIS, em todos os hemocentros, os estoques estão baixos. Para ser doador de sangue, é preciso ter entre 16 e 69 anos de idade e exarmar.

0: mais de 50 quilos e ter boa saúde. Basta se apresentar em um hemocentro com documento oficial e com foto. O Hospital Evangélico de Vila Velha está habilitado para realizar transplantes de pâncreas. A autorização foi concedida e, com isso, o hospital se torna o único hospital do Espírito Santo habilitado tanto para a captação quanto para o transplante do órgão. O hospital já realizava transplantes de córnea, rim, fígado e coração. Uma nova autorização para pâncreas passa a ser o centro transplantador do Espírito Santo com o maior número de modalidades habilitadas.
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escritora participa da equipe que desenvolve a produção de materiais literários, bíblicos e didáticos para crianças neurologicamente típicas e também crianças com necessidades especiais. Em uma noite do ano de 2011, esta irmã teve um sonho com a letra do hino Servo do Senhor Eu Sou. Ao despertar, o Senhor foi revelando ao seu coração a grandeza que há no fato de que as crianças são verdadeiras servas do Senhor, e assim as reconhece e as abençoa, usando suas vidas com poder em sua igreja. Também fez com que ela entendesse que as crianças creem plenamente no Senhor e ouvem a sua voz com fé, assim como as ovelhas conhecem a voz do seu bom pastor.

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1: Pesquisadores da Universidade Estadual do Arizona, nos Estados Unidos, desenvolveram um método de triagem que utiliza exame de urina para identificar sinais associados ao transtorno do espectro autista em crianças de 2 a 11 anos de idade. O estudo analisou 17 metabólicos presentes na urina e indicou que o teste identificou corretamente 90% das crianças diagnosticadas com autismo avaliadas na pesquisa. Segundo os pesquisadores, crianças com autismo apresentam níveis elevados de metabólicos ligados a aminoácidos relacionados à atividade de neurotransmissores. Os autores afirmam que o exame não substitui o diagnóstico clínico, atualmente baseado em avaliação comportamental, mas pode funcionar como ferramenta auxiliar para encaminhamento e acompanhamento precoce. Eles também destacam que os novos estudos serão necessários para validar os resultados em grupos maiores e mais diversos. Após o lançamento do programa Move Brasil, o mercado automotivo capixaba já sente impactos positivos nas vendas. Concessionárias do Espírito Santo registraram aumento na procura por veículos novos, principalmente por parte de motoristas de aplicativo e taxistas interessados nos benefícios oferecidos pela iniciativa. Motoristas de aplicativo e taxistas estão entre os públicos que mais têm buscado detalhes sobre as condições oferecidas. O interesse se concentra em modelos que aliam economia de combustível, conforto, tecnologia e baixo custo de manutenção.
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1: Durante muito tempo, roncar, dormir mal ou respirar pela boca eram vistos apenas como pequenos desconfortos do dia a dia. Hoje, sabemos que alterações respiratórias e distúrbios do sono podem impactar profundamente a saúde, o desenvolvimento e a qualidade de vida. E talvez uma das descobertas mais interessantes dos últimos anos seja justamente o papel da odontologia nesse processo. E é durante o sono que o organismo realiza funções fundamentais para crescimento, memória, aprendizado, equilíbrio hormonal e recuperação física. Uma noite mal dormida não afeta apenas o cansaço do dia seguinte. O impacto pode atingir concentração, comportamento, imunidade, desempenho escolar e até saúde cardiovascular. Nas crianças, esse efeito costuma ser ainda mais marcante. Sintomas aparentemente simples podem indicar alterações respiratórias importantes. Crianças que roncam frequentemente, dormem de boca aberta, babam no travesseiro, apresentam sono agitado ou dificuldade para acordar, podem estar desenvolvendo distúrbios respiratórios do sono. E o ronco infantil merece atenção especial. Ao contrário do que muita gente acredita, criança não deveria roncar regularmente. Ronco é um sinal de dificuldade da passagem de ar durante o sono. Em alguns casos, essa obstrução pode evoluir para episódios de apneia, quando a respiração sofre interrupções temporárias ao longo da noite.
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1: Irmãos e ouvintes da Rádio Manaim, a paz do Senhor Jesus. Nós vamos ler hoje um texto, Salmo 31, versículo 15, que diz assim: os meus tempos estão nas tuas mãos. Vamos ler só a primeira parte desse versículo, que é muito rico. O salmista diz assim: os meus tempos estão nas tuas mãos, nas mãos de Deus. Que na realidade, há vários tempos na nossa vida. A Bíblia até fala, né, que tudo tem o seu tempo determinado e há tempo para todo propósito debaixo do céu. Há tempo de nascer, tempo de morrer, tempo de chorar, tempo de rir,

0: de buscar, tempo de perder, tempo de guerra, tempo de paz, há vários tempos. Alguns desses tempos estão nas nossas mãos, alguns desses tempos nós temos domínio sobre eles, mas há tempos que nós não temos nenhum domínio. Um deles é o tempo de morrer. E esta normalmente é a grande preocupação do homem, porque nós temos uma alma que ela clama por vida, ela quer viver, porque nós temos um Deus que nos criou e nós temos uma partícula desse Deus que é a alma. Então, por isso, a nossa alma tem essa sede de Deus. E esse tempo de morrer, ele preocupa muitos de nós. Mas nós temos uma palavra de esperança. Por quê? Porque quando nós colocamos todos os nossos tempos nas mãos do Senhor, uma grande bênção acontece na nossa vida. Nós vemos isso quando, por exemplo, na vida de um jovem, muitas vezes, cuja vida está totalmente nas mãos do Senhor. Esse jovem você vê quando Deus começa a orientar a vida dele, às vezes em detalhes, não é mesmo? Detalhes que são próprios de todo jovem, né? Quando eu vou estudar, quando eu vou constituir uma família, quando eu vou começar o meu emprego, assim por diante. Cada um na sua ordem. E Deus abençoa. Quantas vezes nós temos preocupações, e você coloca isso diante de Deus, e crendo que o Senhor governa a sua vida, e realmente você nota a paz que Deus dá. Por quê? Todos os meus tempos estão nas tuas mãos, Senhor. Mas nem todos têm essa experiência. Alguns se angustiam por causa do tempo. O tempo está passando, a promessa que não se cumpre, o emprego que não vem, a esperança que não se cumpre, e as pessoas se angustiam. Mas, quando a Bíblia diz, os meus tempos estão nas tuas mãos, ela está dando uma esperança a você. Você pode colocar todos os seus tempos nas mãos do Senhor. Aqueles que você achava que podia governar, quanto também os tempos que você não tem como governar. E quando nós fazemos isso, a grande resultado no nosso coração é a paz. Mas é um tempo muito importante, que é o tempo quando nós dizemos, Senhor, hoje eu vou colocar a minha vida em tuas mãos. A partir de hoje, os meus tempos serão governados por ti, Senhor. Que dia é esse? É o chamado dia da conversão. Esse dia da conversão, ele depende de uma coisa que está ligada ao nosso livre-arbítrio. Deus te chama, e eu sei que hoje Deus está te chamando. Você, escolhido de Deus, Deus está te chamando hoje para a salvação. E a Bíblia diz assim: hoje, se ouvirdes a sua voz, não endureçais o vosso coração. É o tempo para uma nova vida. É o tempo de entrar em um novo caminho. É o tempo de uma bênção na sua vida. Hoje é o dia. Hoje, se ouvirdes a sua voz. A partir de hoje, que você ouviu a voz do Senhor. Você resolveu colocar a sua vida nas mãos do Senhor. A partir de hoje, todos os seus tempos estarão nas mãos do Senhor. E eu tenho uma notícia gloriosa, que muitos já tiveram a experiência. Aquele tempo que antes era contado para a morte, que angustiava o homem, agora ele é contado para a vida, porque a vida é eterna. E a morte, ela é uma promoção, porque nós saímos desta vida, uma vida biológica que chamamos de bios, né, no original, e passamos a ter direito a uma vida eterna, que a Bíblia usa até um outro nome, chamado Psoe, que é a vida eterna na presença de Deus. O tempo que era contado para a morte passa a ser contado para a vida, e você passa a ter esperança e a felicidade. Os meus tempos estão nas tuas mãos. Hoje você pode tomar essa decisão. Os seus tempos estão nas mãos do Senhor. Que o Senhor nos abençoe.
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1: Aqui vai uma dica para você cuidar do seu patrimônio. Muitos contratos de compra de imóvel na planta incluem uma cláusula de tolerância de até 180 dias para entrega. E sim, essa cláusula é válida, desde que esteja expressamente prevista no contrato. Mas o que pouca gente sabe é que atrasos superiores a esse prazo são considerados inadimplemento contratual. O Superior Tribunal de Justiça, inclusive, já decidiu que após esse prazo de tolerância, o comprador pode exigir indenização por danos materiais, como o valor dos aluguéis, além dos danos morais, se comprovada uma frustração relevante com o atraso da entrega da obra. Se você está nessa situação, guarde e-mails, documentos e provas de tudo isso para fortalecer sua ação judicial. E procure um advogado especialista. Esse foi o seu Minuto Imobiliário. Se você tiver mais dúvidas, mande para nós. Até a próxima!

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3: Olá, ouvintes da Rádio Manaim. Eu sou Andréia Talma e vamos conversar com a fonoaudióloga Raquel Jerky. O tema de hoje é como diferenciar atraso de fala ou distúrbio de linguagem na criança.
4: Olá, ouvintes da Rádio Manaim. Em primeiro lugar, você deve encaminhar o seu filho aos profissionais responsáveis por esse diagnóstico, esse acompanhamento. Né? O pediatra, o neuropediatra e o fonoaudiólogo, também o psicólogo, uma equipe multidisciplinar. Vamos verificar como é que está o desenvolvimento da criança. Verificado que ele apresentar alguma dificuldade, vamos persistir para que ela possa melhorar. Se ele conseguir melhorar através das intervenções, dos exercícios, durante algum período de tempo, ele conseguir avançar, era um atraso que já foi recuperado. Caso esse atraso persista, mesmo utilizando de todos os métodos, de todas as formas, está instalado ali um distúrbio, que merece sim mais atenção e cuidado durante um longo período. Digo eu, durante todo o desenvolvimento dessa criança até a vida adulta.
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1: Irmãos e ouvintes da Rádio Manaim, a paz do Senhor Jesus. Nós vamos ler hoje um texto, Salmo 31, versículo 15, que diz assim: Os meus tempos estão nas tuas mãos. Vamos ler só a primeira parte desse versículo, que é muito rico. O salmista diz assim: Os meus tempos estão nas tuas mãos, nas mãos de Deus. Que na realidade, há vários tempos na nossa vida. A Bíblia até fala, né, que tudo tem o seu tempo determinado e há tempo para todo propósito debaixo do céu. Há tempo de nascer, tempo de morrer, tempo de chorar, tempo de rir, tempo de buscar, tempo de perder, tempo de guerra, tempo de paz. Há vários tempos. Alguns desses tempos estão nas nossas mãos, alguns desses tempos nós temos domínio sobre eles, mas há tempos que nós não temos nenhum domínio. Um deles é o tempo de morrer. E esta, normalmente, é a grande preocupação do homem, porque nós temos uma alma que ela clama por vida, ela quer viver, porque nós temos um Deus que nos criou, e nós temos uma partícula desse Deus que é a alma. Então, por isso, a nossa alma tem essa sede de Deus. E esse tempo de morrer, ele preocupa muitos de nós. Mas nós temos uma palavra de esperança. Por quê? Porque quando nós colocamos todos os nossos tempos nas mãos do Senhor, uma grande bênção acontece na nossa vida. Nós vemos isso quando, por exemplo, na vida de um jovem, muitas vezes, cuja vida está totalmente nas mãos do Senhor. Esse jovem, você vê quando Deus começa a orientar a vida dele, às vezes em detalhes, não é mesmo? Detalhes que são próprios de todo jovem, né? Quando eu vou estudar, quando eu vou constituir uma família, quando eu vou começar o meu emprego, assim por diante. Cada um na sua ordem. E Deus abençoa. Quantas vezes nós temos preocupações, você coloca isso diante de Deus, e crendo que o Senhor governa a sua vida, e realmente você nota a paz que Deus dá. Por quê? Todos os meus tempos estão nas tuas mãos, Senhor. Mas nem todos têm essa experiência. Alguns se angustiam por causa do tempo. O tempo está passando, a promessa que não se cumpre, o emprego que não vem, a esperança que não se cumpre, e as pessoas se angustiam. Mas, quando a Bíblia diz, os meus tempos estão nas tuas mãos, ela está dando uma esperança a você. Você pode colocar todos os seus tempos nas mãos do Senhor. Aqueles que você achava que podia governar, quanto também os tempos que você não tem como governar. E quando nós fazemos isso, a grande resultado no nosso coração é a paz. Mas há um tempo muito importante, que é o tempo quando nós dizemos: Senhor, hoje eu vou colocar a minha vida em tuas mãos. A partir de hoje, os meus tempos serão governados por ti, Senhor. Que dia é esse? É o chamado dia da conversão. Esse dia da conversão, ele depende de uma coisa que está ligada ao nosso livre-arbítrio. Deus te chama, e eu sei que hoje Deus está te chamando. Você, escolhido de Deus, Deus está te chamando hoje para a salvação. E a Bíblia diz assim: hoje, se ouvirdes a sua voz, não endureçais o vosso coração. É o tempo para uma nova vida. É o tempo de

0: entrar em um novo caminho. É o tempo de uma bênção na sua vida. Hoje é o dia. Hoje, se ouvirdes a sua voz. A partir de hoje, que você ouviu a voz do Senhor. Você resolveu colocar a sua vida nas mãos do Senhor. A partir de hoje, todos os seus tempos estarão nas mãos do Senhor. E eu tenho uma notícia gloriosa, que muitos já tiveram a experiência. Aquele tempo que antes era contado para a morte, que angustiava o homem, agora ele é contado para a vida. Porque a vida é eterna. E a morte, ela é uma promoção. Porque nós saímos desta vida, uma vida biológica que chamamos de bios, né, no original, e passamos a ter direito a uma vida eterna, que a Bíblia usa até um outro nome, chamado Tsoi, que é a vida eterna na presença de Deus. Tempo que era contado para a morte passa a ser contado para a vida, e você passa a ter esperança e a felicidade. Os meus tempos estão nas tuas mãos. Hoje, você pode tomar essa decisão. Os seus tempos estão nas mãos do Senhor. Que o Senhor nos abençoe.
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2: O Departamento de Estradas de Rodagens de Minas Gerais será o primeiro órgão rodoviário do Brasil a utilizar um equipamento que identifica a resistência das várias camadas que compõem a estrada, permitindo prever o seu desgaste e definir se são necessários reparos ou reforços para garantir a segurança e durabilidade. A inovação é mais um incremento na modernização da gestão da infraestrutura viária mineira. Com o novo sistema, Minas Gerais fará o levantamento estrutural de 100% da malha rodoviária estadual, ampliando a precisão dos diagnósticos técnicos, reduzindo prazos e otimizando os custos na elaboração de futuros projetos. Com a nova tecnologia, o DR de Minas passará de uma média de 15 quilômetros avaliados por dia no modelo anterior para aproximadamente 200 quilômetros diários de levantamento, representando um ganho expressivo de produtividade de cerca de mais de 1000%. O sistema opera em velocidade compatível com o fluxo das rodovias em torno de 80 quilômetros por hora. E além de tornar o processo mais ágil e dinâmico, o TSD também oferece um nível superior de detalhamento das informações coletadas. Nesse processo, os dados coletados são processados para gerar indicadores técnicos que permitem identificar trechos com fragilidade antes mesmo do surgimento de efeitos visíveis, como trincas, deformações ou afundamentos. Com isso, será possível atuar de forma preventiva e estratégica, direcionando investimentos para os trechos realmente prioritários da malha rodoviária estadual, principalmente para a manutenção e recuperação das vias.

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1: Você já entrou em um cômodo da casa e esqueceu o que foi fazer ali? Ou demorou alguns segundos para lembrar o nome de alguém conhecido? Se a resposta for sim, isso é absolutamente normal. Na prática, a maior parte das falhas de memória do dia a dia não está relacionada a uma doença neurológica, mas à forma como estamos vivendo. Excesso de estímulos, múltiplas tarefas ao mesmo tempo, noites mal dormidas, estresse constante. Tudo isso interfere diretamente na atenção. Aquilo que não foi bem registrado dificilmente será lembrado depois. É por isso que esquecer onde colocou um objeto ou precisar de mais tempo para lembrar algo não significa por si só que existe um problema. Não é o esquecimento isolado, é o padrão. Quando a pessoa começa a repetir perguntas sem perceber, esquece compromissos importantes com frequência, se perde em tarefas que antes eram automáticas ou passa a ter dificuldade para organizar uma sequência simples de ações. Já não estamos falando da mesma coisa. Alguns sinais merecem atenção mais direta e não devem ser ignorados. Por exemplo, repetição frequente das mesmas perguntas ou histórias, dificuldade para realizar tarefas habituais como lidar com contas ou organizar compromissos, desorientação em lugares conhecidos, troca de palavras simples ou dificuldade para se expressar, além de mudanças no comportamento como apatia, irritabilidade ou isolamento.
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2: A CEMIG está com inscrições abertas do processo seletivo de mais um ciclo do Programa de Aprendizagem Industrial para o curso de eletricistas de linhas de redes aéreas de distribuição de energia elétrica. A iniciativa é uma parceria com o Serviço Nacional de Aprendizagem Industrial do Senai e visa capacitar jovens para atuar no setor elétrico, suprindo uma demanda crescente por profissionais qualificados nessa área. O curso oferecido é gratuito e tem duração de 6 meses e podem participar pessoas entre 18 e 24 anos, incompletos, com ensino médio concluído ou em andamento em escola pública. São 150 vagas distribuídas nas cidades de Belo Horizonte, Uberlândia, Montes Claros, Barbacena, Governador Valadares e Pará de Minas. O candidato deverá optar por apenas uma localidade no momento da inscrição. No total de oportunidades, 114 vagas integram o processo seletivo aberto ao público, com inscrições disponíveis por meio da plataforma do Instituto Euvaldo Lodi. Outras 36 oportunidades serão destinadas a jovens em situação de vulnerabilidade social por meio de processo específico. Metade das vagas do programa é reservada para as mulheres. A formação é gratuita e combina atividades teóricas e práticas, preparando os participantes para atuar em atividades relacionadas à construção, manutenção e operação das redes de distribuição de energia elétrica. As aulas têm previsão de início para o mês de agosto desse ano.

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0: Eu saúdo a todos com a paz do Senhor Jesus. São 6 horas em ponto, horário de Brasília, desta terça-feira, hoje dia 14 de julho de 2026. Muito bom dia a todos, a paz do Senhor Jesus. Que bom encontrar você já conectado, sintonizado aqui na Rádio Manaim, para juntos, no mesmo espírito, através do Espírito Santo de Deus, estarmos juntos aos pés do nosso Deus, nessa manhã, mais uma vez, nesse culto de madrugada pela Rádio Manaim, TV Manaim. Os irmãos que estão pelo YouTube e também os irmãos que estão na frequência 100.3 FM em todo o Vale do Aço, zona da Mata Mineira. Conosco nessa manhã, os pastores Jonas Pelissari, Forlan Almeida, Oscar Oliveira e pastor Anderson Matias. O texto que será trazido nessa manhã está no Velho Testamento, livro do profeta Ezequiel, capítulo 2, versos 1 e 2. Ezequiel, capítulo 2, versos 1 e 2. E eu já quero convidar a você, nosso irmão, a você, nossa irmã, aos irmãos que estão no Brasil e também aos irmãos que estão no exterior, para que possamos, a partir desse momento, estarmos no melhor lugar deste mundo, que é aos pés do nosso Deus, o Deus que tudo pode, tudo sabe e tudo vê. Ele é o motivo principal de estarmos aqui todas as manhãs aos seus pés, o lugar mais alto que o homem pode chegar. Para darmos início a esse culto, eu quero convidar o pastor Forlan Almeida a clamar ao Senhor. Pastor, bom dia, seja muito bem-vindo, a paz do Senhor.
1: Bom dia, Kleber, paz do Senhor a você, a todos os nossos irmãos que estão conectados conosco. Nós vamos dar início ao nosso culto, vamos orar ao Senhor, vamos clamar ao nosso Deus. Senhor, nós clamamos a Ti nesta hora pelo poder que há no sangue do Senhor Jesus.
2: Amém, Senhor.
1: Quando suplicamos o Teu perdão, Senhor, a libertação para as nossas vidas, e que o Senhor nos permita, sim, lavados neste sangue, alcançarmos uma plena comunhão com o Teu Espírito Santo. Nos aceita na Tua presença nesta manhã, nestes momentos de oração.

0: Senhor nosso Deus, nós glorificamos o teu nome e te bendizemos.
1: Amém.
0: Em mais um amanhecer na tua presença, Senhor. Glorificamos o teu nome porque temos a certeza que se dormimos, deitamos, levantamos, é porque o Senhor nos sustenta.
1: Amém.
0: Nós glorificamos a Deus por essa comunhão estabelecida aqui neste lugar. Senhor, glorificamos pela tão grande bênção de salvação sobre as nossas vidas. Nós te bendizemos por tudo em nome do Senhor Jesus.
1: Amém.
2: Nós passaremos agora às orações dos pastores. Um pastor após o outro estará intercedendo ao Senhor, lembrando da orientação do mês. Estamos orando neste mês pelos nossos colegas de trabalho. Também estaremos orando pelo próximo seminário, né? Sensei de uma semana ou outra. Teremos um seminário Unidos em Família, mais um seminário. E também pelos nossos pastores, irmãos que estão na Venezuela, trabalhando em missão especial para aquela comunidade, para aquele povo que sofreram, né? Passou por uma tragédia. Vou pedir o pastor Forlan para dar início agora às intercessões.
3: Senhor, nós intercedemos a Ti quando apresentamos os nossos colegas de trabalho, Senhor. Nós oramos para que o nosso testemunho, o Senhor nos ajude no nosso testemunho em cada local, que o Senhor possa operar através das nossas vidas, que o nosso testemunho, Senhor, abra a porta para os convites, para falarmos da palavra do Senhor, para falarmos do amor do Senhor para com aqueles que trabalham conosco, que estão conosco no nosso dia a dia. Que o Senhor venha operar para que a nossa postura seja sábia, seja para a glória do teu nome. Usa as nossas vidas neste mês, que sejamos instrumentos nas mãos do Senhor e que o Senhor alcance, assim, aqueles que estão conosco, que trabalham conosco e que precisam de uma experiência contigo. Dá-nos esta bênção, é o clamor que te fazemos em nome do Senhor Jesus. Amém.
4: Nós oramos a Deus, a tua obra, todo o país, exterior. Nós pedimos nesta hora, a Deus, por aqueles pastores que foram enviados ao exterior, alguns países ali, a Deus, como Venezuela, que haja, ó Deus, o socorro do Senhor, o fortalecimento, a preservação, ó Deus, da comunhão com o Senhor, que nenhum mal deste mundo, nenhum dano possa fazê-los afastar, mas que possa, ó Deus, aproximar mais de Ti. E estes pastores que foram enviados, ó Deus, sejam instrumento em Tuas mãos, que possa ter uma palavra de graça, de sabedoria, e, ó Deus, assim novas vidas possam se converter, se render ao Senhor. E os demais países, ó Deus, onde ainda não tenha compreensão completa da obra do Teu Espírito Santo. Realiza, Deus, este milagre, que esta obra possa se expandir, vidas venham ser alcançadas, venham ser restauradas pelo poder da palavra do Senhor. Nós pedimos assim, ó Deus, em nome de Jesus.
0: Amém. Senhor nosso Deus, nós oramos a Ti em favor do próximo seminário Unidos em Família. Senhor, que o Senhor possa estar abençoando a todos que ali estiverem, no Alto Monte, ali no Manaim. Senhor, conforme o mesmo título menciona, Unidos em Família.

0: e no Senhor, Senhor, que eles possam, Senhor, restaurar relacionamento, possa aprender através da Tua palavra, Senhor, como conduzir a criação com sabedoria os seus filhos, Senhor, que possa cada vez mais integrar, Senhor, a família diante da Tua presença, renova, restaura, aviva a Tua obra ali, Senhor, nesse seminário, usa Teus servos que estarão ministrando as aulas, ó Deus, usa com poder e graça, com autoridade do Teu Espírito Santo, e que esse seminário, Senhor, seja para a honra e glória e louvor do Teu nome, uma bênção para todas as famílias que ali estarão presentes, Senhor. Senhor, cuida, Senhor, no transporte, no ir e no vir, livra de todo mal, de todo acidente. Senhor, preserva, Senhor, a Tua doutrina em meio a este ensino nesse seminário, Senhor. Nós oramos assim, certo, da Tua bênção, em nome do Senhor Jesus. Amém.
1: Senhor, nós suplicamos também uma bênção em favor, Senhor Deus, da preservação da obra do Senhor nas nossas vidas. Amém. Senhor, pelo testemunho e pela evangelização, Senhor. Que o Senhor venha usar cada um dos Teus servos como instrumento de salvação. Opera uma bênção, Senhor, especialmente as classes. Senhor Deus, que esse momento estão de férias escolares, mas aonde eles estiverem, eles possam ser usados pelo Senhor. O Senhor preserva o bom ensino, o Senhor livra eles da contaminação do mundo e que possamos ver, Senhor, esse mês, prosperidade nas igrejas,
0: Senhor Deus.
1: Salvação, Senhor. Nós oramos em nome do Senhor Jesus.
2: Amém. Amém. Agora você que está em casa, você vai poder colocar diante do Senhor a sua necessidade pessoal, sua família, seus colegas de trabalho. É momento de oração.

Nós saudamos a todos com a paz do Senhor Jesus. Convidamos agora a participarmos da leitura da palavra do Senhor, que está em Ezequiel, capítulo 2, versículo 1 e o versículo 2. E a palavra de Deus, que é viva e verdadeira, nos diz assim: E disse-me, filho do homem, põe-te em pé e falarei contigo. E então entrou em mim o Espírito quando falava comigo e me pôs em pé e ouvi o que me falava. Louvado seja o nome do Senhor. A palavra de Deus, ela é viva porque o autor dela está vivo. E ela é verdadeira porque Jesus é a verdade. Ele é a palavra. Nessa manhã, o Senhor tem uma palavra para você e para mim, porque nós somos escolhidos para a realização de uma obra, primeiro na nossa vida e depois para que essa palavra chegue a outros. Aqui, no momento, Ezequiel recebe essa informação, podemos dizer que era um dos piores momentos que ele estava vivendo. Ele estava distante de sua terra, ele estava certamente passando por grandes provações, porque ele foi criado com o propósito de ser um sacerdote de Deus, mas ele

0: estava num momento de dificuldade. E a palavra que chega para ele foi uma palavra de poder. É a palavra que pode consertar a vida do homem. E ela está sendo dita nesse momento desse culto, porque ela tem o mesmo propósito que Deus enviou para a vida de Ezequiel. A palavra diz: põe-te de pé. Está falando da condição que o homem precisa entender, que o homem precisa desejar a estar na presença do Senhor. Então, o Senhor, quando ele diz para ele, põe-te de pé, o Senhor está falando ali da criação. O homem, ele é criação de Deus. E quando ele menciona filho do homem, ele está colocando justamente os limites que o homem precisa entender. Que ele precisa de Deus para continuar de pé. E a palavra que ele diz, continua dizendo, e falarei contigo. E é isso que nessa manhã a palavra está falando conosco também. Põe-te de pé, ou seja, toma uma posição, a definição. Porque Deus vai falar com você, vai falar comigo quando nós desejarmos ouvir. Então, quando nós ouvimos, e falarei contigo, tudo que precisamos é o que no versículo 2 diz, né? E o Espírito se apossou de mim. O Espírito hoje, nesse momento, se aposta e nos coloca de pé. Louvado seja Deus.
1: Amém.
0: Deus bendito, nós glorificamos o teu nome. Por tudo que o Senhor é, Senhor Deus, te agradecemos. E em teu nome nós dizemos que a graça maravilhosa e salvadora do nosso Senhor Jesus Cristo, o grande amor do nosso Deus e eterno Pai, as doces, santas, eternas consolações do bom Espírito de Deus, repouse agora sobre cada um de nós e nos prepare para o grande dia, o dia da volta do Senhor Jesus.
1: Amém.
0: Amém. Senhor.

anunciando o Evangelho Eterno, 6:21, 6:21, horário de Brasília. Que bom que você permanece conosco aqui no nosso pós-madrugada, nessa manhã de terça-feira. Estamos recebendo aqui com muita alegria os pastores Jonas Pelissari, pastor Forlão Almeida, pastor Oscar Oliveira e pastor Anderson Matias. Queridos, eu tenho aqui alguns pedidos de oração. Vamos estar orando pela irmã Dora, é lá do DDD 64, não sei onde fica realmente o DDD 64, mas ela pede oração porque ela está com artrite, artrose e neuropatia crônica. Vamos estar orando pela nossa irmã, só dar uma benção a ela na área da saúde, né? Porque não é fácil. Artrite, artrose, eu sei o que que é. Agora, neuropatia crônica também, vamos estar orando para dar saúde à nossa querida irmã. Ah, Goiás, obrigado, PH. Goiás, na região de Goiás, ali o DDD 64. Nossa querida irmã Dora. Meus queridos, eu recebi uma mensagem aqui também. A irmã não quer se identificar. Ela disse assim: Kleber, paz do Senhor, não quero me identificar. Sou uma jovem e nesse momento estou precisando de uma operação de conforto e consolo do Senhor. Diante de uma situação que me pegou de surpresa, me surpreendeu. E está trazendo muita tristeza ao meu coração, à minha vida. Agradeço e creio na operação da graça, da misericórdia do Senhor, que tantas vezes renovou minha alegria de viver. Então vamos estar orando pela nossa irmã. Deus sabe, Deus conhece. A mensagem dela está aqui comigo, estou vendo o rosto dela aqui, a foto. Mas não quer se identificar, não tem problema. O nosso Senhor também a conhece muito bem, né, minha irmã? Então vamos estar orando pela nossa, essa é a nossa irmã, lá do DDD 86. Pronto, ela já sabe que eu li o texto dela. E nós estaremos orando por essa jovem que está passando um momento de tristeza, de angústia, né? E que quer novamente ter a alegria de viver, né? Então, Jesus é a nossa alegria de viver. Ele é o motivo de estarmos aqui todas as manhãs, né? É isso que nos motiva, estar aqui todas as manhãs, porque nós queremos estar com o Senhor para sempre. E a palavra do Senhor diz que nós temos que viver em novidade de vida, todo dia, é hoje, amanhã, todo dia. E o Senhor é a nossa alegria, não é? O Senhor é a nossa alegria. Tá bom, minha irmã, mas nós estaremos orando para que essa alegria que contagiou o nosso coração possa contagiar você.

0: também nessa manhã, que já possa ter contagiado, que a palavra do Senhor possa falar o seu coração e trazer alegria para você nessa manhã, tá bom? Estamos aqui, hein? Estamos juntos, tá bom? Deixa eu mandar um abraço aqui à irmã Dulce, ela é lá do bairro Dona Clara, em Belo Horizonte. Também a irmã Perpétua, ei, irmã Perpétua, que bom saber que a senhora ora por nós aqui, muito obrigado, tá? Deus abençoe a senhora perpetuamente. Um abraço também à irmã Nadir Almeida, ela é de Ipatinga, lá do bairro Cidade Nobre 2, em Ipatinga, um grande abraço também. Um abraço também à irmã Alda, lá do bairro Dona Clara, em Belo Horizonte. A irmã Delma, lá de Humaitá, Mutum, Minas Gerais. Grande abraço às nossas irmãs que oram por nós, né? Também toda a família Biazuti, aqui do Retiro do Congo, aqui em Vila Velha também, sempre atentos aqui à madrugada, participando conosco, orando por cada um de nós. Muito obrigado a cada um de vocês que sempre lembra de nós aqui, né? Da Rádio Manaim. Muito obrigado de coração a cada um dos irmãos. Bom, pegar... Vamos colocar na tela, por favor, o nosso WhatsApp abençoado, para que os irmãos possam mandar mensagens, enviar mensagens por todo o Brasil, do exterior também, tá bom? Tá aí na sua tela, obrigado, PH. Esse é o nosso WhatsApp abençoado, DDD 27981710048, 981710048, DDD 27, para você enviar mensagens, mandar abraços, pedir de oração, aniversário antes do dia. Como a irmã fez aqui, pedido de socorro, tá bom? Você pode enviar o seu pedido aqui. E se você quiser falar diretamente com o pastor, PH, tem um 0800, né? Tem um 0800 que os irmãos podem ligar a qualquer parte, qualquer dia, hora, pode ligar de domingo a domingo, tá aí na sua tela. 0800-707-3076. Você pode ligar de qualquer parte do Brasil, qualquer hora do dia, de domingo a domingo. Vai ter um pastor para te ouvir, para te atender. Ouvir você falar, desabafar, colocar aquilo que está no seu coração. E ele vai te orientar e vai orar com você. E para os irmãos que estão no exterior, também tem um telefone especial para isso. Você pode ligar de qualquer parte do mundo. Não importa o fuso horário. Está aí na sua tela também. Você pode ligar pelo WhatsApp e vai ter um pastor que vai te atender e vai orar com você. Tá bom? PH, vamos colocar na tela, por favor, o texto dessa manhã, livro do profeta Ezequiel, capítulo 2, versos 1 e 2. Ezequiel, capítulo 2, versos 1 e 2. Isso, obrigado, querido. Está aí na sua tela, você que acompanha pela TV Manaim, pelo YouTube. Diz assim a palavra do Senhor. E disse-me, filho do homem, põe-te em pé e falarei contigo. Verso 2. Então, entrou em mim o Espírito, quando... falava comigo e me pôs em pé e ouvi o que ele me falava. Louvado seja o nome do Senhor. Meus queridos, esse texto ele marca o início do chamado profético do profeta Ezequiel. Fala sobre Ezequiel durante o exílio na Babilônia. A missão de Ezequiel era de pregar a palavra do Senhor, a palavra de esperança, a palavra de alegria de viver para um povo de coração endurecido que estava passando uma situação delicadíssima, como o pastor Jonas colocou, estava no exílio. E Ezequiel deveria falar com coragem, com ousadia, quer o povo ouvisse ou não. Pastor Jonas Pelissari, isso é o papel da igreja também, não é? Ir por todo mundo, pegar o evangelho, só para quem é maranata? Não. Só para quem é crente? Também não. A toda criatura, quer ela ouça, quer ela não. Essa é a missão da igreja, pastor. Paz, Senhor.
1: A paz do Senhor Kleber, a paz do Senhor, aos companheiros aqui da bancada e a todos que estão conosco. É, a palavra desta manhã é para nós nos colocarmos na condição, né, na nossa criação, né, humanidade. Todos nós somos homens, somos humanos. E nós sabemos que a criação, toda a criação, ela foi formada para um tempo. E esse tempo, ele é finito. A única coisa que vai mudar a criação, o período do fim, a única coisa que vai mudar é o que ele dizer que está aqui no segundo

0: né? E o Espírito entrou em mim. Então, quando o Espírito de Deus se aposta de nós, nós vamos fazer isso que o Kleber mencionou muito bem. Nós fomos gerados, assim como Ezequiel. Primeiro, é gerado em nós o poder da palavra, o poder do Espírito, para nós irmos e anunciar isso que Deus está fazendo. Conforme até essa irmã pediu oração, né? Lá do DDD 86.
1: Uhum.
0: Pediu que ela quer ter alegria. E lembre-se, o que Ezequiel recebeu aqui foi a alegria do Espírito. E você que está ouvindo a palavra nesse momento, é para isso que a palavra está sendo anunciada. Para trazer a alegria do Espírito, para fortalecer, colocar a estrutura, né? A estrutura do homem, do ser humano, ela só consegue ficar em pé se ela tiver o Espírito. Lembramos até da criação, né? Quando Deus criou o homem, né, fez do pó da terra ali, fez um... Para misturar, né, o pó, precisa de água, né? Então aqui a estrutura do homem, ela precisa do Espírito para poder ficar de pé. E é isso que o Senhor está fazendo nesta manhã.
1: E Ezequiel está vivendo um momento adverso, né? Imagina você ser profeta no meio de um povo que estava escravizado, levado de um lado para o outro, triste, sem esperança. E o Senhor levantou aí para isso, né? Então, a palavra de hoje é para as pessoas que estão vivendo também um momento de tristeza, angústia, adverso, que não tem saída.
0: Ele foi criado para ser um sacerdote no templo, né?
1: Isso.
0: Aproximadamente ele estava com 25 anos de idade.
1: Mais ou menos.
0: Quando ele foi levado, tirado. E aos 30 anos, ele já assumiria o sacerdócio no templo.
1: No templo, isso.
0: No templo.
1: Ele era da tribo de Levi.
0: Porém, ele estava exilado, num local distante, né? No momento que ele precisava estar no templo, mas o Senhor levantou ele ali. Né?
1: Um,
0: esta palavra,
1: um,
0: essa foi a palavra que chegou para ele: ó, seu momento chegou. Você tava nos seus limites, né? Vivendo angústia, aflição, mas a partir de agora o Espírito vai falar por você.
1: Aleluia. Pastor Forlão Almeida, o texto diz: põe-te em pé e falarei contigo. O Senhor Deus, ele quer que sejamos prontos para ouvi-lo, né? Porque o texto na sua originalidade, quer dizer, ponte em pé, é porque Deus quer que nós sejamos em pé, porque Ele quer falar conosco. Deus quer que sejamos o seu porta-voz, nossos embaixadores de um reino eternal. Ponte em pé, fala de um posicionamento, pastor Pazinho.
2: Pai do Senhor Kleber, Pai do Senhor, os companheiros que estão aqui, os que estão nos ouvindo, era o momento de Ezequiel, como foi falado aqui no início. Se nós olharmos ao redor dele, eram muito grandes as adversidades. Você imagine que era um homem que estava distante da sua pátria. Aliás, o livro já começa falando que, assim, estando eu no meio dos cativos...
1: Verdade.
2: Então, eu vou até resgatar uma fala que você disse no início, da posição da igreja. Né, Cleber? A posição da igreja. Quando você olha para a igreja, a igreja tem o mesmo chamado. Ela tem o mesmo chamado.
1: Uhum.
2: A igreja está em terra estranha, porque não é aqui.
1: Verdade.
2: Quando o Senhor Jesus, o reino não é desse mundo, então não é aqui a morada da igreja. Mas ela está, nessa hora, ela tem que estar em condições de trazer uma mensagem, de ser portadora de uma mensagem. Para isso, ela precisa estar na posição. E o interessante, Kleber, que nós vemos aqui, lendo o versículo, que foi o Espírito Santo que o habilitou para aquilo ali. Né? Foi o Espírito Santo, você vê o texto aqui, diz aqui claramente, ó, então entrou em mim o Espírito quando falava comigo e me pôs em pé. Até para que ele estivesse de pé foi uma ação do Espírito Santo. O que o Senhor buscou nele era um coração desejoso. Disse: Senhor, eu estou aqui, se é para estar de pé, é isso que o Senhor quer, me ajuda aqui. E o Espírito Santo então habilitou a isso, e só depois...

0: Pois veja bem, só depois isso é, e eu ouvi o que falava comigo. Então a igreja nessa hora, a igreja que tem uma mensagem de salvação, uma mensagem de alegria, de consolo, de esperança, porque a grande mensagem da igreja é de esperança num mundo onde todos estão cativos, né? Cativos de um governo, né, espiritual que não é o do Senhor. Mas a operação do Espírito Santo é para habilitar a igreja e trazer uma palavra de esperança. Então, Ezequiel, ó, você está no meio de cativos, é isso mesmo, você olha para os lados, você deve sentir no seu coração o desejo de estar na sua pátria, como é o que a igreja almeja, mas por enquanto esteja de pé. Né? É interessante que a versão, tem uma versão aqui que está escrita aqui no um aplicativo aqui, uhum, que diz o seguinte, ponte e permaneça em pé.
1: Sim.
0: É uma continuidade, né? A posição da igreja, ela precisa permanecer para ser portadora de uma palavra do Senhor. Era uma palavra que, no resto do capítulo, dos demais versículos, que era de juízo e também de esperança, né? Esperança para aquele que der ouvidos, né? Aquele que tem ouvidos, ouça o que o Espírito diz às igrejas.
1: Aleluia.
0: É a operação do Senhor. É o Espírito Santo que põe o homem de pé.
1: Aleluia. Agora são 6 horas e 35 minutos. Só lembrando aqui, eu ia falar disso, dos irmãos. Teremos seminário de acessibilidade nos próximos dias, 19 e 20 de setembro. Nós estamos em julho. Ah, Kleber, setembro está longe, não está não, é pertinho. Passa rapidinho. Então, seminário de acessibilidade, dias 19 e 20 de setembro. Você pode já se inscrever, inscrições abertas para todo o Brasil e exterior. Os irmãos podem entrar em contato com os irmãos nas igrejas locais que fazem a inscrição, tá bom? Pastor Oscar Oliveira, ponte em pé, diz o Senhor, e falarei contigo. Falarei contigo. Não é? Talvez falarei. Quem sabe? Ah, se Deus estiver de bom humor. Não, não é isso. É uma certeza que Deus vai falar. Ele é Deus vivo. Temos que estar prontos para ouvir a voz dele. E como o pastor Fornan acabou de colocar, é o próprio Espírito que vai nos colocar de pé. Basta-nos estar desejosos. Paz, senhor pastor.
2: Pastor Kleber, demais pastores, aqueles que estão nos ouvindo. Maravilhosa palavra de Deus, que ela traz aquilo que é a real situação do homem, né? Pastor Jones, durante a mensagem ali, ele chamou atenção quando Deus diz, filho do homem. Se a gente olha o livro de Ezequiel, várias vezes o Senhor fala, filho do homem. É como que mostrando assim, olha, você é filho do homem. Você é frágil, você é fraco. Mas nesse momento aqui, o Senhor falando com ele, põe-te em pé que eu vou falar contigo. Coisa maravilhosa é esse filho do homem. É você, sou eu, somos nós. Somos frágeis, cheios de fragilidades, de fraquezas, mas o Senhor tem falado conosco. Interessante que se a gente olha um momento antes, a Bíblia diz que Ezequiel teve uma visão, ou seja, passou por uma situação, o pastor falou que aquilo fez cair. E nesse momento, Deus chega diante dele para falar com ele. Estava lembrando aqui da escola bíblica dominical, né? Os discípulos ali, naquela situação, tanta decepção, tanta fragilidade, poderíamos dizer assim, caídos, Jesus chega ali para falar com ele. Ezequiel, o Senhor chega e fala, e diz justamente a ele, Kleber, põe-te em pé e falarei contigo. Mas só que Ezequiel estava na situação que ele precisou da ajuda do Espírito Santo, assim como nós, né, aqueles que estão em casa, às vezes nessa manhã, estão na situação que estão assim, Senhor, eu preciso da ajuda do Teu Espírito Santo, e nós precisamos mesmo da ajuda do Espírito Santo, do Senhor. E interessante que o Espírito Santo, ele ajudou. A Bíblia diz, né, que muitas vezes não sabemos nem como pedir, mas o Espírito, ele intercede por nós, ele nos ajuda, ele nos coloca de pé. E aí, Kleber, que você disse, falarei contigo. Ezequiel foi um dos profetas chamado para levar uma mensagem em um lugar distante,

0: para um povo difícil, o Senhor diz assim: olha, você vai falar, mas
1: o povo é rebelde, né?
0: o povo é rebelde. Já pensou? Kleber, pastor Anderson, vai em tal lugar, você vai trazer essa mensagem. Mas o povo, né, nós estamos num mundo em que as pessoas estão receptivas para outras mensagens. E aquelas mensagens, esses dias mesmo, no culto, alguém disse que foi em um lugar, e a pessoa falou: é isso mesmo, você está certo e tal. E ele falou: eu olhei aquilo e falei, mas não era essa a mensagem diante da minha condição. E Ezequiel, Deus chama e fala: vai. Mas Ezequiel, ele não ia dele mesmo. É o que nós temos vivido, a nossa experiência, né? Deus tem nos enviado, tem nos colocado de pé, tem nos chamado para uma mensagem, e é ele que tem falado conosco. Um pouquinho adiante, a Bíblia diz que o Senhor deu a ele um rolo e falou: come. Vai comer deste rolo, da palavra, do alimento espiritual, e é com base nisso que Ezequiel foi usado, né? E hoje Deus tem nos chamado, né? Pessoas que às vezes caiu diante de uma situação, diante de uma circunstância, diante daquilo que tem visto, mas o mesmo Espírito Santo que esteve ali ajudando Ezequiel é aquele que tem nos ajudado neste momento.
2: Aleluia. Ponte em pé e falarei contigo. Então, entrou em mim o Espírito, pastor Anderson Matias, o Espírito Santo é que nos põe de pé. O homem por si só não consegue estar de pé. Tanto é que nesse livro de Ezequiel, Deus fala com Ezequiel 93 vezes e fala assim: filho do homem, 93 vezes, Ben Adam, filho do homem, humano. Deus deixa bem claro a limitação, a fragilidade de Ezequiel. Você é humano, é isso que ele está falando, você é humano, mas ponte pé que eu falaria contigo. O meu Espírito Santo, diz o Senhor, falará por você, pastor Anderson. É o Espírito Santo que nos capacita, que nos move, é que nos levanta, mas para aquele que está disposto a ouvir a palavra de Deus. Paz, Senhor.
3: Pai do Senhor, Cláudio, Pai do Senhor, a todos os pastores aqui presentes. Perfeitamente, Cláudio. O Senhor, ele quer falar, né? Deseja esse relacionamento com o homem. E não só uma questão de postura física aqui, não. Questão de postura espiritual
2: Sim,
3: também.
2: posicionamento.
3: Né? Porque lá em Cantares, né, de noite, vou ter até anotar aqui, de noite busquei em minha cama aquele a quem ama minha alma, busquei e não achei. Então, a acomodação, nesse tempo que nós estamos vivendo hoje, você não vai ouvir a voz do Senhor. Nós temos que nos posicionar como igreja, né, até para poder fazer o ID, né? Nós temos que estar de pé e ação pelo poder da palavra, Kleber. Ele foi assim: quando ele falava comigo, né, o teu espírito entrou em mim, teu espírito, quando ele falava comigo. A fé vem pelo ouvir,
2: Eloia.
3: ouvir a palavra de Deus, né? E só estamos de pé porque nós demos ouvido à palavra de Deus. Isso gerou fé em nossos corações, e o Espírito Santo nos tomou. O Espírito Santo tomou posse daquilo que é o desejo dele, de nós sermos templo do Espírito Santo nessa hora. E a partir do momento que nós tomamos posse do Espírito Santo, nós começamos a ouvir a voz do Senhor de uma forma nítida, clara, aquilo que é o desejo dele na nossa vida. Porque só pode compreender as coisas espirituais quem está vivendo na condição espiritual, né, com o Espírito Santo. Não tem outra forma de nós conseguirmos entender e compreender as revelações do Senhor se nós não tivermos o Espírito em comunhão plena com Ele. E é esse o desejo nesta manhã do Senhor. Às vezes nós ficamos numa posição de acomodação, né? Não buscamos, não consagramos, não oramos, não lemos a palavra. O Senhor quer se relacionar. E até o pastor Jonas falou algo interessante do preparo de Ezequiel, né, como sacerdote, né? E dentro do tabernáculo, havia algum elemento para que ele pudesse estar acomodado, que não fosse de pé? Toda a ministração dentro do tabernáculo era de pé. Não tinha nada que ele pudesse ali, nenhum elemento, nenhum móvel, para que ele possa falar assim: tinha cadeira no tabernáculo? Não tinha cadeira no tabernáculo. Até porque eles andavam vestidos nas bordas da veste, tinha sinetas, né? Tinha os sinos, até para que, enquanto estivesse o barulho da sineta, o sacerdote estava vivo. Então, ele tinha que ministrar o tempo inteiro. E é o posicionamento da igreja hoje. A igreja, ela foi levantada, né? A igreja, ela foi chamada para estar de pé e para anunciar esse evangelho de trabalho,

0: pai trabalha até agora e eu também. Então, nesta hora, nesta manhã, o Senhor quer se relacionar conosco com uma postura nova, né? Com uma nova postura de atitude, de colocar de pé para que Ele possa falar conosco e nos instruir nesse momento que nós estamos vivendo agora, no momento profético que nós estamos vivendo, Kleber.
1: Aleluia. O Diácono Anderson, lá de Jundiaí, São Paulo, disse assim: Kleber, quando nós nos colocamos de pé, estamos prontos para olhar para o alto. A igreja não caminha olhando para baixo, ou seja, para esse mundo, mas sim olhando para o alto, que é do alto que virá o nosso socorro. Amém. A nossa irmã Roselene Bragato, daqui de Jardim da Penha, disse assim: Kleber, ontem, numa conversa com a irmã dela, ela disse: nosso Deus, nós temos o Espírito Santo de Deus, né? Para tudo. E as pessoas estão procurando outras coisas que pouco podem fazer. Pôr-se de pé é um chamado divino, maravilhoso, para que possamos abandonar uma postura de prostração. É isso que quer chegar, que o pastor Anderson colocou aqui. Nós temos que abandonar esse ponto em pé, pastor Jonas. É Deus nos chamando para que possamos abandonar uma postura de medo, acomodação, frustração, não é? Ponte em pé. O Senhor tinha uma missão para Ezequiel, que era ser a voz de Deus para um povo sofrido, rebelde e afastado de Deus. Esse mundo que nós vemos hoje, quantas pessoas? Eu não sei qual foi o pastor que falou, acho que foi o pastor Oscar, que falou que esse mundo hoje, né? As pessoas estão vivendo afastadas da verdade, né? É vivendo uma vida dissoluta, onde as prioridades são outras. E sofre com isso. Sofre frustração, medo, temor, não sabe para onde vai, não é? Mas a igreja não. A igreja, ela é orientada pelo Espírito Santo. A igreja, ela tem a orientação do alto. E ela é porta-voz desse mundo. Porque a igreja não. Nós não somos desse mundo, pastor.
2: A nossa estrutura para continuar de pé, né? Ele nos coloca de pé. E continuar depende de nós. E nós só continuamos de pé se nós estivermos nos alimentando do poder da palavra de Deus. É o pão vivo que nos alimenta todos os dias. Então, essa madrugada aqui, o Senhor está nos alimentando, o Senhor está alimentando aquele que está na comunhão do corpo, né? Porque esse corpo é tão maravilhoso que não tem distância, né? Não tem limite de distância. O Senhor, Ele nos une como um corpo só, e Ele nos alimenta com o mesmo alimento. É o poder da palavra que Ezequiel ouviu ali, é a mesma coisa que nós estamos ouvindo nessa manhã. Ele falou assim: ponte de pé e falarei contigo. Falarei o quê? Ele fala da palavra, do poder da palavra que vai nos conduzir nesse caminho, que vai nos alimentar. Eu lembrei aqui do Sermão da Montanha, né? Quando ele fala assim: aquele que ouve as minhas palavras e as pratica, assemelhá-lo-ei ao homem prudente que edificou a sua casa sobre a rocha. Então, nesta manhã, o que o Senhor quer fazer é porque o Senhor está vendo muitos Ezequiéis, digamos, muitos.
1: E peço licença, fala aqui do pastor Jonas, que eu estou recebendo muitas mensagens aqui pelo WhatsApp de pessoas que estão falando assim: Kleber, olha por mim, eu estou passando um momento de angústia, de medo, de falta de esperança, de abalo. Vou ler uma das mensagens, só para, que são tantas. A irmã Helena, DDD47, ela disse assim: estou em uma situação de angústia, medo, tristeza. Peço muita oração pela minha causa. Então, essa palavra aqui da irmã Helena, que eu peguei esse texto dela aqui, não é só ela, tem muitos irmãos assim, aqui no nosso WhatsApp, enviando mensagem. Nesse momento, onde o medo, né, faz parte do dia a dia das pessoas, são lutas que se levantam, são aflições, pressão. Mas o Senhor falou: mas tem de bom ânimo, pastor Jonas.
2: Glória a Deus. Como a gente mencionou, né, Ezequiel tinha aproximadamente 30 anos. Uhum. Ele estava distante da sua morada. Uhum. Então, ele estava num lugar, a palavra, nós estamos citando Ezequiel agora, conforme você falou assim, quantas pessoas que estão nessa situação. Imagina quantos outros que estavam perto de Ezequiel, na mesma condição dele.

0: nesta manhã, a palavra, ela tem poder para curar todos no mesmo momento. Se você está ouvindo essa palavra, é porque Deus preparou esse momento para você se colocar de pé. Se colocar de pé, conforme já falado, não é o fisicamente, mas é a sua posição. Você vai se curvar diante de quê? Você vai cair por uma notícia ruim que você recebeu, por um falso amigo que te trouxe alguma notícia que não te agradou? Não, se curva. Se curva, nós temos que se curvar diante do Deus que pode todas as coisas. E se colocar de pé é isso mesmo, é buscar o Senhor, é confiar no Senhor. E ele diz assim, e falarei contigo. Quem está falando não é Kleber, não é Pastor Jonas, né? Os irmãos. Quem está falando com você nessa manhã é a palavra viva e verdadeira. É ele que tem poder. Então, quando Pedro e João subiam ao templo, o homem estava pedindo esmola lá, todo mundo. Cada um jogava uma moedinha, outro. A palavra deles foi a mesma aqui, ó. Nós não temos prata, não temos ouro, mas em nome de Jesus, levanta e anda. Então, é isso que o Senhor está fazendo nesta manhã. Confia, Ele pode te colocar de pé.
1: Mudança de postura, pastor Orlando Almeida. A ordem é, levanta-te. Não é com quem está acomodado. A palavra aqui não fala, se você quiser, não. É uma ordem, levanta-te. É postura. O Espírito Santo é que vai colocar de pé, como o senhor, na fala do senhor colocou. Mas nós temos que ter uma postura de estar ouvindo e colocando em prática aquilo que o Espírito Santo está falando nessa hora.
2: Essa expressão, Kleber, que Deus chama o homem para uma posição, nós encontramos praticamente em toda a Bíblia. Nós estávamos aqui falando de Ezequiel e me lembrei de Elias, uhum, né, quando enfrentou aquelas adversidades.
1: Verdade.
2: Né? E a palavra do Senhor, quando aparece, ele assim, levanta-te, come, bebe, porque a jornada ainda é longa. E ele comeu, bebeu ali aquela água, aquele pão e dorme de novo, levanta-te.
1: Insistiu com ele.
2: Então é uma posição. Muitas vezes, Kleber, o que a gente acaba que você vê no dia a dia, nas igrejas, é que algumas pessoas, diante dos problemas, elas acham que elas não vão conseguir aquilo ali. É muito comum você atender um irmão, uma irmã, uma ovelha, que ela fala assim, ah, eu não vou conseguir isso nunca, eu não tenho condição, a luta é muito grande. Mas quem vai capacitar é o Espírito Santo, é ele que vai fazer isso. Aquele texto que era na carta de Paulo aos Coríntios, quando ele fala, ele estava falando sobre as ofertas, as coletas, e ele disse assim, né, onde houver prontidão de vontade, será aceito segundo aquilo que você tem, não o que você não tem. Então, o que nós precisamos demonstrar ao Senhor é pegar o mesmo princípio. Fala assim, eu não tenho quase nada, mas eu quero. Os irmãos que estão pedindo oração, por exemplo, aqui, estão falando, você vê o desejo de, Senhor, me ajuda a estar de pé nessa batalha, me ajuda a estar de pé, porque eu não quero parar aqui, eu não quero ficar estagnado nessa posição, que o Senhor me levante. Então, o Espírito Santo faz isso. Há essa prontidão de vontade, o Espírito Santo vai nos habilitar, vai aceitar aquilo que nós temos e nos dá a condição de caminhar, de vencer, de estarmos de pé, mesmo diante das adversidades, né? É o que a palavra nos mostra.
1: Eu recebi uma mensagem aqui agora, lá DDD011, é São Paulo, né? A irmã disse assim, Kleber, ora pela vida do meu esposo. Ele foi assaltado ontem aqui em São Paulo. Está triste, né? Não pela perca material, né? Mas está triste. É decepcionado com esse mundo, né? E estamos aqui ouvindo a palavra do Senhor. E ele ouviu muito atento a palavra do pastor Jonas. E quero dizer que a palavra do pastor Jonas foi usada por Deus para ele. Olha só.
2: Maravilha. Glória a Deus. Glória a Jesus.

0: não fica decepcionado não, meu irmão. O mundo é assim mesmo, né? Decepção, frustração. É, olha, ele veio para matar, roubar e destruir, mas o nosso Senhor veio para nos dar vida. E se você está aí do lado da sua esposa hoje, é porque Deus te livrou. Glorifica o Senhor pelo livramento, pastor Oscar. Né? Não é pela perda, realmente é frustrante isso, você, né, ser assaltado no meio da rua. É, isso machuca, faz medo. Mas glorifica o Senhor que está vivo, não é verdade? Deus deu um livramento.
1: Verdade. A Bíblia diz que os dias são dias trabalhosos. Mas às vezes a gente fala este versículo, é mais fácil do que viver, né? Pessoa ser assaltada, a outra irmã que disse aí pedindo oração por tanta angústia, tanta tristeza. Meu Deus. As batalhas, elas são inúmeras, né? Voltando aqui, Ezequiel, alguém que foi para um lugar distante, era sacerdote, mas Senhor, eu sou sacerdote, agora eu estou aqui no exílio.
0: Ele ia seguir no templo, agora está no exílio.
1: E tinha que trazer uma mensagem ali que o povo, a expectativa era voltar, e a mensagem dele, não, tem que ajustar muitas coisas. Mas o que fez Ezequiel permanecer, nós dizemos aqui para nós e para aqueles que estão nos seus lares, foi que o Espírito Santo esteve com ele. Ezequiel não era ninguém melhor do que outros. Você também, minha irmã, meu irmão, tem suas fraquezas, né? Às vezes as coisas deste mundo deixam triste, angustiado. Mas o Espírito Santo, ele se faz presente, ele tem sido derramado. Basta fazer uso, fala, Senhor, me ajuda, me ajuda. Eu também sou filho do homem. Sou filho do homem, Deus, deixa isso claro, você é filho do homem, nós somos filhos do homem. Um assalto, uma situação, traz angústia, traz tristeza, mas o Deus que cuidou de Ezequiel, ele cuida de nós também.
2: Só complementando aqui,
0: sim, pastor Jonas.
2: É filho do homem, né?
0: Uhum.
2: Interessante que nós somos filho do homem. Quando o Espírito entra em nós, nós passamos a ser filho do Deus,
0: Deus
2: vivo.
0: Glória a Deus.
2: Nada, nada impede a obra do Senhor.
0: E para
2: a
0: gente finalizar, eu não vou falar o nome do irmão, vou poupá-lo, né? Mas ele disse assim, Kleber, estou vendo uma posição muito triste. Eu estava diácono e caí. Hoje vivo exilado em um lugar onde estou distante do que vivia. Mas nessa manhã estou aqui, clamando ao Pai, ouvindo o seu chamado. Preciso de socorro, né? Que o Senhor possa me dar graças para que eu possa voltar a realizar a sua obra neste lugar onde ele está. Orem por mim, orem pela minha companheira. É isso, você já se colocou de pé. Agora o Espírito Santo vai fazer a obra, pastor Anderson.
3: É a grande bênção nessa manhã, Kleber. Já podemos glorificar o Senhor, foi pela ação do poder da palavra,
0: graças,
3: né?
0: A Deus.
3: Ele entendeu que Deus, ele quer falar ao seu coração um novo posicionamento, né? Não daquilo que aconteceu, daquilo que ele já viveu, uhum, mas de uma nova postura para adiante, né? O Senhor, ele quer lhe usar, o Senhor quer restaurar esse relacionamento, mas é aquilo que nós temos falado aqui, né? De um posicionamento diferente. E hoje o Senhor, né, certamente falou teu coração e você se colocou, e o Espírito Santo vai certamente, aleluia, te sustentar, porque o Senhor é a nossa força, né, Kleber?
0: Ele é a nossa força.
3: Ele é a nossa força.
0: Tudo pra nós,
3: e né? Agora também é a nossa alegria, né?
0: Aleluia.
3: Porque se estamos de pé hoje foi porque realmente todos os dias ele tem segurado em nossas mãos, nos mantendo firmes, né?
0: Uhum.
3: Para exercer esse nosso chamado. Kleber, os embates são grandes, Kleber.
0: Todo dia.
3: Todos os dias. As lutas estão sendo intensas, né? As lutas estão sendo travadas de uma forma. Mas o Senhor é maior do que todas as coisas, né? O nosso Deus, ele não perde batalha. Então ele está te chamando hoje para você se colocar de pé, para não se abater diante dessas adversidades, não. Nós temos consciência de que não é fácil viver prova, não é fácil, mas o nosso Deus é conosco, é maior do que qualquer prova, tudo pode. E é só uma pergunta, né, Cláudio, para todos nós, todos aqueles que estão nos acompanhando nesta manhã, há alguma coisa difícil para o nosso Deus?
0: Nada. Ele é o Deus dos impossíveis.
3: Então tudo é possível para aquele que crê. Basta crer
0: para
3: aquele que fala contigo nesta manhã.
0: Queridos, são 6h58. Teríamos que ter um programa de mais de 2 horas aqui. Tanta mensagem está chegando. Peço desculpa aos irmãos. Estamos respondendo aqui. Eu vou respondendo aqui fora do ar para os irmãos. Mas são muitas mensagens, são muitas necessidades. Muitos irmãos passando embates tristes.

0: enfim. Mas o Senhor é a nossa alegria. Ele é o motivo de estarmos aqui para dizer para você, você não está sozinho. O Espírito Santo Consolador está aí do seu lado. Nós estamos juntos como um só corpo, um só espírito. Vou pedir ao pastor Oscar que esteja orando pelos irmãos que nos escreveram, que estão tristes, frustrados, tão longe, como o irmão aqui colocou, que já esteve diácono, está longe, Senhor. Mas nessa manhã, ele se aproximou de Deus. Vamos orar? Vou pedir a todos os pastores que possam pôr as mãos, feche seus olhos, é momento de oração.
1: Momento de oração.
2: Nós oramos a Deus nesta hora, confiados que em Ti há o socorro, a força,
3: amém,
2: a tudo aquilo que precisamos, ó Deus, nesta caminhada. Colocamos diante de Ti nesta hora, Deus, a saúde dos Teus filhos, aqueles que têm clamado, pedido, uma bênção, uma intervenção do Senhor. Apresentamos em especial, Deus, nesta hora, a vida da irmã Luzia, irmãs Leiras. Cuida das Tuas filhas, ó Deus, socorre neste momento, que possam sentir, ó Deus, o amparo, o fortalecimento da parte do Senhor. Também a irmã Dora, Deus, que pediu que haja ali a Tua intervenção, retirando dor, incômodo, e todos aqueles, ó Deus, que encontram enfermos neste momento.
3: Amém.
2: Auxilia, ó Deus, ajuda neste momento tão difícil. Pedimos também pela vida profissional dos Teus filhos, ó Deus, alguns passando por desemprego, que haja o socorro, que haja direção,
3: sim,
2: portas abertas.
3: Sim.
2: Pedimos em especial, Deus, pelo Teu filho Antônio Paulo, tem clamado, buscado, opera um milagre, ó Deus, para a glória do Teu nome, que haja, ó Pai, portas abertas, sustento, a provisão do Senhor pelas Suas vidas. Também pedimos a Deus uma bênção especial, por tantos dos Teus filhos que têm pedido, que tem passado por um momento de tristeza, angústia, dor, que não venham, ó Deus, sentir desamparados, mas que nesta hora, ó Deus, o abraço do Senhor, o socorro do Senhor seja para com os Teus filhos,
3: amém,
2: trabalhando na mente, retirando tudo aquilo, ó Deus, que tem acontecido. Alguns têm passado, enfrentado violência, mas que estas marcas não fiquem, mas que fique, ó Deus, a paz do Senhor. Todos quanto têm neste momento colocado a sua vida diante do altar do Senhor, pedimos em especial neste dia, esteja agindo, Senhor,
3: amém,
2: trazendo paz, refrigério, descanso, amém, e que saibam que nisto o Senhor operou. Abençoe, Senhor, toda a nossa vida, o nosso dia. Nós oramos assim, ó Pai, em nome de Jesus.
3: Amém.
2: Amém.

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1: Uma tecnologia inédita de radioterapia chegou a Hospital de Vitória. O Hospital Santa Rita inaugurou um novo acelerador linear para tratamentos de radioterapia inédita no estado do Espírito Santo. O equipamento, chamado Versa Full HD, será utilizado no tratamento de pacientes com câncer e promete aumentar a precisão das aplicações, reduzindo a exposição de tecidos saudáveis à radiação. O aparelho foi adquirido por meio de convênio com a SESA, Secretaria de Estado da Saúde. O equipamento possui sistemas de monitoramento em tempo real, capazes de identificar pequenos movimentos do paciente durante o procedimento, inclusive causados pela respiração. Caso haja alteração fora do planejado, o sistema corrige automaticamente o posicionamento ou interrompe a aplicação. Entre os diferenciais do equipamento estão a mesa robótica, responsável pelo alinhamento milimétrico do paciente, e o sistema que monitora continuamente a superfície corporal durante a radioterapia. De acordo com os médicos radio-oncologistas, a tecnologia é indicada especialmente para tumores que exigem alta precisão, como os do cérebro, pulmão, próstata, mama e coluna. A radioterapia utiliza radiação ionizante de alta energia para destruir células tumorais. O tratamento pode ser realizado isoladamente ou em conjunto com cirurgia, quimioterapia, hormonioterapia, imunoterapia e terapias-alvo.
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1: Irmãos e ouvintes da Rádio Manaim, a paz do Senhor Jesus. Nós vamos ler hoje um texto, Salmo 31, versículo 15, que diz assim: os meus tempos estão nas tuas mãos. Vamos ler só a primeira parte desse versículo, que é muito rico. O salmista diz assim: os meus tempos estão nas tuas mãos, nas mãos de Deus. Que na realidade, há vários tempos na nossa vida. A Bíblia até fala, né, que tudo tem o seu tempo determinado e há tempo para todo propósito debaixo do céu. Há tempo de nascer, tempo de morrer, tempo de chorar, tempo de

rir, tempo de buscar, tempo de perder, tempo de guerra, tempo de paz. Há vários tempos. Alguns desses tempos estão nas nossas mãos, alguns desses tempos nós temos domínio sobre eles, mas há tempos que nós não temos nenhum domínio. Um deles é o tempo de morrer. E esta normalmente é a grande preocupação do homem, porque nós temos uma alma que ela clama por vida, ela quer viver, porque nós temos um Deus que nos criou. E nós temos uma partícula desse Deus que é a alma. Então, por isso, a nossa alma tem essa sede de Deus. E esse tempo de morrer, ele preocupa muitos de nós. Mas nós temos uma palavra de esperança. Por quê? Porque quando nós colocamos todos os nossos tempos nas mãos do Senhor, uma grande bênção acontece na nossa vida. Nós vemos isso quando na vida de um jovem, muitas vezes, cuja vida está totalmente nas mãos do Senhor. Esse jovem você vê quando Deus começa a orientar a vida dele, às vezes em detalhes, não é mesmo? Detalhes que são próprios de todo jovem, né? Quando eu vou estudar, quando eu vou constituir uma família, quando eu vou começar o meu emprego, assim por diante. Cada um na sua ordem. E Deus abençoa. Quantas vezes nós temos preocupações, e você coloca isso diante de Deus, e crendo que o Senhor governa a sua vida, e realmente você nota a paz que Deus dá. Por quê? Todos os meus tempos estão nas tuas mãos, Senhor. Mas nem todos têm essa experiência. Alguns se angustiam por causa do tempo. O tempo está passando, a promessa que não se cumpre, o emprego que não vem, a esperança que não se cumpre, e as pessoas se angustiam. Mas, quando a Bíblia diz, os meus tempos estão nas tuas mãos, ela está dando uma esperança a você. Você pode colocar todos os seus tempos nas mãos do Senhor. Aqueles que você achava que podia governar, quanto também os tempos que você não tem como governar. E quando nós fazemos isso, a grande resultado no nosso coração é a paz. Mas é um tempo muito importante, que é o tempo quando nós dizemos: Senhor, hoje eu vou colocar a minha vida em tuas mãos. A partir de hoje, os meus tempos serão governados por ti, Senhor. Que dia é esse? É o chamado dia da conversão. Esse dia da conversão, ele depende de uma coisa que está ligada ao nosso livre-arbítrio. Deus te chama, e eu sei que hoje Deus está te chamando. Você, escolhido de Deus, Deus está te chamando hoje para a salvação. E a Bíblia diz assim: hoje, se ouvirdes a sua voz, não endureçais o vosso coração. É o tempo para uma nova vida. É o tempo de entrar em um novo caminho. É o tempo de uma bênção na sua vida. Hoje é o dia. Hoje, se ouvirdes a sua voz. A partir de hoje, que você ouviu a voz do Senhor, você resolveu colocar a sua vida nas mãos do Senhor. A partir de hoje, todos os seus tempos estarão nas mãos do Senhor. E eu tenho uma notícia gloriosa, que muitos já tiveram a experiência. Aquele tempo que antes era contado para a morte, que angustiava o homem, agora ele é contado para a vida, porque a vida é eterna. E a morte, ela é uma promoção, porque nós saímos desta vida, uma vida biológica que chamamos de bios, né, no original, e passamos a ter direito a uma vida eterna, que a Bíblia usa até um outro nome, chamado Tsoe, que é a vida eterna na presença de Deus. O tempo que era contado para a morte passa a ser contado para a vida. E você passa a ter esperança e a felicidade. Os meus tempos estão nas tuas mãos. Hoje você pode tomar essa decisão. Os seus tempos estão nas mãos do Senhor. Que o Senhor nos abençoe.

0: Manaim anunciando o Evangelho Eterno, 7h40, 7h40. Muito bom dia a você que acompanha a nossa programação nesta terça-feira, hoje dia 14, né? 14 de julho de 2026. Que bom que você está aqui. Vamos juntos até às 10 horas da manhã.
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1: E foi publicado um novo lote de nomeações com 200 profissionais para educação em Minas Gerais. Ao todo, foram nomeados 200 novos candidatos aprovados para atuação da rede estadual de ensino, sendo 100 assistentes técnicos de educação básica e 100 especialistas em educação básica. As novas nomeações integram o planejamento do estado para ampliar e fortalecer o quadro de servidores efetivos da educação estadual. Desde fevereiro, o governo de Minas já nomeou 7.051 novos servidores por meio do concurso público número 01/2025. Com a publicação desse novo lote, o total das nomeações soma 6.509 para professores de educação básica, 304 para analista da educação básica e 38 para técnico da educação, além de 100 nomeações para assistente técnico de educação básica e 100 para especialista em educação básica. O concurso da educação oferece 13.795 vagas para diferentes cargos da rede estadual, contemplando as 47 superintendências regionais de ensino e a unidade central da Secretaria Estadual de Educação de Minas. As oportunidades serão destinadas aos cargos de professor de educação básica, especialista em educação básica, assistente técnico de educação básica, técnico da educação, analista da educação básica, analista educacional e analista educacional na função de inspeção escolar. As novas nomeações integram o planejamento do governo de Minas para ampliar e fortalecer o quadro de servidores efetivos da educação estadual.
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3: Olá, ouvintes da Rádio Manaim. Eu sou Andréia Talma e vamos conversar com o especialista em concurso público, o professor Júlio Cardoso. O tema de hoje é: quais as vantagens dos concursos militares?
4: A paz do Senhor, meus irmãos, ouvintes da Rádio Manaim. Quais seriam as vantagens que nós separamos aqui dos concursos militares? Sejam eles, por exemplo, das Forças Armadas, polícias militares, bombeiros militares, né? E eu tenho certeza aqui que muitos irmãos que são militares vão ouvir esse conteúdo, né? E eu também fui militar por muitos anos. Primeiramente, uma vantagem que nós vemos nos concursos, que às vezes você tem acesso a algumas escolas e carreiras

0: carreiras militares ainda muito cedo. Por exemplo, 12, 13 anos, você já tem alguns concursos que você já poderia encaminhar, por exemplo, seu filho adolescente para a carreira militar. Ainda que ele não fique, né, a vida inteira ser como militar, mas com certeza já é um excelente começo para a vida profissional dele. Então a primeira vantagem é que às vezes seria o acesso ainda muito jovem às carreiras militares. Outro ponto bastante importante seria assim a certa regularidade e a quantidade de oportunidades que nós temos nos concursos militares. As Forças Armadas, por exemplo, Exército, Marinha, Aeronáutica, geralmente aí tem vários concursos que ocorrem todos os anos, e algumas carreiras às vezes você tem o mesmo concurso mais de uma vez por ano. Então, se você não conseguir uma aprovação, em pouco tempo você já terá uma nova chance, e geralmente o conteúdo programático se mantém, o que facilita a sua preparação. E também não podemos deixar de destacar a remuneração, que pode ser muito interessante nos concursos militares. Bem, para mais conteúdos referente a concursos públicos, nós estamos à disposição dos irmãos pelas redes sociais, especialmente no nosso Instagram, @profjuliocardoso. A paz do Senhor.
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3: Os passageiros do metrô da região metropolitana de BH já podem contar com o primeiro dos 24 novos trens adquiridos para a modernização do sistema metroviário. A viagem inaugural foi realizada entre as estações Central, em BH, e Novo Eldorado, em Contagem. O início da operação do novo trem marca mais um avanço no processo de transformação do metrô da região metropolitana de Belo Horizonte. A expectativa é que outros 9 veículos sejam incorporados gradativamente à frota ainda neste ano. Atualmente, outras 4 novas composições já estão em preparação na capital mineira. Ao todo, o cronograma prevê a entrega de 24 novos trens com investimento de aproximadamente R$ 700 milhões. Com apoio do Estado, a concessionária antecipou em 2 anos a aquisição dos veículos que irão operar nas linhas 1 e 2 do metrô, ampliando a capacidade do sistema e proporcionando mais conforto e segurança ao

Os usuários. As novas composições contam com ar-condicionado em todos os carros, Wi-Fi gratuito, sistema de monitoramento por câmeras, displays digitais de LED com informações em tempo real e acessibilidade. Os trens possuem passagem livre entre os carros, comunicação direta com o condutor em situações de emergência e assentos redesenhados, que oferece mais conforto e espaço aos passageiros. Outro diferencial é o sistema de monitoramento da ocupação dos vagões em tempo real, que auxilia na distribuição dos usuários ao longo da plataforma.

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1: Pesquisadores da Universidade Estadual do Arizona, nos Estados Unidos, desenvolveram um método de triagem que utiliza exame de urina para identificar sinais associados ao transtorno do espectro autista em crianças de 2 a 11 anos de idade. O estudo analisou 17 metabólicos presentes na urina e indicou que o teste identificou corretamente 90% das crianças diagnosticadas com autismo avaliadas na pesquisa. Segundo os pesquisadores, crianças com autismo apresentam níveis elevados de metabólicos ligados a aminoácidos relacionados à atividade de neurotransmissores. Os autores afirmam que o exame não substitui o diagnóstico clínico, atualmente baseado em avaliação comportamental, mas pode funcionar como ferramenta auxiliar para encaminhamento e acompanhamento precoce. Eles também destacam que os novos estudos serão necessários para validar os resultados em grupos maiores e mais diversos. Após o lançamento do programa Move Brasil, o mercado automotivo capixaba já sente impactos positivos nas vendas. Concessionárias do Espírito Santo registraram aumento na procura por veículos novos, principalmente por parte de motoristas de aplicativo e taxistas interessados nos benefícios oferecidos pela iniciativa. Motoristas de aplicativo e taxistas estão entre os públicos que mais têm buscado detalhes sobre as condições oferecidas. O interesse se concentra em modelos que aliam economia de combustível, conforto, tecnologia e baixo custo de manutenção.
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2: O Ministério da Saúde autorizou por meio da portaria a abertura de 71 leitos de hospital pelo Sistema Único de Saúde, o SUS, em diferentes cidades de Minas Gerais para atendimento a pacientes com síndrome respiratória aguda grave. Também foram autorizados leitos em Goiás e no Rio Grande do Sul. O estado vem sofrendo com o impacto das doenças respiratórias em pleno período de maior circulação de vírus e tem tido lotações de unidades hospitalares. Boletim Infogripe da Fiocruz aponta Minas Gerais entre os estados onde os casos de síndrome respiratória aguda grave seguem aumentando. Em Belo Horizonte, por exemplo, o Hospital João Paulo II chegou a ter 100% de ocupação. No sábado, dia 30 de maio, postos de saúde da capital mineira abriram para a campanha de imunização contra a influenza. O investimento federal previsto para os novos leitos em Minas é de R$8 milhões, que deverão ser voltados para 16 unidades de terapia intensiva para adultos, 31 para UTIs pediátricas e 24 leitos de suporte ventilatório pulmonar. Deverão ser contemplados municípios como Udaí, no noroeste do estado, Janaúba, no norte, e São Sebastião do Paraíso, no sudoeste. Segundo nota divulgada pelo Ministério da Saúde, junto com Minas, Rio Grande do Sul e Goiás também foram contemplados com portarias que habilitam abertura de leitos.

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1: Aqui vai uma dica para você cuidar do seu patrimônio. Muitos contratos de compra de imóvel na planta incluem uma cláusula de tolerância de até 180 dias para entrega. E sim, essa cláusula é válida, desde que esteja expressamente prevista no contrato. Mas o que pouca gente sabe é que atrasos superiores a esse prazo são considerados inadimplemento contratual. 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

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Até a próxima!

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0: Eu quero saudar a todos os nossos irmãos, aqueles que nos veem nos nossos canais, pelo nosso canal da TV Manaim, através dos canais abertos, TV aberta. Nós temos em todo o território nacional canais de TV aberto. Se você não sabe na sua região qual o seu canal, aí na tela do seu televisor vai aparecer uma relação com todos os canais e certamente a sua região vai estar aí nessa relação. Mas você também pode ver os nossos programas através do canal, dos canais da Sky. Nós temos o canal 87 ou 587. Se você também preferir, você pode também ver ou compartilhar os nossos conteúdos pelas plataformas no YouTube. E como dissemos em outras vezes, irmãos nossos da Igreja Cristã Maranata, irmãos nossos de outras igrejas que participam conosco, fazem parte, né, dos nossos conteúdos, são sempre muito bem-vindos, são servos de Deus. A todos nós saudamos com a paz do Senhor Jesus. Estamos aqui novamente, junto com o pastor Alexandre. Pastor Alexandre, paz do Senhor.
1: Paz do Senhor.
0: Nós vamos voltar ao nosso, a continuação do nosso programa da semana anterior, logo depois da nossa vinheta.

0: Nós falamos no programa anterior, só para quem não viu, para dar continuidade, a importância do dom espiritual e duas linhas importantes que o pastor Alexandre abordou aqui, que o dom espiritual tem duas linhas importantes. Primeiro, a edificação da igreja, do homem. E segundo, a enaltecer o nome do Senhor, não do homem, porque a glória não é do homem. Então, na vida da igreja, Paulo descreve de forma muito clara nove formas, no capítulo 12 da primeira carta aos Coríntios, nove formas que ele descreve mais importantes da operação do Espírito Santo na vida da igreja. Durante muito tempo, os movimentos pentecostais, nós também somos pentecostais, não estamos criticando isso, deram ênfase a alguns dons em detrimento de outros. E nós queremos, nesse programa, dizer que não houve nenhuma pretensão do apóstolo Paulo colocar um ou outro dom em evidência. Mas é por isso que na continuação, no versículo 12, ele fala sobre a igreja funcionando como corpo. Então nós observamos, e para nós foi muito importante, dois dons que quase as pessoas não dão muito valor ou não dão ênfase, mas que são dons fundamentais para todo o exercício dos outros dons na vida da igreja. Que é o sétimo dom, discernimento de espírito, e o primeiro dom, que é a sabedoria. Então eu passo a palavra aqui para o pastor Alexandre. Pastor Alexandre, eu diria que todos os dons convergem para esses dois dons. Concorda?
1: São duas coisas que da palavra. É o discernimento e a sabedoria. Primeiro que o discernimento, ele é essencial para nós sabermos se é o Senhor que está falando. Porque quando não é o Senhor que está falando, gera o que? Incredulidade. A incredulidade, ela acaba. Não seja incrédulo, mas crente. Então, o servo de Deus tem que ser crente, tem que crer e saber. Então, ele tem que saber se é o Senhor que está falando. Amém. Então, tem que ter o discernimento. E a sabedoria é aquilo que vai ser a edificação, que é a sabedoria que edifica a casa. Então, como nós somos morada de Deus em espírito, como corpo, como igreja, templo de Deus, a edificação dessa casa se dá pela sabedoria. Então, você não tem edificação, você não tem proveito dos dons sem a sabedoria. E também, você não tem como saber se o dom é do Senhor, se você não tiver o discernimento. E a bênção do discernimento, eu tenho o dom de discernimento? Você pode ter o dom de discernimento. Agora, a igreja ela tem o discernimento. Ela tem o discernimento que a igreja está em espírito. E a igreja é em espírito, mesmo o Espírito de Jesus, o Espírito Santo de Deus, a igreja consegue distinguir a voz que é do Senhor e que não é. As minhas ovelhas, elas ouvem a minha voz, de maneira alguma seguirão estranho. Então, o fundamental no discernimento é nós estarmos na condição de ovelhas, de servos, em comunhão. Você pode ser ter servo, ter comunhão com o Senhor, mas se você descuidar, no mesmo momento que você está na bênção, você pode descuidar e deixar entrar aquilo que não é do Espírito Santo. O exemplo clássico disso, Pedro, que nós comentamos aqui, você já sempre fala nisso aí. Quando Jesus pergunta, que diz os homens ser o filho do homem? Aí, quer dizer, cada um tinha uma posição dentro daquilo que ele viu pela razão.
0: Pela razão, exato.
1: Pela razão, não.
0: A tradição religiosa deles, a tradição religiosa que envolvia o povo naquela época, levou a interpretar o que... interessante, não era uma oposição a Jesus, diferente. Eles falaram o que era Jesus, eles disseram, não, ele é isso. Né? Não foi uma coisa

0: ruim, mas foi uma identificação racional. Hoje você pode falar muito bem de Jesus. Ah, Jesus foi um, né? Jesus teve um ensino, né, muito bom dentro da sociedade. Jesus trouxe o ensino do amor. Jesus para nós é um algo social. Então você pode dizer o que você quiser, mas tudo é razão.
1: Você falou muito bem isso aí, porque você trouxe da tradição religiosa. Israel estava num momento bom. Depois de 400 anos de silêncio profético, veio João Batista. Olha, o profeta, eles tinham João Batista como profeta. A sociedade de Israel, todos os judeus, eles tinham João Batista como profeta. Agora vem Jesus. Quer dizer, eles pensam, será que nós voltamos àquele tempo áureo de Israel, né, dos grandes profetas? Que coisa boa. Havia essa expectativa em Israel, até. Porque é o seguinte, ó, nós, depois de 400 anos, agora quem aparece? João Batista, agora aparece Jesus. Que coisa. Então, é um dos profetas, até João Batista, ou seja, começou com João e é o mesmo espírito que operou em João vai operar nele.
0: A tradição religiosa raciocinando.
1: Raciocinou, tal, Elias, não, para Elias, o profeta Elias, aquele que a palavra fala, e essa, no último tempo, né, o meu profeta Elias, quer dizer. Deus está voltando àquela mesma operação de antes, ou Jeremias. Quer dizer, Israel vivia assim, talvez a expectativa, se é só uma ideia daquele povo, interpretação
0: uma
1: dos
0: interpretação
1: fatos.
0: religiosa na razão.
1: Exato. Então, é tudo isso. Então, eles confiam o Velho Testamento, aquilo ali, tudo, não. Racionalmente, ele é um dos profetas. Não é raro, porque Jesus é profeta. Não é raro assim, dentro
0: Claro.
1: daquilo que é. Agora, não entraram no entendimento daquilo que era realmente. Até que Jesus volta aos seus na intimidade, ou seja, você vê aqueles que não tinham intimidade com Jesus. Agora, e vós? Quer dizer, que dizem? E vós? Agora estou me referindo àquele que está comigo aqui, nesse ambiente, em comunhão. Em comunhão, o que acontece? O Espírito Santo opera. Aí o que aconteceu? Aí Pedro falou: Tu és o Cristo, o Filho de Deus vivo. Quando Pedro declara isso, aí Jesus fala que o dom nunca é para engrandecimento do
0: Exato.
1: homem, né? Ele diz, então, ó, bem-aventurado és tu, se você é um homem feliz.
0: É.
1: Porque isso aqui não foi da sua
0: Sua
1: razão,
0: razão.
1: não foi da sua qualidade, não foi do que você representa, mas o Pai te revelou. Ou seja, você alcançou uma coisa que o Pai aprovou, o Pai foi da vontade do Pai te dar isso. Por isso que é um dom espiritual, ou seja, é uma dádiva de Deus, uma entrega de Deus para nós.
0: Sua vida.
1: Então, o que ele vê é o seguinte, olha, Pedro recebeu aquilo. Então, você está no Espírito, Pedro. O Espírito fala. Isso que você falou não foi razão. Isso que falou foi o Espírito de Deus, o Espírito do Pai, o Espírito Santo do Pai. É isso que você viu aí, Pedro. Pai te revelou. Quer dizer, então, Pedro podia ter encerrado ali o seu momento de glória, vamos dizer.
0: Exato.
1: Ele disse, não, que coisa. É realmente, se você fica feliz, se você foi usado, se Deus te usou como instrumento, é natural. Agora, Jesus entra num outro assunto. Ou seja, daquilo que é o propósito profético da vida dele. Qual o propósito de Jesus estar aqui? Um profeta? Podia ter vindo outros profetas no lugar dele, como João Batista, como outros. Então Jesus não veio para ser um profeta, ele veio para ser entregue para a remissão nossa. Então, o filho do homem vai ter que morrer, porque é necessário que se cumpra as escrituras. Quer dizer, olha só, Jesus estava dizendo aquilo que estava profetizado. E Pedro, um homem cheio do Espírito Santo há um tempo, agora diz o seguinte: de maneira alguma farás isso. Aí pronto, aí Jesus diz: olha, para trás de mim, Satanás. Mas por que ele falou dessa forma? Pedro é levado um susto. Pedro, olha, é o seguinte: o discernimento é isso. Olha só, você tem que saber quando é que Deus está falando, quando o homem está falando, e quanto nem é o homem que está falando. Aí nem é o homem que falou. Primeiro foi o Espírito Santo que falou através de Pedro. Os judeus, né, os outros, falaram pela razão, Espírito do homem. Então, nós vimos aqui a ação do Espírito Santo, que é em Pedro, do homem na razão, e o Espírito maligno quando Pedro falou de
0: Exatamente.
1: forma alguma quando será isso.
0: Agora veja só, Alexandre. Se Jesus não. Tudo que está no Evangelho é ensino, né? Claro, a gente sabe que aquilo ali é um projeto. Se Jesus não discerne aquilo ali, o projeto todo ia para o espaço.
1: Acabou.
0: Acabou o projeto. Tá. Agora, hoje a igreja é corpo de Cristo. Então, isso que você falou está no corpo de Cristo, que é a igreja. Quer dizer, o discernimento está no corpo de Cristo. Porque vejam uma coisa, o

0: Alexandre, é, se o dom espiritual ele não é discernido, né? Aquilo você colocou muito bem. O que é do Espírito Santo edifica. O que não é do Espírito Santo destrói, né?
1: Exato.
0: O que é você colocou uma coisa muito bem. O dom espiritual edifica, que faz você crescer, né? A experiência, a profecia, a operação do Espírito Santo faz você crescer. Mas se você não tiver essa operação do Espírito Santo, você pode diminuir ou até perder isso, né? Então, você já pensou se não fosse discernido isso ali? Então, agora aplicando isso na vida da igreja, Alexandre, o homem, ele pode falhar. Pedro falhou. O homem sozinho, ele pode falhar. Né? É por isso que às vezes nós, isso desde a época do pastor Gildeti, que já ensinava isso na igreja, o homem, não existe, na obra não existe homens superdotados espiritualmente. Existem servos com suas limitações. Você já pensou se na vida da igreja você tem uma manifestação do Espírito Santo? Ah, amém, tudo bem. Aí a pessoa se entrar um troço do adversário e a igreja não discernir, ah, destrói tudo, tudo foi feito. Acaba com tudo, poxa. Né? É tudo. Então, o Alexandre, é muito importante. Agora, ligado a esse dom, que é o discernimento de espírito, aí eu quero chamar. Aqui é o outro dom que é atrelado a esse, que é a sabedoria. Por quê? Vamos pegar novamente aqui o pastor Gedeuti. Ele dizia o seguinte, frase dele. Eu gosto de frases, né? Achei. Eu falei até com Alexandre, o nosso presidente. Ele foi muito feliz naquela frase que ele fez lá quando ele recebeu a comenda. Eu gostei daquela frase. Falei que ele vou repetir. Eu fui embaixador, né, do meu país em todo o mundo e tal. Mas se alguém me perguntar de que eu mais me glorio, eu me glorio muito mais de ter sido, em todos os lugares onde andei, embaixador de Cristo. Achei aquela frase, olha, foi uma coisa, uma revelação do Espírito Santo. Eu quando vejo isso, eu guardo essas coisas. Essa frase do Alexandre marcou. Assim como outros presidentes tiveram frases interessantes. Essa já marcou a vida dele. Já marcou a vida dele. Ah, então, voltando ao pastor Gedeutinho, o pastor Gedeutinho tinha uma frase que ele dizia o seguinte. A razão anula a revelação. Concorda?
1: Exato.
0: Né? Por que, Alexandre? Eu vou deixar você falar mais sobre isso. Você tem um dom espiritual. O dom espiritual, dentro da avaliação, é do Espírito Santo. Ponto. Mas o dom às vezes é incompleto. O dom às vezes vem de uma forma que você não entendeu. E você pode pegar esse dom e desviar ele para outra coisa, que não seja aquilo que o Espírito Santo está mostrando. Se você fizer esse desvio, você anula a revelação, concorda?
1: Anula, desperdiça, e aquilo que o Senhor queria edificar se torna vou fazer, um desperdício de material, de bênção. Porque a sabedoria, nós falamos, ela edifica, a edificação é ela que edifica a casa, a nossa casa espiritual é edificada pela sabedoria. E sabedoria é dom espiritual, não é forçação de mente, de raciocínio, é dom espiritual. Então, na sabedoria, que vai colocar as coisas em ordem, você vai ter a vontade de Deus estabelecida ali. Então, o que Deus quer operar? Não, quer operar isso. Então, ele vai edificar isso. Eu vou edificar o quê? Vamos na parte de construção. Eu vou edificar um prédio para essa finalidade. Aí você não pode fazer uma finalidade diferente, porque aquilo que ele vai fazer vai ser outro. Então, o que ele quer, você, ó, né, o senhor deu um dom espiritual e nós entendemos que nesse dom o senhor quer operar isso. Aí vem o dom de sabedoria, coloca as

0: coisa em ordem, aquilo que o Espírito Santo deseja fazer, ele vai realizar. Então a igreja tem que ter esse discernimento.
1: Você quer dizer uma coisa?
0: Sabedoria. Às vezes nós falamos de discernimento, mas é sabedoria.
1: É, exato. O que a gente fala de discernimento, e às vezes a gente usa o dom para ser discernido, na verdade é a aplicação da sabedoria. Eu vou contar um caso, Alexandre, muito interessante para isso. Veja só, nós estávamos numa reunião de pastores, era uma comissão, eu fazia parte da comissão, tinha Dr. Barros, tinha Jonas na época, eu era muito novo. E veio um pastor de uma igreja tradicional, tinha sido batizado com o Espírito Santo e tal, e estava desejoso de servir. E era um servo de Deus mesmo, era um servo de Deus, um homem muito, muito sério, muito espiritual. E nós fomos orar por ele. A comissão foi orar por ele. E foi trazido uma visão. E a visão é que ele estava de terno, bem, gravata, no púlpito e tal. Mas quando se olhava os pés dele, as duas pernas eram de pau. Entendeu? Então ele estava de terno, bem vestido, bem apessoado e tal, com um terno bem feito e tal, sapato de... Mas quando se olhava as pernas, viam que as pernas eram de pau, duas pernas de pau. Mas ele andava normalmente com aquelas pernas, se locomovia ali no púlpito com as pernas. Bom, ficou o dom no ar. O dom era do senhor, o dom era do senhor. E agora? Aí que vem. Agora, o dom está aí. Aquele homem precisava de uma orientação para a vida dele. Ele estava querendo vir para o nosso meio. E veio para o nosso meio, veio. Ele já é falecido e tal. Serviu o senhor durante um tempo no nosso meio. Mas o que ali? E Gedeu te teve discernimento na época, eu me lembro. Gedeu te olhou para ele e disse: irmão, olha só. Você tem um ministério, você tá, né, tem uma condição, você é preparado para isso, você teve uma formação. Mas a sua. Você se movimenta dentro do seu ministério. Apoiado no homem. A madeira ali é tipo do homem. Então, toda a sua estrutura e tal de ministério, tudo tá baseado em quê? No homem. Ou seja, na cultura, na sua razão, na sua teologia, naquilo que você aprendeu na sua formação e tal. E o senhor não quer isso para um ministério nessa obra, o senhor não te quer apoiado dessa forma. Eu achei aquilo impressionante, esse discernimento, aprendi com aquilo. Então veja, e aquele irmão recebeu uma bênção, não, para ser isso mesmo e tal, e entendeu que o ministério agora para ele tinha que ser uma coisa diferente. Então veja só, Alexandre, a colocação de discernimento e a sabedoria para casar e dar para aquele irmão uma direção. Que quem teve a visão não entendeu nada.
0: É tão importante que a sabedoria edificou o companheiro. Ou seja, se não tivesse sabedoria ali, como é que ia ficar? Se fosse entregue de uma forma diferente. Ou se alguém não entregasse aquele dom e deixasse de informar a ele aquela situação que ele estava, que às vezes é desconhecido dele. Às vezes você está numa posição, você está tudo bem, está com terno, bem vestido, mas eu estou na posição apresentável naquilo que Deus me chamou. Ou seja, eu tenho um ministério, tem tudo certo, mas Deus quer te dar um aprimoramento, um aperfeiçoamento. O que você

0: colocações importantes, até do ponto de vista prático, para você entender como nós valorizamos os dons espirituais na vida da igreja, a importância disso. Amém? Pastor Alexandre, a paz do Senhor.
1: A paz do Senhor, adeus.
0: Paz do Senhor, irmãos, até o nosso próximo programa. A paz do Senhor a todos.

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1: Estudantes de ensino superior que conquistarem aprovação em cursos de mestrado ou programas de residência poderão ter direito à formatura antecipada, caso cumpram uma série de requisitos acadêmicos. A medida está prevista em um projeto de lei aprovado pela Comissão de Educação da Câmara dos Deputados. A proposta busca evitar que alunos com alto desempenho percam oportunidades de ingresso na pós-graduação por ainda não terem concluído formalmente a graduação. Pelo texto aprovado, o estudante deverá atender simultaneamente a 4 critérios para solicitar a antecipação da colação de grau: ter concluído pelo menos 85% da carga horária total da graduação, ter sido aprovado em todas as disciplinas obrigatórias do curso, ter finalizado o estágio obrigatório e o trabalho de conclusão de curso, TCC, quando exigidos, possuir média de aproveitamento superior a 70% das disciplinas obrigatórias. Além disso, será necessário apresentar um documento oficial que comprove a aprovação em curso de mestrado ou programa de residência, contendo também as datas previstas para matrícula. Outro ponto previsto no texto determina que as instituições de ensino superior deverão fornecer toda a documentação necessária dentro do prazo adequado para que o aluno consiga efetivar sua matrícula no curso para o qual foi aprovado. Na prática, a medida pretende reduzir obstáculos administrativos que poderiam impedir o ingresso imediato dos alunos em programas de pós-graduação ou residência.
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autora participa da equipe que desenvolve a produção de materiais literários bíblicos e didáticos para crianças neurologicamente típicas e também crianças com necessidades especiais. Em uma noite do ano de 2011, esta irmã teve um sonho com a letra do hino Servo do Senhor Eu Sou. Ao despertar, o Senhor foi revelando ao seu coração a grandeza que há no fato de que as crianças são verdadeiras servas do Senhor, e assim as reconhece e as abençoa, usando suas vidas com poder em sua igreja. Também fez com que ela entendesse que as crianças creem plenamente no Senhor e ouvem a sua voz com fé, assim como as ovelhas conhecem a voz do seu bom pastor.

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1: A ampliação do prazo para emissão da nova carteira de identidade nacional trouxe alívio para milhões de brasileiros que recebem benefícios sociais ou pretendem solicitar auxílios do governo federal. Com a mudança, nem todos precisam correr imediatamente para emitir o novo documento. A principal dúvida agora é entender quem realmente deve providenciar a nova carteira nos próximos meses e quem pode esperar um pouco mais sem risco de perder benefícios ou enfrentar dificuldades em novos pedidos. A atenção deve estar voltada principalmente para pessoas que ainda não possuem biometria cadastrada em bases oficiais do governo, como Carteira Nacional de Habilitação, a CNH, ou Sistema da Justiça Eleitoral. Esses cidadãos precisarão emitir a nova Carteira de Identidade Nacional até 1º de janeiro do ano que vem, caso pretendam solicitar novos benefícios sociais ou renovar benefícios já existentes. Antes da mudança anunciada pelo governo federal, a exigência começaria ainda neste ano. Agora, o prazo foi prorrogado, dando mais tempo para que beneficiários se adequem às novas regras. Os brasileiros que já possuem biometria cadastrada na CNH ou no Tribunal Superior Eleitoral terão um prazo maior para se adequar. A Carteira de Identidade Nacional faz parte de uma estratégia do governo para ampliar a segurança na identificação dos cidadãos e reduzir fraudes em programas sociais. A exigência da biometria já está em vigor para novos pedidos do INSS desde novembro do ano passado.
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1: Os moradores do Espírito Santo que solicitarem a nova carteira de identidade nacional podem incluir informações relacionadas à saúde no documento, como diagnóstico de transtorno do espectro autista, deficiência visual, auditiva, física ou intelectual. De acordo com a Polícia Científica, atualmente é possível incluir até 5 pictogramas que identificam condições específicas de saúde e deficiência que podem aparecer na versão física do documento. Segundo a corporação, é necessário entregar um laudo ou documento médico que informe expressamente a condição de saúde, o enquadramento em uma das categorias previstas e o respectivo Código Internacional de Doenças, o CID. Além dos dados impressos na carteira física, a versão digital da carteira de identidade nacional pode armazenar outras informações consideradas importantes para situações de emergência ou preservação da saúde do titular. Entre os exemplos citados pela Polícia Científica estão epilepsia, fibromialgia, uso de marca-passo, alergias medicamentosas e outras condições médicas comprovadas por documentação emitida por profissionais de saúde. As informações ficam disponíveis na versão digital do documento e podem auxiliar em atendimentos emergenciais. A nova identidade também permite o registro de informações como grupo sanguíneo, fator RH e condição de doador de sangue. Assim como ocorre com os dados de saúde, a inclusão depende da apresentação da documentação exigida para comprovação das informações.
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1: Irmãos e ouvintes da Rádio Manaim, a paz do Senhor Jesus. Nós vamos ler hoje um texto, Salmo 31, versículo 15, que diz assim: os meus tempos estão nas tuas mãos. Vamos ler só a primeira parte desse versículo, que é muito rico. O salmista diz assim: os meus tempos estão nas tuas mãos, nas mãos de Deus. Que na realidade, há vários tempos na nossa vida. A Bíblia até fala, né, que tudo tem o seu tempo determinado e há tempo para todo propósito debaixo do céu. Há tempo de nascer, tempo de morrer, tempo de chorar, tempo de rir, tempo de buscar, tempo de perder, tempo de guerra, tempo de paz. Há vários tempos. Alguns desses tempos estão nas nossas mãos, alguns desses tempos nós temos domínio sobre eles, mas há tempos que nós não temos nenhum domínio.

0: Um deles é o tempo de morrer. E esta, normalmente, é a grande preocupação do homem, porque nós temos uma alma que ela clama por vida, ela quer viver, porque nós temos um Deus que nos criou e nós temos uma partícula desse Deus que é a alma. Então, por isso, a nossa alma tem essa sede de Deus. E esse tempo de morrer, ele preocupa muitos de nós. Mas nós temos uma palavra de esperança. Por quê? Porque quando nós colocamos todos os nossos tempos nas mãos do Senhor, uma grande bênção acontece na nossa vida. Nós vemos isso quando, por exemplo, na vida de um jovem, muitas vezes, cuja vida está totalmente nas mãos do Senhor. Esse jovem você vê quando Deus começa a orientar a vida dele, às vezes em detalhes, não é mesmo? Detalhes que são próprios de todo jovem, né? Quando eu vou estudar, quando eu vou constituir uma família, quando eu vou começar o meu emprego e assim por diante. Cada um na sua ordem. E Deus abençoa. Quantas vezes nós temos preocupações e você coloca isso diante de Deus e crendo que o Senhor governa a sua vida, e realmente você nota a paz que Deus dá. Por quê? Todos os meus tempos estão nas tuas mãos, Senhor. Mas nem todos têm essa experiência. Alguns se angustiam por causa do tempo. O tempo está passando, a promessa que não se cumpre, o emprego que não vem, a esperança que não se cumpre, e as pessoas se angustiam. Mas, quando a Bíblia diz, os meus tempos estão nas tuas mãos, ela está dando uma esperança a você. Você pode colocar todos os seus tempos nas mãos do Senhor. Aqueles que você achava que podia governar, quanto também os tempos que você não tem como governar. E quando nós fazemos isso, a grande resultado no nosso coração é a paz. Mas há um tempo muito importante, que é o tempo quando nós dizemos, Senhor, hoje eu vou colocar a minha vida em tuas mãos. A partir de hoje, os meus tempos serão governados por ti, Senhor. Que dia é esse? É o chamado dia da conversão. Esse dia da conversão, ele depende de uma coisa que está ligada ao nosso livre-arbítrio. Deus te chama, e eu sei que hoje Deus está te chamando. Você, escolhido de Deus, Deus está te chamando hoje para a salvação. E a Bíblia diz assim, hoje, se ouvirdes a sua voz, não endureçais o vosso coração. É o tempo para uma nova vida. É o tempo de entrar em um novo caminho. É o tempo de uma bênção na sua vida. Hoje é o dia. Hoje, se ouvirdes a sua voz. A partir de hoje, que você ouviu a voz do Senhor. Você resolveu colocar a sua vida nas mãos do Senhor. A partir de hoje, todos os seus tempos estarão nas mãos do Senhor. E eu tenho uma notícia gloriosa, que muitos já tiveram a experiência. Aquele tempo que antes era contado para a morte, que angustiava o homem, agora ele é contado para a vida. Porque a vida é eterna. E a morte, ela é uma promoção. Porque nós saímos desta vida, na vida biológica, que chamamos de bios, né, no original, e passamos a ter direito a uma vida eterna, que a Bíblia usa até um outro nome, chamado Tsoi, que é a vida eterna na presença de Deus. Tempo que era contado para a morte passa a ser contado para a vida, e você passa a ter esperança e a felicidade. Os meus tempos estão nas tuas mãos. Hoje, você pode tomar essa decisão. Os seus tempos estão nas mãos do Senhor. Que o Senhor nos abençoe.
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1: Durante muito tempo, roncar, dormir mal ou respirar pela boca eram vistos apenas como pequenos desconfortos do dia a dia. Hoje, sabemos que alterações respiratórias e distúrbios do sono podem impactar profundamente a saúde, o desenvolvimento e a qualidade de vida. E talvez uma das descobertas mais interessantes dos últimos anos seja justamente o papel da odontologia nesse processo. E é durante o sono que o organismo realiza funções fundamentais para crescimento, memória, aprendizado, equilíbrio hormonal e recuperação física. Uma noite mal dormida não afeta apenas o cansaço do dia seguinte. O impacto pode atingir concentração, comportamento, imunidade, desempenho escolar e até saúde cardiovascular. Nas crianças, esse efeito costuma ser ainda mais marcante. Sintomas aparentemente simples podem indicar alterações respiratórias importantes. Crianças que roncam frequentemente, dormem de boca aberta, babam no travesseiro, apresentam sono agitado ou dificuldade para acordar, podem estar desenvolvendo distúrbios respiratórios do sono. E o ronco infantil merece atenção especial. Ao contrário do que muita gente acredita, criança não deveria roncar regularmente. Ronco é um sinal de dificuldade da passagem de ar durante o sono. Em alguns casos, essa obstrução pode evoluir para episódios de apneia, quando a respiração sofre interrupções temporárias ao longo da noite.
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1: Aqui vai uma dica para você cuidar do seu patrimônio. Muitos contratos de compra de imóvel na planta incluem uma cláusula de tolerância de até 180 dias para entrega. E sim, essa cláusula é válida, desde que esteja expressamente prevista no contrato. Mas o que pouca gente sabe é que atrasos superiores a esse prazo são considerados inadimplemento contratual. O Superior Tribunal de Justiça, inclusive, já decidiu que após esse prazo de tolerância, o comprador pode exigir indenização por danos materiais, como o valor dos aluguéis, além dos danos morais, se comprovada uma frustração relevante com o atraso da entrega da obra. Se você está nessa situação, guarde e-mails, documentos e provas de tudo isso para fortalecer sua ação judicial. E procure um advogado especialista. Esse foi o seu Minuto Imobiliário. Se você tiver mais dúvidas, mande para nós. Até a próxima!

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1: O Departamento de Estradas de Rodagens de Minas Gerais será o primeiro órgão rodoviário do Brasil a utilizar um equipamento que identifica a resistência das várias camadas que compõem a estrada, permitindo prever o seu desgaste e definir se são necessários reparos ou reforços para garantir a segurança e durabilidade. A inovação é mais um incremento na modernização da gestão da infraestrutura viária mineira. Com o novo sistema, Minas Gerais fará o levantamento estrutural de 100% da malha rodoviária estadual, ampliando a precisão dos diagnósticos técnicos, reduzindo prazos e otimizando os custos na elaboração de futuros projetos. Com a nova tecnologia, o DR de Minas passará de uma média de 15 quilômetros avaliados por dia no modelo anterior para aproximadamente 200 quilômetros diários de levantamento, representando um ganho expressivo de produtividade de cerca de mais de 1000%. O sistema opera em velocidade compatível com o fluxo das rodovias em torno de 80 quilômetros por hora. E além de tornar o processo mais ágil e dinâmico, o TSD também oferece um nível superior de detalhamento das informações coletadas. Nesse processo, os dados coletados são processados para gerar indicadores técnicos que permitem identificar trechos com fragilidade antes mesmo do surgimento de efeitos visíveis, como trincas, deformações ou afundamentos. Com isso, será possível atuar de forma preventiva e estratégica, direcionando investimentos para os trechos realmente prioritários da malha rodoviária estadual, principalmente para a manutenção e recuperação das vias.

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2: Eu quero saudar a todos os nossos irmãos, aqueles que nos veem nos nossos canais, pelo nosso canal da TV Manaim, através dos canais abertos, TV aberta. Nós temos em todo o território nacional canais de TV aberto. Se você não sabe na sua região qual o seu canal, aí na tela do seu televisor vai aparecer uma relação com todos os canais e certamente a sua região vai estar aí nessa relação. Mas você também pode ver os nossos programas através dos canais da Sky. Nós temos o canal 87 ou 587. Se você também preferir, você pode também ver ou compartilhar os nossos conteúdos pelas plataformas no YouTube. E como dissemos em outras vezes, irmãos nossos da Igreja Cristã Maranata, irmãos nossos de outras igrejas que participam conosco, fazem parte, né, dos nossos conteúdos, são sempre muito bem-vindos, são servos de Deus. A todos nós saudamos com a paz do Senhor Jesus. Estamos aqui novamente, junto com o pastor Alexandre. Pastor Alexandre, paz do Senhor.
3: Paz do Senhor.
2: Nós vamos voltar ao nosso, a continuação do nosso programa da semana anterior, logo depois da nossa vinheta.

Nós falamos no programa anterior, só para quem não viu, para dar continuidade, a importância do dom espiritual e duas linhas importantes que o pastor Alexandre abordou aqui, que o dom espiritual tem duas linhas importantes. Primeiro, a edificação da igreja, do homem. E segundo, a enaltecer o nome do Senhor, não do homem, porque a glória não é do homem. Então, na vida da igreja,

0: Paulo descreve de forma muito clara nove formas, no capítulo 12 da primeira carta aos Coríntios, nove formas que ele descreve mais importantes da operação do Espírito Santo na vida da igreja. Durante muito tempo, os movimentos pentecostais, nós também somos pentecostais, não estamos criticando isso, deram ênfase a alguns dons em detrimento de outros. E nós queremos, nesse programa, dizer que não houve nenhuma pretensão do apóstolo Paulo colocar um ou outro dom em evidência. Mas é por isso que na continuação, no versículo 12, ele fala sobre a igreja funcionando como corpo. Então nós observamos, e para nós foi muito importante, dois dons que quase as pessoas não dão muito valor ou não dão ênfase, mas que são dons fundamentais para todo o exercício dos outros dons na vida da igreja, que é o sétimo dom, discernimento de espírito, e o primeiro dom, que é sabedoria. Então eu passo a palavra aqui para o pastor Alexandre. Pastor Alexandre, eu diria que todos os dons convergem para esses dois dons. Concorda?
1: São duas coisas que da palavra. É o discernimento e a sabedoria. Primeiro que o discernimento, ele é essencial para nós sabermos se é o Senhor que está falando. Quando não é o Senhor que está falando, gera o que é incredulidade. A incredulidade, ela acaba, não seja incrédulo, mas crente. Então, o servo de Deus tem que ser crente, tem que crer e saber. Ele tem que saber se é o Senhor que está falando? Amém. Então, tem que ter o discernimento. E a sabedoria é aquilo que vai ser a edificação, que é a sabedoria que edifica a casa. Então, como nós somos morada de Deus em espírito, como corpo, como igreja, templo de Deus, a edificação dessa casa se dá pela sabedoria. Então, você não tem edificação, você não tem proveito dos dons sem a sabedoria. E também você não tem como saber se o dom é do Senhor se você não tiver o discernimento. E a bênção do discernimento, eu tenho o dom de discernimento. Você pode até ter o dom de discernimento. Agora, a igreja, ela tem o discernimento. Ela tem o discernimento que a igreja está em espírito. E a igreja é em espírito, mesmo o Espírito Santo, o Espírito de Jesus, o Espírito Santo de Deus, a igreja consegue distinguir a voz que é do Senhor que não é. As minhas ovelhas, elas ouvem a minha voz. De maneira alguma, seguirão estranho. Então, o fundamental no discernimento é nós estarmos na condição de ovelhas, de servos, em comunhão. Você pode ser ter servo, tem comunhão com o Senhor, mas se você descuidar, no mesmo momento que você está na bênção, você pode descuidar e deixar entrar aquilo que não é do Espírito Santo. O exemplo clássico disso, Pedro. Que nós comentamos aqui, você fala nisso aí. Quando Jesus pergunta, que dizem os homens ser o filho do homem? Aí, quer dizer, cada um tinha uma posição dentro daquilo que ele viu pela razão.
0: Pela razão, exato.
1: Pela razão, não.
0: A tradição religiosa deles, a tradição religiosa que envolvia o povo naquela época, levou a interpretar o que eles não interessante, não era uma oposição a Jesus, diferente. Eles falaram o que era Jesus. Eles disseram, não, ele é isso, né? Não foi uma coisa ruim, mas foi uma identificação racional. Hoje você pode falar muito bem de Jesus. Ah, Jesus foi, né? Jesus teve um ensino, né, muito bom dentro da sociedade. Jesus trouxe o ensino do amor. Jesus para nós é um algo social. Então você pode dizer o que você quiser, mas tudo é razão.
1: Você falou muito bem isso aí, porque você trouxe a tradição religiosa. Israel estava num momento bom. Depois de 400 anos de silêncio profético, vem João Batista. Olha, um profeta. Eles tinham João Batista como profeta. A sociedade de Israel, todos os judeus, eles tinham João Batista como profeta.

0: agora vem Jesus. Quer dizer, eles pensam, será que nós voltamos àquele tempo áureo de Israel, né, dos grandes profetas, que coisa boa. Havia essa expectativa em Israel, até, porque é o seguinte, ó, nós, depois de 400 anos, agora que aparece João Batista, agora aparece Jesus, que coisa. Então, dos profetas, até João Batista, ou seja, começou com João e o mesmo espírito que operou em João vai operar nele.
1: A tradição religiosa raciocinou.
0: Então, Elias, não, para Elias, o profeta Elias, é aquele que a palavra fala, e que e essa, no último tempo, né, o meu profeta Elias, quer dizer, Deus está voltando àquela mesma operação de antes, ou Jeremias, quer dizer, Israel vivia assim, talvez a expectativa, isso é só uma ideia daquele
1: uma interpretação,
0: povo,
1: uma interpretação religiosa na razão.
0: Exato. Então, assim, então é tudo isso. Então eles confiam o Velho Testamento, aquilo ali, tudo, não, racionalmente, é dentro dos profetas. Não é raro, porque Jesus é profeta. Não é raro assim, dentro claro. Daquilo que é. Agora, não entraram no entendimento daquilo que era realmente. Até que Jesus volta aos seus na intimidade, ou seja, você vê aqueles que não tinham intimidade com Jesus. Agora, e vós? Que dizem, e vós, agora estou me referindo àquele que está comigo aqui, nesse ambiente, em comunhão. Em comunhão, o que acontece? O Espírito Santo opera. Aí o que aconteceu? Aí Pedro falou, tu és o Cristo, o Filho de Deus vivo. Quando Pedro declara isso, aí Jesus fala que o dom nunca é para engrandecimento do homem, né? Ele diz, então, ó, bem-aventurado és tu, sou seu homem feliz.
1: É.
0: Porque isso aqui não foi da sua, razão, não foi da sua qualidade, não foi do que você representa, mas o Pai te revelou. Ou seja, você alcançou uma coisa que o Pai aprovou, o Pai foi da vontade do Pai te dar isso. Por isso que é um dom espiritual, ou seja, é uma dádiva de Deus, uma entrega de Deus para nós.
1: Sua vida.
0: Então, o que ele vê é o seguinte, olha, Pedro recebeu aquilo. Então, seja, você está no Espírito, Pedro. O Espírito falou, isso que você falou não foi razão. Isso que falou foi o Espírito de Deus, o Espírito do Pai, o Espírito Santo do Pai. É isso que você viu aí, o Pai te revelou. Quer dizer, então, Pedro podia ter encerrado ali o seu momento de glória, vamos assim dizer.
1: Exato.
0: Ele falou assim, não, que coisa. É realmente, se você fica feliz, se você foi usado, se Deus te usou como instrumento, é natural. Agora, Jesus entra num outro assunto, né? Ou seja, daquilo que é o propósito profético da vida dele. Qual o propósito de Jesus estar aqui? Um profeta? Podia ter vindo outros profetas no lugar dele, como João Batista, como outros. Então Jesus não veio para ser um profeta. Ele veio para ser entregue para a remissão nossa. Então dizer, o filho do homem vai ter que morrer, porque é necessário que se cumpra as escrituras. Quer dizer, olha só, Jesus estava dizendo aquilo que estava profetizado. E Pedro, um homem cheio do Espírito Santo há um tempo, agora diz o seguinte, de maneira alguma farás isso. Aí pronto, aí Jesus diz, olha, para trás de mim, Satanás. Por que ele falou dessa forma? Pedro deve ter levado um susto. Eu sou Pedro, olha, é o seguinte, o discernimento é isso, olha só. Você tem que saber quando é que Deus está falando, quando o homem está falando, e quanto nem é o homem que está falando. Aí nem é o homem que falou. Primeiro foi o Espírito Santo que falou através de Pedro. Os judeus, né, os outros,
1: falaram
0: pela razão, o Espírito do homem. Então nós vimos aqui a ação do Espírito Santo, que é em Pedro, do homem na razão, e o espírito maligno quando Pedro falou de forma alguma quando será isso.
1: Agora veja só, Alexandre. Se Jesus não... Tudo que está no Evangelho é ensino, né? Claro, a gente sabe que aquilo ali é um projeto. Se Jesus não discerne aquilo ali, o projeto todo ia para o espaço.
0: Acabou.
1: Acabou o projeto.
0: Tá.
1: Agora, hoje a igreja é corpo de Cristo. Então, isso que você falou está no corpo de Cristo, que é a igreja. Quer dizer, o discernimento está no corpo de Cristo. Porque veja uma coisa, o Alexandre. Se o dom espiritual ele não é discernido, não é? Aquilo você colocou muito bem. O que é do Espírito Santo edifica. O que não é do Espírito Santo destrói. Né?
0: Exato.
1: O que é da, você colocou uma coisa muito bem. O dom espiritual edifica. Ele faz você crescer. Né? A experiência, a profecia. A operação do Espírito Santo faz você crescer. Mas se você não tiver essa operação do Espírito Santo, você pode diminuir ou até

0: perder isso, né? Então, você já pensou se não fosse discernido isso ali? Então, agora aplicando isso na vida da igreja, Alexandre, o homem, ele pode falhar. Pedro falhou. O homem sozinho, ele pode falhar. Né? É por isso que às vezes nós, isso desde a época do pastor Gildetti, já ensinava isso na igreja, o homem, ele não existe, na obra não existe homens superdotados espiritualmente. Existem servos com suas limitações. Você já pensou se na vida da igreja você tem uma manifestação do Espírito Santo? Ah, amém, tudo bem. Aí a pessoa se entrar um troço do adversário e a igreja não discernir,
1: destrói tudo. Tudo foi feito.
0: Acaba com tudo, poxa. Né? Tudo. Então, isso o Alexandre, é muito importante. Agora, ligado a esse dom, que é o discernimento de espírito, aí eu quero chamar. Aqui é o outro dom que é atrelado a esse, que é a sabedoria. Por quê? Vamos pegar novamente aqui o pastor Gedeuti. Ele dizia o seguinte, frase dele. Eu gosto de frases, né? Achei. Eu falei até com o Alexandre, o nosso presidente. Ele foi muito feliz naquela frase que ele fez lá na, quando ele recebeu a comenda. Eu gostei daquela frase. Eu falei que vou repetir. Eu fui embaixador, né, do meu país em todo o mundo e tal. Mas se alguém me perguntar de que eu mais me glorio, eu me glorio muito mais de ter sido, em todos os lugares onde eu andei, embaixador de Cristo. Achei aquela frase, olha, foi uma coisa, uma revelação do Espírito Santo. Eu quando vejo isso, eu guardo essas coisas. Essa frase do Alexandre marcou. Assim como outros presidentes tiveram frases interessantes, essa já marcou a vida dele. Já marcou a vida dele. Então, voltando ao pastor Gildetti, o pastor Gildetti tinha uma frase que ele dizia o seguinte: a razão anula a revelação. Concorda?
1: Exato.
0: Não é? Por que, Alexandre? Eu vou deixar você falar mais sobre isso. Você tem um dom espiritual. O dom espiritual, dentro da avaliação, é do Espírito Santo. Ponto. Mas o dom às vezes é incompleto. O dom às vezes vem de uma forma que você não entendeu. E você pode pegar esse dom e desviar ele para outra coisa, que não seja aquilo que o Espírito Santo está mostrando. Se você fizer esse desvio, você anula a revelação, concorda?
1: Anula, desperdiça, e aquilo que o Senhor queria edificar se torna um desperdício de material, de bênção. Porque a sabedoria, nós falamos, ela edifica. A edificação é ela que edifica a casa. A nossa casa espiritual é edificada pela sabedoria. E sabedoria é dom espiritual. Não é forçação de mente, de raciocínio. É dom espiritual. Então, na sabedoria, que vai colocar as coisas em ordem, você vai ter a vontade de Deus estabelecida ali. Então, o que Deus quer operar? Não quer operar isso. Então, ele vai edificar isso. Eu vou edificar o quê? Vamos na parte de construção. Eu vou edificar um prédio para essa finalidade. Aí você não pode fazer uma finalidade diferente, porque aquilo que ele vai fazer vai ser outro. Então, o que ele quer, você, ó, né, eu sou, deu um dom espiritual e nós entendemos que nesse dom o Senhor quer operar isso, isso, isso. Aí vem o dom de sabedoria, coloca as coisas em ordem, aquilo que o Espírito Santo deseja fazer, ele vai realizar. Então, a igreja tem que ter esse discernimento.
0: Você quer dizer uma coisa?
1: Sabedoria. Às vezes nós falamos de discernimento, mas é sabedoria.
0: É, exato. O que a gente fala de discernimento, e às vezes a gente usa o dom para ser discernido, na verdade é a aplicação da sabedoria. Eu vou contar um caso, Alexandre, muito interessante para isso. Veja só, nós estávamos numa reunião de pastores, era uma comissão, eu fazia parte da comissão, tinha Dr. Barros, tinha Jonas na época, eu era muito novo. E veio um pastor de uma igreja tradicional, tinha sido batizado com o Espírito Santo e tal, e estava desejoso de servir.

0: servo de Deus mesmo, era um servo de Deus, um homem muito, muito sério, muito espiritual. E nós fomos orar por ele. A comissão foi orar por ele. E foi trazido uma visão. E a visão é que ele estava de terno, bem, gravata, no púlpito e tal. Mas quando se olhava nos pés dele, as duas pernas eram de pau. Entendeu? Então ele estava de terno, bem vestido, bem abençoado e tal, com um terno bem feito e tal, sapato tudo. Mas quando se olhava as pernas, viam que as pernas eram de pau. Duas pernas de pau. Mas ele andava normalmente com aquelas pernas, se locomovia ali no público com as pernas. Bom, ficou o dono lá. O dono era do show, o dono do show. E agora? Aí que vem. Agora, o dono está aí. Aquele homem precisava de uma orientação para a vida dele. Ele estava querendo vir para o nosso meio. E veio para o nosso meio. Veio. Já é falecido e tal. Serviu o senhor durante um tempo no nosso meio. Mas o que ali? E Gedeu te teve discernimento na época, eu me lembro. Gedeu te olhou para ele e disse: irmão, olha só. Você tem um ministério, você tem uma condição, você é preparado para isso, você teve uma formação, mas a sua, você se movimenta dentro do seu ministério apoiado no homem. A madeira ali é tipo do homem. Então, toda a sua estrutura e tal, de ministério, tudo tá baseado em quê? No homem. Ou seja, na cultura, na sua razão, na sua teologia, naquilo que você aprendeu, na sua formação e tal. E o senhor não quer isso para um ministério nessa obra. O senhor não te quer apoiado dessa forma. Eu achei aquilo impressionante, esse discernimento, aprendi com aquilo. Então veja, e aquele irmão recebeu uma bênção, não, pastor, isso mesmo e tal, e entendeu que o ministério agora para ele tinha que ser uma coisa diferente. Então veja só, Alexandre, a colocação de discernimento e a sabedoria para casar e dar para aquele irmão uma direção. Que quem teve a visão não entendeu nada.
1: Então é importante que a sabedoria edificou o companheiro. Ou seja, se não tivesse sabedoria ali, como é que ia ficar? Se fosse entregue de uma forma diferente. Ou se alguém não entregasse aquele dom e deixasse de informar a ele aquela situação que ele estava, que às vezes é desconhecido dele. Você está numa, às vezes você está na posição, você está tudo bem, está com terno, bem vestido, eu estou na posição apresentável naquilo que Deus me chamou. Ou seja, eu tenho um ministério, eu tenho tudo certo, mas Deus quer te dar um aprimoramento, um aperfeiçoamento. O que você se baseia hoje naquilo que é do homem, que é da razão, Deus quer te dar uma coisa espiritual. Você ter a bênção do Espírito Santo de Deus. O benefício dele, o benefício da igreja. Você vê como é que é o exemplo que você deu, e foi clássico, clássico mesmo, da edificação feita pelo dom de sabedoria. Quer dizer, o benefício aqui foi dele que entendeu. Foi da igreja que teve um pastor que corrigiu. Todo o grupo daquilo que foi benefício de um homem que acatou aquilo que o Espírito Santo falou com ele. Olha só, a sabedoria colocando as coisas em ordem e edificando.
0: Agora, Alexandre, está terminando, são já bem adiantados, só para concluir. Veja uma coisa, nós podemos voltar mais nesse assunto ainda, estamos falando sobre dons da vida da igreja, que é importante. Você imagina se nós não tivéssemos

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Boa tarde pra você, tudo bem por aí? Tudo certinho com você? Tá, meu irmão, tá tudo bem, glória a Deus, louvado, exaltado seja aquele que pode todas as coisas, o nosso Deus. E você, minha irmã, como é que andam as coisas por aí? Eu até imagino assim, você, minha irmã, que está em casa, com as criançadas tudo de férias. Vem aqui e conta pra mim como estão as coisas. Imagino, né? Criança correndo um pro lado, correndo pro outro, podendo dormir um pouquinho até mais tarde, não é? Ou não, né? Dependendo da criança, já está bem acostumada em acordar cedo, vai querer levantar cedo e aproveitar o momento das férias. Isso é muito bom. É muito bom, sim, não é? Ter o som das nossas crianças dentro de casa, correndo no quintal, brincando com os bichinhos de estimação. Você tem bichinho de estimação? Minha irmã, meu irmão, vem aqui conversar comigo. De antes, né? Para você que está ouvindo a Rádio Manaim pela primeira vez, prazer, hein? Prazer, boa tarde. Sinta-se em casa, tá bom? É, aqui é a sua casa. E eu vou me sentir em casa e vou pedir licença. Posso entrar? Posso entrar para fazer companhia para você, para as crianças que estão brincando aí na sua casa? Posso? Então dá licença, hein? Vou começar pelo quintal. As crianças que estão brincando neste momento, bom, na verdade, 1h30. Eu acho que as crianças estão já tentando cochilar um pouquinho. Bom, se a sua criança aí começa a almoçar 11h30, meio-dia, já deve estar se preparando para descansar ou não. Vamos conversar então. Coloca aí, ó. Anota aí para você não esquecer. Lembrando que nós temos agora o nosso Facebook, o nosso Instagram. Gente, a gente tá muito chique.

não é? Não é verdade? Facebook, Instagram, o nosso SAP, o nosso WhatsApp e também o nosso site. Vem aqui, compartilha sua mensagem, conversa aqui com a gente, porque vai ser muito bom poder ouvir o som das nossas crianças. E ó, eu tenho uma proposta para fazer para você. É, chama depois aí sua criança aí, seu menino, sua menina. Eu tenho uma proposta para fazer para eles. É de brincadeira. Vem para cá, vamos participar juntos. Anota o número aí para que você possa participar e colocar também os pequeninos para participarem, tá bom? Você que está no Brasil, 27981710048. De novo. 27981710048. Ó, quem tá falando é o Célia Loureiro. Prazer, hein? Prazer, boa tarde, você. E daqui a pouco eu volto e a gente vai conversar aqui pelo nosso WhatsApp. Conversar, eu quero ouvir as crianças, eu quero ouvir também as mães contando pra mim. Lu, tá aqui, ó. Tá uma benção. Lu, eu tô de cabeça pra baixo aqui. É comida que tem que preparar pra essas crianças, porque eu vou te falar. Como que criança come, não é? Principalmente quando estão de férias. É uma festa. Louvado seja Deus pelos nossos pequenos. Vou aguardar a sua mensagem. Facebook acionado, WhatsApp acionado, Instagram também e o nosso site esperando você para enviar sua mensagem. Lembrando que nós temos às 15 horas, temos um encontro marcado aqui com a nossa querida psicóloga clínica Mara Verzinhazzi. Então, ó, conto com a sua participação. Já, já eu volto. Você fica aí, você não sai daí não. 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
1: Você já entrou em um cômodo da casa e esqueceu o que foi fazer ali? Ou demorou alguns segundos para lembrar o nome de alguém conhecido? Se a resposta for sim, isso é absolutamente normal. Na prática, a maior parte das falhas de memória do dia a dia não está relacionada a uma doença neurológica, mas à forma como estamos vivendo. Excesso de estímulos, múltiplas tarefas ao mesmo tempo, noites mal dormidas, estresse constante. Tudo isso interfere diretamente na atenção. Aquilo que não foi bem registrado dificilmente será lembrado depois. É por isso que esquecer onde colocou um objeto ou precisar de mais tempo para lembrar algo não significa por si só que existe um problema. Não é o esquecimento isolado, é o padrão. Quando a pessoa começa a repetir perguntas sem perceber, esquece compromissos importantes com frequência, se perde em tarefas que antes eram automáticas ou passa a ter dificuldade para organizar uma sequência simples de ações. Já não estamos falando da mesma coisa. Alguns sinais merecem atenção mais direta e não devem ser ignorados. Por exemplo, repetição frequente das mesmas perguntas ou histórias, dificuldade para realizar tarefas habituais como lidar com contas ou organizar compromissos, desorientação em lugares conhecidos, troca de palavras simples ou dificuldade para se expressar, além de mudanças no comportamento como apatia, irritabilidade ou isolamento.
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editora participa da equipe que desenvolve a produção de materiais literários bíblicos e didáticos para crianças neurologicamente típicas e também crianças com necessidades especiais. Em uma noite do ano de 2011, esta irmã teve um sonho com a letra do hino Servo do Senhor Eu Sou. Ao despertar, o Senhor foi revelando ao seu coração a grandeza que há no fato de que as crianças são verdadeiras servas do Senhor. E assim, as reconhece e as abençoa, usando suas vidas com poder em sua igreja. Também fez com que ela entendesse que as crianças creem plenamente no Senhor e ouvem a sua voz com fé, assim como as ovelhas conhecem a voz do seu bom pastor.

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Quero lembrar a você, minha querida irmã, que me acompanha aí de casa, cuidando aí dos seus afazeres de casa. A você também, minha irmã, que está me acompanhando aí do trabalho, é. Tá trabalhando onde, hein? Onde você tá? Trabalha em escritório, padaria, supermercado. Deixa eu ver mais um. Onde pode ser aqui? Você trabalha como secretária? É? Supermercado, já falei, não é? Farmácia, hospital. É médico? É? Deixa eu mandar então um abraço para todos os médicos que estão nos acompanhando hoje. Conheço vários. E alguns que acompanham mesmo quando estão de plantão, aguardando assim um paciente chegar. Ali, ó, com a Rádio Manaim ligado, sintonizado, ouvindo a Rádio Manaim. Vou dar um abraço agora, então, para o nosso querido amigo Fred, conhecido como Frederico. Um abraço para você, meu irmão, ali da região, ali agora, não sei se é Paraminas, Paragominas. Se eu estiver errada, vem aqui, manda mensagem para mim, para eu corrigir. Um abraço para você, meu querido irmão. Até a próxima missão, se assim o Senhor nos permitir viver. E você que está acompanhando a Rádio Manaim, você percebeu que agora temos um post novo? Tem até uma fotinha, é? Gente, fiquei tão feliz. Uma foto bonitinha minha, né? Porque pessoa... não fui eu que escolhi a foto, tá? Não fui eu. Escolheram a foto, colocaram ali. Gente, eu tô me achando agora. tô brincando. Mas eu fiquei bonitinha. agora no nosso Facebook, no nosso Instagram, temos o post hoje, agora um post novinho, reformado, se é que pode ser assim, uma nova reconstrução do post. Boa tarde, Manaim, com uma nova cara, com novas cores. Vai lá, continua sendo verdinho, é... Acabou de ser plantado ali no nosso Facebook, no nosso Instagram. Compartilhe. Você que tem Instagram, sempre ouviu a Rádio Manaim, ficava aqui perguntando. Ah, não tem nenhum post. Coloca o post lá, tá lá. Agora é só você compartilhar, curtir, comentar. Deixa o seu...

0: comentário ali, a gente vai ler, tá? É, vou ler. Aí você deixa o seu comentário ali bem especial, um comentário carinhoso, por favor. Tem aniversariante? Então vem aqui, comente também o aniversariante de hoje. É seu amigo? É seu irmão? É seu esposo? É seu filho? Vem aqui, comente. E daqui a pouco a gente vai ouvir, a gente vai interagir com você, tá bom? Então tá bom. Lembrando que o nosso WhatsApp tá aqui, ó. Não sei se eu vou dar conta de ouvir todo mundo. Já vou deixando claro pra você que está enviando o áudio. Você é minha irmã, você que é igualzinha a mim. Fala! Você, minha querida, ó, tem que ser curtinho o áudio. Senão não vou conseguir ouvir, mulher. É, então você envia o áudio assim. Oi, tia Luva, senhor, meu nome é Joana. Eu falo aqui de São José dos Campos. Quero mandar um abraço pra João, Tereza, Joaquim, Manaim. Não. Só coloca seu nome. Claro, né? Quer mandar um beijo pra alguém, um abraço, pode enviar também. Mas tem que ser 30 segundos, tá? Combinado? Então tá bom, tá combinado então. Aí eu vou abrir aqui, tem um podcast, um minuto e quarenta, 5 minutos, aí eu não vou conseguir ouvir, tá bom? Lembrando que agora a gente aqui, ó, tem post pro Boa Tarde Manaim, e aí quando nós formos abrir o post do Vinde a Mim, tem post para o Vinde a Mim, tem post também, tem a nossa querida irmã Mara Verzinhazi, tem post também, então vocês vão poder acompanhar direitinho, podem enviar ali a sua mensagem, participar da programação, vai ser, já tá sendo, né? A Rádio Maranhão é uma bênção. E agora, com essas introduções aqui de post novo, você sabe, né? Eu tô me acostumando aqui com os áudios. Então você já sabe, se de repente eu colocar seu áudio, tá na velocidade 1000, você estiver falando isso, calma que eu vou repetir de novo. Tenha paciência. Daqui a pouco a gente conversa de novo. Então você envia o seu áudio, compartilhe o post ali, ó, tá ali no Facebook. Atualiza aí sua página, porque já está ali no Facebook. Deixa eu ver se tá. Deixa eu ver. Ih, atualizei a minha, não tá não. Será que eu fiz alguma coisa errada aqui? Vou chamar os universitários aqui, pra eles corrigirem, consertarem aqui o nosso Facebook. Mas no Instagram está ali todo bonitinho. Vai lá, comente, compartilhe e ajude aqui a evangelizar. Sim, evangelizar. Ah, tia Lu, compartilhar vai evangelizar? Claro que sim. Quantos posts você já abriu durante o dia ou a madrugada, onde você ouviu uma palavra, um texto da palavra do Senhor que alegrou seu coração? Tá vendo? É assim que Deus opera. Então compartilha. Lembra daquele amigo que tá passando aquela prova? Compartilha com ele. Pode compartilhar comigo também, tá? Eu gosto. E juntos nós vamos glorificar o nome do nosso Deus Altíssimo. Ah, o Salvador da nossa alma. Vamos sim, vamos evangelizar, vamos anunciar o Evangelho eterno e glorificar ao nome do nosso Deus. Tô aguardando, hein? facebook.com/Rádio Manaim. O nosso WhatsApp. Você sabe o número do nosso WhatsApp? Eu sei, tá anotado aqui na minha frente. Eu sempre esqueço, mas tá anotado aqui na minha frente. 27981710048. Você que está no exterior, 55 27 981 710048. O nosso Instagram é muito difícil, então anota aí, ó. Gente, peraí, como é que é mesmo o nome do nosso Instagram? Ah, sim, Rádio Manaim. Difícil, não é? Então vem aqui, comente, compartilhe e juntos vamos viver uma tarde agradável na presença do Senhor. 2 horas, hein? É, 2 horas. Daqui a pouco a gente conversa mais um cadinho.
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2: A CEMIG está com inscrições abertas do processo seletivo de mais um ciclo do Programa de Aprendizagem Industrial para o curso de eletricista de linhas de redes aéreas de distribuição de energia elétrica. A iniciativa é uma parceria com o Serviço Nacional de Aprendizagem Industrial, o SENAI, e visa capacitar jovens para atuar no setor elétrico, suprindo uma demanda crescente por profissionais qualificados nessa área. O curso oferecido é gratuito e tem duração de 6 meses e podem participar pessoas entre 18 e 24 anos, incompletos, com ensino médio concluído ou em andamento em escola pública. São 150 vagas distribuídas nas cidades de Belo Horizonte, Uberlândia, Montes Claros, Barbacena, Governador Valadares e Pará de Minas. O candidato deverá optar por apenas uma localidade no momento da inscrição. No total de oportunidades, 114 vagas integram o processo seletivo aberto ao público, com inscrições disponíveis por meio da plataforma do Instituto Euvaldo Lodi. Outras 36 oportunidades serão destinadas a jovens em situação de vulnerabilidade social por meio de processo específico. Metade das vagas do programa é reservada para as mulheres. A formação é gratuita e combina atividades teóricas e práticas, preparando os participantes para atuar em atividades relacionadas à construção, manutenção e operação das redes de distribuição de energia elétrica. As aulas têm previsão de início para o mês de agosto desse ano.

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1: Irmãos e ouvintes da Rádio Manaim, a paz do Senhor Jesus. Nós vamos ler hoje um texto, Salmo 31, versículo 15, que diz assim: os meus tempos estão nas tuas mãos. Vamos ler só a primeira parte desse versículo, que é muito rico. O salmista diz assim: os meus tempos estão nas tuas mãos, nas mãos de Deus. Que na realidade, há vários tempos na nossa vida. A Bíblia até fala, né, que tudo tem o seu tempo determinado e há tempo para todo propósito debaixo do céu. Há tempo de nascer, tempo de morrer, tempo de chorar, tempo de rir, tempo de buscar, tempo de perder, tempo de guerra, tempo de paz. Há vários tempos. Alguns desses tempos estão nas nossas mãos, alguns desses tempos nós temos domínio sobre eles, mas há tempos que nós não temos nenhum domínio. Um deles é o tempo de morrer. E esta, normalmente, é a grande preocupação do homem, porque nós temos uma alma que ela clama por vida, ela quer viver, porque nós temos um Deus que nos criou, e nós temos uma partícula desse Deus que é a alma. Então, por isso, a nossa alma tem essa sede de Deus. E esse tempo de morrer, ele preocupa muitos de nós. Mas nós temos uma palavra de esperança. Por quê? Porque quando nós colocamos todos os nossos tempos nas mãos do Senhor, uma grande bênção acontece na nossa vida. Nós vemos isso quando, por exemplo, na vida de um jovem, muitas vezes, cuja vida está totalmente nas mãos do Senhor. Esse jovem você vê quando Deus começa a orientar a vida dele, às vezes em detalhes, não é mesmo? Detalhes que são próprios de todo jovem, né? Quando eu vou estudar, quando eu vou constituir uma família, quando eu vou começar o meu emprego e assim por diante.

0: cada um na sua ordem. E Deus abençoa. Quantas vezes nós temos preocupações, você coloca isso diante de Deus e crendo que o Senhor governa a sua vida, e realmente você nota a paz que Deus dá. Por quê? Todos os meus tempos estão nas tuas mãos, Senhor. Mas nem todos têm essa experiência. Alguns se angustiam por causa do tempo. O tempo está passando, a promessa que não se cumpre, o emprego que não vem, a esperança que não se cumpre, e as pessoas se angustiam. Mas, quando a Bíblia diz, os meus tempos estão nas tuas mãos, ela está dando uma esperança a você. Você pode colocar todos os seus tempos nas mãos do Senhor. Aqueles que você achava que podia governar, quanto também os tempos que você não tem como governar. E quando nós fazemos isso, a grande resultado no nosso coração é a paz. Mas há um tempo muito importante, que é o tempo quando nós dizemos, Senhor, hoje eu vou colocar a minha vida em tuas mãos. A partir de hoje, os meus tempos serão governados por ti, Senhor. Que dia é esse? É o chamado dia da conversão. Esse dia da conversão, ele depende de uma coisa que está ligada ao nosso livre-arbítrio. Deus te chama, e eu sei que hoje Deus está te chamando. Você, escolhido de Deus, Deus está te chamando hoje para a salvação. E a Bíblia diz assim, hoje, se ouvirdes a sua voz, não endureçais o vosso coração. É o tempo para uma nova vida. É o tempo de entrar em um novo caminho. É o tempo de uma bênção na sua vida. Hoje é o dia. Hoje, se ouvirdes a sua voz. A partir de hoje, que você ouviu a voz do Senhor. Você resolveu colocar a sua vida nas mãos do Senhor. A partir de hoje, todos os seus tempos estarão nas mãos do Senhor. E eu tenho uma notícia gloriosa, que muitos já tiveram a experiência. Aquele tempo que antes era contado para a morte, que angustiava o homem, agora ele é contado para a vida. Porque a vida é eterna. E a morte, ela é uma promoção. Porque nós saímos desta vida, a vida biológica que chamamos de bios, né, no original, e passamos a ter direito a uma vida eterna, que a Bíblia usa até um outro nome, chamado Tsoi, que é a vida eterna na presença de Deus. O tempo que era contado para a morte passa a ser contado para a vida, e você passa a ter esperança e a felicidade. Os meus tempos estão nas tuas mãos. Hoje, você pode tomar essa decisão. Os seus tempos estão nas mãos do Senhor. Que o Senhor nos abençoe.
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A você que está acompanhando aqui o Boa Tarde, Manaim. Ó, consegui. Consegui. Pedi ajuda aos universitários e consegui postar aqui no nosso Facebook. Agora eu tô aguardando aqui o seu comentário. É, consegui aqui, agora eu tô aguardando o seu comentário aqui no Facebook. Vem conversar aqui comigo, lembrando, você tem que curtir. Não é obrigado a curtir, não, não é. É, mas você sabe, né? Você sabe, não é obrigado a curtir, mas se você curtir, ah, vai ser tão bom. Curte, comente, deixe sua mensagem aqui no nosso Facebook, facebook.com/radiomanaim. E também você pode compartilhar. É obrigado a compartilhar.

compartilhar? Não, não é obrigado a compartilhar. Claro que não. Mas se você compartilhar, vai ser muito bom. Lembrando, toda vez que você curte, que você comenta e que você compartilha, o banner, tanto do Facebook quanto do Instagram, você está evangelizando, tá bom? Nos ajude então a evangelizar. Já tem mensagens aqui no nosso site, também no nosso WhatsApp. Agora eu tenho que me organizar aqui, porque senão eu vou ficar repetindo tudo errado aqui. Deixa eu mandar um abraço aqui. Quero mandar um abraço para Mariana. Sabe por que eu quero mandar um abraço para Mariana? Por causa disso aqui, ó.

0: Eita, mais um aninho de vida. É uma jovem. É, Mariana é uma jovem, muito abençoada. E pelo que eu estou vendo aqui na mensagem, pelo que eu estou lendo aqui na mensagem, muito amada pelos pais. Aqui o Gilcélio. Tudo bem, Gilcélio? Gilcélio é de Minas Gerais. Deixa eu ver de onde aqui. Jatobá, Ibirité. Ibirité, Minas Gerais. Um abraço pros mineiros, povo querido, amado. E aí ele diz aqui, ó: paz do Senhor Jesus, irmã Lucélia. Manda um abraço pra minha filha Mariana, que está fazendo aniversário hoje. É uma jovem muito abençoada. Um abraço do seu pai Gilcélio e sua mãe Renata. Amém, um abraço, Mariana. Feliz aniversário pra você, minha pro, minha querida. Deus abençoe sua vida, tá bom? Você possa ser sempre um instrumento nas mãos do nosso Deus. E você, que completa mais um aninho de vida, Deus abençoe sua vida, tá bom? Deus abençoe, que o Senhor possa te sustentar, fortalecer você todos os dias. Ah, Lu, tem sido tão difícil. Tem, não é? Mas sabe o que é mais importante na nossa caminhada? É saber que não estamos sós. Tá bom? Não estamos. Você não está sozinho. Além de ter uma igreja que ora por você, você tem um Salvador, um Deus que pode te acolher, te segurar nos braços e te sustentar todos os dias. Feliz aniversário a todos os aniversariantes de hoje. Que o Senhor possa abençoar cada um, tá bom? Lembrando, hoje tem culto. É, tem culto. 7h30. E você que está completando mais um ano de vida, o que você vai fazer? Ah, Lu, vou sair para comemorar. Não, você vai pro culto. É, você que não conhece o Senhor, você que ainda não teve uma experiência com o Senhor, você ouve a Rádio Manaim porque você gosta dos louvores, não é? Você gosta, às vezes, de uma conversa que a gente tem aqui, a palavra que você acompanha. Mas viva com Deus uma experiência, meu querido. Hoje é seu aniversário. Seja uma oportunidade para você nascer novamente. Encontrar o Salvador mudou a nossa vida e vai mudar a sua, tá bom? Vai pro culto. 7h30 começa o nosso culto. Daqui a pouco eu volto.
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1: Uma tecnologia inédita de radioterapia chegou ao Hospital de Vitória. O Hospital Santa Rita inaugurou um novo acelerador linear para tratamentos de radioterapia inédita no estado do Espírito Santo. O equipamento, chamado Versa Full HD, será utilizado no tratamento de pacientes com câncer e promete aumentar a precisão das aplicações, reduzindo a exposição de tecidos saudáveis à radiação. O aparelho foi adquirido por meio de convênio com a CESA, Secretaria de Estado da Saúde. O equipamento possui sistemas de monitoramento em tempo

0: real capazes de identificar pequenos movimentos do paciente durante o procedimento, inclusive causados pela respiração. Caso haja alteração fora do planejado, o sistema corrige automaticamente o posicionamento ou interrompe a aplicação. Entre os diferenciais do equipamento estão a mesa robótica, responsável pelo alinhamento milimétrico do paciente, e o sistema que monitora continuamente a superfície corporal durante a radioterapia. De acordo com os médicos radio-oncologistas, a tecnologia é indicada especialmente para tumores que exigem alta precisão, como os do cérebro, pulmão, próstata, mama e coluna. A radioterapia utiliza radiação ionizante de alta energia para destruir células tumorais. O tratamento pode ser realizado isoladamente ou em conjunto com cirurgia, quimioterapia, hormonioterapia, imunoterapia e terapias-alvo.
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Ah, tá sendo, ó, maravilhoso poder conversar com os irmãos. Tem irmãos aqui que compartilham as bênçãos que Deus tem realizado em suas vidas. Tem irmãos aqui rindo, mandando abraço, mandando foto. Olha só, a foto eu vou receber com todo carinho. Vou abrir, né? Vou até comentar. Oh, como que você é linda, maravilhosa. Que vestido vermelho que você está. Perfeito. Mas eu só vou conseguir ouvir o áudio ou ler a mensagem, tá bom? Então, pode enviar a foto, sem problema não. Mas lembra de colocar o texto que você precisa enviar, porque às vezes os irmãos são tão queridos, querem compartilhar as fotos dos filhos, as fotos dos pets. Mas tem que mandar mensagem, não é? Como é que eu vou saber? Aí eu não consigo saber nem seu nome, tá bom? Eu já quero mandar um abraço para todos os queridos que estão aqui interagindo com a página do nosso Facebook. Coloquei o Facebook agora e já tem um monte de mensagem. Vocês não perdem tempo, não é? Muito bom, isso é muito bom. E aqui, deixa eu mandar um abraço, posso? Quero mandar um abraço aqui para Passatempo, Minas Gerais. Um abraço para Aparecida Pires. Ei, Aparecida, como é que você está, minha querida? As coisas não estão muito boas, mas confiando no Senhor. Aqui é um pedido de oração. Eu já deixei aqui, tá bom? Tá marcadinho aqui para nós orarmos. Depois eu vou mencionar o nome do irmão, porque daqui a pouco... Oh, eu tô confundindo. Vamos voltar ao normal. Hoje o programa é com a Mara Verzinhazi. Mas mesmo assim, vou deixar para mencionar o pedido de oração. E aí eu peço um conselho da Mara Verzinhazi como psicóloga para ajudar vocês aí no momento que vocês estão vivendo. Tá bom? Ela informa aqui, ó. É o sogro da irmã. Ele está internado e precisa das nossas orações. Das nossas orações. E aqui ela fala, né, para que o Senhor possa fazer o melhor na vida dele. Amém, minha flor. Mesmo assim, vou deixar aqui o seu contato, tá bom? Antes, eu quero pedir para você que está em casa, você que está aí sentadinho em casa. É, já sabe, né? Tem o nosso horário do café. Aí a gente fica aqui conversando, você aí tomando seu cafezinho, balançando sua perninha. Eu sei. Você fica em casa aí. O que, que você preparou hoje pra gente conversar, você tomando seu cafezinho aí? Hã? O que, que você preparou? Tem que falar pra mim, eu quero saber. É, tudo bem que às vezes, né, eu fico tão ansiosa com o que você tá preparando aí, com o que você está se alimentando, que me dá vontade de tomar café também. Mas você sabe que nesse horário eu não posso, né? Eu tenho que trabalhar. É divertido, mas tem que trabalhar. É uma bênção a Rádio Manaim, louvado seja o nome do Senhor por estar aqui junto com você, tá bom? Eu tô tentando achar aqui a mensagem de umas queridas que eu conheci ali no Manaim, de Marechal Floriano. Eu não vou lembrar o nome desse grupo lindo, só sei que eu tirei foto com elas. Tirei. Eu quero mandar um abraço, mas um abraço todo especial. Depois eu vou ouvir o áudio aqui e aí eu vou mencionar o nome de uma das irmãs que não estão aqui, que não estão na foto, mas que acompanha a programação aqui da Rádio Manaim. Ela é uma bênção, uma serva do Senhor, que num período agora está passando por um momento de enfermidade, mas ela conhece o Salvador, aquele que pode ajudar, aquele que pode sustentar. Eu quero mandar um abraço. Sabe como que eu chamei? Sabe como que eu não vou falar apelidei, né? Eu apelidei as irmãs. Não, eu chamei o seguinte, ó. São 5 irmãs que estavam ali no Manaim, unidos em família. Eu coloquei bem assim, ó. As gatinhas de BH. São umas queridas. Umas queridas.

que elas não sabiam que eu era tia Lu. Quero perguntar sobre a rádio, eu respondi, eu tava ali sentadinha, tô conversando com elas, conversando. Aí uma olhou pra mim e falou bem assim: você trabalha na Rádio Manaíma? Eu falei, sim, trabalho. Você é tia Lu? Eu falei, sou eu. Aí me abraçaram, um abraço bem apertadinho, aprenderam direitinho como que é o abraço bem apertadinho, e ficamos ali, ó, conversando, mas conversando, vocês não têm noção. Já quero mandar um abraço para todas as cinco. Não vou falar o nome porque eu não lembrei agora, mas depois eu repito aqui com todo carinho, tá bom? Um abraço para vocês, são de Minas Gerais, é um povo de Minas querido. Um abraço para todas. E aqui também no nosso Facebook tem mensagens. Deixa eu ler as mensagens aqui no nosso Facebook. Abrindo as mensagens e já perguntando para você, minha querida. Você que está no trabalho, tá tudo certinho aí? Tá? Tudo bem aí com os amigos do trabalho? Com os amigos do trabalho? Tá? Tá tudo bem? É. Se não tiver, você avisa, tá? É que a gente ora pro Senhor operar uma bênção, às vezes tem algum amigo que tá vivendo um momento difícil aí, não é? Então, lembra, tá? Lembra de pedir oração aqui. Lembrando que daqui a pouco a gente começa o Cuidando da Família, tá? Com um tema muito especial com a nossa querida irmã, psicóloga clínica Mara Verzinhazi. Marta! Tudo bem com você, Marta? Marta Moreira! Você tá bem? Tá, minha querida? Tá tudo bem? Um abraço pra você, tá? Ela deixou mensagens aqui no nosso Facebook. Daniel Levita. Tudo bem, Daniel Levita? Ele tá bem aqui, ó. Estamos por cá. Eu, Simone e a Eixa. Lá está na escola ainda. Hoje é o último dia de aula. Amém. Amanhã eu quero ouvir o áudio dessas princesas. Faz favor, hein, Daniel? Anota aí o nosso número aqui para que você possa enviar o áudio e participar enviando o áudio dessas queridas, tá bom? Não só amanhã, o dia que você quiser. Anota aí, 27 981 710048. Participe. Um abraço para você, um abraço para Simone, para Isla e pra princesa Lala. Se eu não me engano, ontem foi aniversário dela, não é? Não sei se foi ontem, eu vi um post, mas não sei se foi ontem. Eu já deixei o recado lá no post pra ela, tá bom? Marilda, tudo bem? Você tá bem, Marilda? Marilda tá bem aqui, falando bem assim, ó. Paz do Senhor, sua foto tá linda. Obrigada, minha querida. Você que é linda, você que é uma flor do Senhor, um abraço pra você, tá bom? Dirce Dias, ela colocou bem assim, ó, esse banner ficou mais bonito. Amém, eu também achei. Eu achei, eu gostei também. O banner tá lindo. Tem mensagem aqui, Roseli dos Anjos, a paz do Senhor, tia Lu. Hoje finalmente te conheci. Cada foto, não é? E ela tá dizendo aqui, ó, fiquei feliz. Só conheci a tua voz. É, pois é. E agora, sabe qual o melhor? Eu conheço vocês por foto. E agora eu vou conhecer por voz. Foi ao contrário, não foi? Antes vocês só conheciam a minha voz. Agora tem a minha foto aí pra você saber quem sou eu. E agora eu conheço sua foto e vou conhecer sua voz. Tá bom? Não esqueça, envia mensagem também no nosso WhatsApp. Aí ela vem aqui, ó. Só conheci a sua voz e sempre tive curiosidade. A gente tem, não é, essa curiosidade de ouvir a voz da pessoa. Pensar bem assim, como será que essa pessoa é? Como será? Será que ela tem cabelo comprido, cabelo curto? Pronto. Um abraço pra você, minha querida. Eu encontrei uma criança lá no Unidos em Família e ela olhou assim pra mim: é, tia, você tem quantos anos? Falei, todos. Aí ela riu, falou assim: não, tia, fala, quantos anos você tem? Eu falei, eu vou falar bem baixinho, tá bom?
Você não conta pra ninguém. Você que acompanhou, você que tá ouvindo aí, você que acompanhou no sábado e na sexta.

quarta-feira, a cobertura ali do Unidos em Família, porque nós fizemos uma cobertura direto aqui, ó, diretamente lá do Manaim de Marechal Floriano, em conexão aqui com a Rádio Manaim. E eu fiquei conversando com os irmãos que interagiram com a gente. Nesse horário de 1 às 15 horas, ficamos conversando. É, você não participou não? Perdeu. Foi tão bom. Foi muito bom. Aí, voltando ao assunto. Aí a criança virou e falou bem assim, quantos anos, tia, você tem? Eu falei, eu vou falar bem baixinho. Aí eu falei no microfone, ligado ao vivo para todo mundo ouvir. Só que eu falei bem assim, aí ninguém ouviu, né? Claro, né? Aí ela falou bem assim, eu ouvi, tá? Eu ouvi, eu entendi. Falei, é, você entendeu, esperta você, hein? E aqui também, ó, Fabiana Lopes, hein, minha princesa, como é que você está? Tá bem? Ela tá bem aqui, ó. Paz, São Jesus, irmã Lucélia, estamos todos os dias ligadinhos na Rádio Manaim. Aqui no trabalho, no escritório de contabilidade, quebrando a cabeça. Mas com este recurso que é a rádio todos os dias. E em meio aos papéis e correria, tem aquele louvor maravilhoso que nos alegra. É verdade, não é? Ah, Fabiana, que o Senhor te dê muita tranquilidade aí na sua mente. Ó, fazer cálculo não é pra qualquer um, não. Esse barulho que está ouvindo aqui, ó. Eu dizendo assim, ó, parabéns. Deus te abençoe, minha querida. O Senhor capacita cada um dentro daquela condição que a pessoa pode exercer. Deus abençoe sua vida, tá? Matemática para mim não é uma coisa assim muito fácil. Na verdade, não é fácil. Mas para alguns, é uma benção. Um abraço para você, Fabiana. E você, já deixou sua mensagem aqui no Facebook? Não? Vem aqui, faz favor. Deixa sua mensagem no nosso Facebook. E no nosso Instagram, você já deixou sua mensagem? Não? Eu vou ler, tá? Daqui a pouco. Já tem mensagens aqui também no nosso Facebook. Daqui a pouco eu vou lá, eu vou olhar, vou ler. Também tem mensagens também no nosso WhatsApp e também no nosso site. Agora sim, agora se eu já me enrolava, agora então, quatro plataformas disponíveis para que possamos conversar. Ah, eu tô muito feliz com isso. Voltando aqui no nosso Facebook, Disse Dias, tudo bem, minha proa, paz do Senhor Jesus. Ela tá dizendo bem aqui, Pai, Senhor Jesus, tá chique, hein? Tô não, quem falou isso foi a Mari Alves. Tô não, Mari Alves. Mas já que você falou, um abraço pra você. Josevaldo Mendes, você tá bem, meu irmão? Paz do Senhor Jesus. Aqui tem pedido de oração. Vou deixar separado pra orar depois, tá bom? Mas tá aqui separado, tá bom, minha querida? Quem tá pedindo oração é a nossa querida irmã Kelly. Tá bom, Kelly? Pode deixar. Ah, não, hoje eu não tenho. Não, eu vou sim, vou orar junto. Ó, vou abaixar a trilha aqui, ó. Você que está ouvindo pela primeira vez a programação do Boa Tarde, Manaim. Eu sou Lucélia Loureiro. Sim, você percebeu, né, as confusão aqui? Então, pois é, agora nós estamos com quatro plataformas, imagine, o tanto de irmãos conversando, é uma bênção, mas às vezes dá para se embolar um cadinho, tá? Fica aí, fica aí, porque a gente continua lendo, repetindo os nomes e glorificando junto ao nome do Senhor. E aqui, ó. Vamos lá, onde eu parei? Você lembra onde eu parei? Fala aí, onde eu parei? Eu parei na Kelly. Kelly, aqui, ó. Ela pede oração pela vida da irmã que se chama Branca, da ICM de Ponto Alto. Ela vai passar por uma cirurgia amanhã. Kelly, você pode compartilhar esse mesmo pedido amanhã? Nós vamos orar hoje, tá? Os irmãos que estão conectados vão orar hoje. Do mesmo jeito que o pedido solicitado aqui.

pela Aparecida Pires, nós também vamos orar hoje. Já estamos em oração. Mas amanhã é o Vinde a Mim. E amanhã nós temos um programa, uma hora de programa de oração. Tá bom, Kelly? Você não esquece, não? Você compartilha novamente? Então tá bom, vou esperar, tá? Um abraço pra você e seguimos em oração pela irmã Branca, pra que Deus abençoe a vida dela. Ei, Luciana, tudo bem com você, minha querida? Paz do Senhor Jesus! Luciana fala de... Ó o nome, ó. Ó o nome. Vou tentar falar, hein? Munhumirim. Não, Maiumirim. Maiumirim. Minas Gerais. Tudo bem, minha querida? Luciana Roque. Boa tarde, irmã Lucélia. Faço parte da ICM Vila Rica. Não tem um dia que eu não ouço a Rádio Manaim. Amo as programações. Ah, que coisa boa. Um abraço para você, para todos os irmãos de Manhumirim, Minas Gerais. E de Vila Rica também, tá bom? Eliana Filgueira, tudo bem, querida? Paz do Senhor Jesus, Eliane. E ela diz aqui, ó, este programa é uma bênção. Eu também acho. Eliane, um abraço para você. Fabinho Neres também tá aqui. De Itacarambi, Minas Gerais. Tia Lu, a paz do Senhor Jesus. A paz do Senhor, meu irmão, como é que você tá? Tá bem? Tudo certinho? Ele diz aqui, ó, esse banner do Boa Tarde Manaim ficou lindo. Vou falar pro irmão que produziu, tá? Ele vai ficar muito feliz, é. Que a Rádio Manaim, a TV Manaim, o Instagram. Nós temos uma equipe preparada para isso, que produz toda essa arte linda e é uma bênção. Louvado seja o nome do Senhor. E é muito bom os irmãos reconhecerem isso, sabe por quê? Porque nós realizamos a obra do Senhor com amor, com dedicação, com carinho. E quando os irmãos reconhecem isso, não é exaltação, não. Sabe o que que é? É alegria no coração de saber o que a gente está fazendo para o Senhor. É uma bênção. Um abraço, tá bom, Fabinho Neres? Fica com Deus. Iracema Rodrigues, tá bem aqui, ó, dizendo assim, ó, a paz do Senhor, hein? Adorei o post, que Deus abençoe, continue abençoando, amém. A Helena Márcia tá bem aqui, ó, dizendo assim, ó. Ela, ó, Helena, ó, Helena. Helena Márcia, você tá aparecendo muito, deixa eu lembrar o nome dele. Álvaro Prádio, nosso querido irmão Álvaro Prádio. Eu falo bem assim, ó, o Álvaro Prádio, ele é o... Como que eu falo, gente? Depois eu lembro e falo pra você, Helena. Depois eu lembro e vou repetir aqui, ó. Ah, sim, ele fica causando aqui, ó. Ele faz os causos aqui. Ela tá bem aqui, ó. Lindo demais, amadinha. Tu tava se achando, hein? Amém, minha querida. Ela tá bem assim, ó. Uma tarde maravilhosa a todos os ouvintes queridinhos desta Rádio Manaim, que é uma bênção para o nosso coração. Helena, você que é uma bênção, um abraço para você, tá bom? Gente, eu preciso ir pro intervalo. É, eu preciso ir pro intervalo. Tá bom? Sabe por quê? Agora começa o perfeito louvor. Vamos glorificar junto o nome do Senhor? Dá tempo, dá tempo. Olhei aqui, dá tempo. Dá tempo. Dá sim. Então, enquanto isso, eu vou conversar com o Alex. Alex Carvalho, glória a Jesus, a paz do Senhor Jesus Cristo, a paz do Senhor, Alex. A paz do Senhor, Elta. Elta, aqui tem a nossa querida irmã Mara Verzinhazzi, já chegou, tá lá do outro lado dando tchau pra mim, por isso que eu fiquei em silêncio, porque você que me conhece sabe que eu não consigo fazer duas coisas ao mesmo tempo. É, não consigo, é difícil. E ela tá lá do outro lado dando tchau. Ou eu respondo, ou eu leio aqui. Eu dou um abraço pra você, fica com Deus. Mas quem? Agora é Exalta, Exalta Módulo. Eu conheço Exalta, a paz do Senhor Jesus. Ela tá bem aqui, ó. Que chique, hein? Um abraço pra você, minha querida Margarete Rafalski, presente também aqui na programação da Rádio Manaim, no nosso

Facebook. Marion, tudo bem, Marion? Marion Cavalcante, tudo bem, querida? Ela tá bem aqui, ó. Tchalu voltou! Uhul! Um abraço pra você. Fica com Deus, tá bom? Daqui a pouco eu volto pra ler os recados aqui dos nossos irmãos no nosso WhatsApp e também no nosso Instagram. Você fica aí, eu volto já já. É, deixa eu ver quantos minutos eu volto. Daqui a dois minutinhos. Três minutinhos eu volto. Você fica aí, hein? Sai daí não, tá bom? Eu volto. 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

0: 2:49. Vamos ouvir aqui algumas mensagens que chegaram aqui. Já vou começar com a mensagem da nossa vozinha querida. Minha vozinha querida. Eu fui adotada por uma princesa. A minha avó querida Maria Bento Mateus III. Ela perguntou, posso ser sua vozinha? Falei, claro que pode. E aí ela mandou um áudio aqui, ó. Vamos ver se eu vou conseguir colocar esse áudio, senhor. Você que está ouvindo, vamos ouvir então o áudio da nossa querida vozinha Maria Bento Mateus III. Deixa eu ver se tá na velocidade 1000. Peraí, calma aí. Tá na velocidade 1000, deixa eu mudar. Agora sim, vamos ouvir a vó.
1: Minha netinha Lu, é vovó Maria Bento do bairro das Indústrias, Belo Horizonte, Minas Gerais. Minha netinha, ontem eu fui no culto de glorificação, foi uma bênção, saímos todos com a nossa fé renovada e os nossos corações cheios do Santo Espírito do Senhor Jesus. Glória a Deus, aleluia.

0: O Senhor Jesus está voltando para nos buscar. Fique com Deus, minha netinha. A paz do Senhor Jesus.
1: Eu assim. Aí eu mudo até a voz, tá vendo? Como é bom ser amada! Como é bom ter os irmãos aqui do nosso lado, conversando, enviando mensagem. Vó, um abraço pra senhora! Fica com Deus! Se cuida, hein? Tá bebendo água direitinho? E você que tá em casa, tá bebendo água direitinho, tá? Tá se cuidando? Ó, tem que se cuidar, tá bom? E o horário do remédio? Tá no horário? Não esquece, remédio não pode mudar o horário, senão depois dá complicações. A Mara Verzenhase sabe muito bem o que isso causa. Depois ela vai explicar para você, porque ela já está aqui na Rádio Manaíra. Daqui a pouco ela entra aqui no estúdio e a gente vai conversar um pouquinho mais no programa Cuidando da Família. Tem mais mensagens aqui. Deixa eu colocar o áudio aqui para você ouvir quem é essa querida que está conversando. A paz do Senhor Jesus.
2: Boa tarde, irmã amada Lucélia, e todos os irmãos ouvintes da Rádio Manaim. Que Deus abençoe a vida de cada um dos irmãos e que essa tarde venha a ser uma tarde de muitas vitórias para todos nós. Abraços, aqui é a Rosélia que está falando. Eu sou de Santos Dumont, Minas Gerais, da igreja Cristã Maranata Santos Dumont II, pastor Denilson Rodrigues. Abraços a todos. Fica com Deus.
1: Amém, Rosélia, um abraço para você, minha querida, que o Senhor abençoe você, a todos os irmãos aí, que o Senhor possa sustentar a cada um, fortalecendo na presença do Senhor. Ó, se deixar, você envia o áudio, eu fico aqui conversando, começa a perguntar como é que tá a família, aí você vai enviar outro áudio, aí eu vou responder, né? E tem um monte de irmãos aqui querendo participar e eu aqui querendo tagarelar. Vamos lá, tem mais participações aqui. Deixa eu ver aqui quem é. Oi, tudo bem? Paz, Senhor.
3: Rapaz do Senhor Jesus, irmã Lucélia querida e ouvintes queridos, que é a irmã Sueli da ICM de Santa Maria Norte, Residencial Santos Dumont, Distrito Federal. Passando para desejar uma ótima tarde a todos e dizer que o nosso Deus é poderoso, é maravilhoso, é misericordioso. E nele nós confiamos e esperamos, porque ele é abençoador. Um abraço e uma boa tarde a todos.
1: Sueli, minha querida, um abraço para você. Ah, como é bom conhecer você, conhecer sua foto. Na verdade, eu já te conhecia por foto, porque você já enviou mensagens aqui. Eu lembro o pedido de oração. E aí eu conheci sua foto. Agora eu tô conhecendo sua voz. Muito bom. E você também já enviou mensagens aqui. Eu já conheço a sua voz, mas é muito bom te ver todo dia aqui. Toda vez, quando eu entrar aqui, ver sua foto e ouvir sua voz. Vai ser agradável, confortável para o coração. Um abraço para você, fica com Deus. Tem mais uma mensagem aqui. Peraí. Vamos ver quem é. Oi, tudo bem?
4: Oi, tia Lu, meu nome é a Celi, eu sou aqui de região de Mantena, tá bom? Tô ouvindo seu programa aqui. Um abraço.
1: Bonitinho. Um abraço, minha querida. Tem outra mensagem. Ó, se deixar, eu vou ficar passando mensagem toda, meu Deus. Acho que eu vou parar de falar, vou deixar só vocês conversarem. Deixa eu ver agora quem é. Aqui parece. Deixa eu ver quem é, peraí.
5: Boa tarde, tia Lu. Boa tarde, tia Lu. Aqui é irmão Roberto de João Pessoa, na Paraíba, aqui no bairro de Gramame, João Pessoa, aqui. De João Pessoa, estou mandando um abraço para você e para todos os irmãos da Rádio Manaim e para todos os ouvintes. Que Deus esteja abençoando grandemente você e toda a família, e todo o seu lar e toda a família Manaim. Um abraço, tia Lu. Um abraço apertadinho. Boa tarde.
1: Bom, finalizamos com esse áudio tão querido. Não sei se você percebeu aí de casa, mas você viu um sonzinho assim de passarinho? Você ouviu? Eu ouvi. Um abraço, meu irmão. Fica com Deus para os irmãos aí da Paraíba. Que o Senhor possa abençoar cada irmão participando aqui conosco. Bom, Mara Verzenhase já chegou aqui no estúdio e para você que está

acompanhando a TV Manaim, ela também está lá na TV Manaim. É, tô olhando aqui agora, ó. Porque pra gente, nós temos aqui um retorno do que está passando no site da Rádio Manaim. Não, ao vivo na Rádio Manaim. Também temos o retorno no Facebook, no site também e no YouTube. É, que a gente acompanha tudo de bem de pertinho. Ó, nós vamos pro intervalo. Daqui a pouco a gente inicia aqui o Boa Tarde Manaim. Convido você. Novo banner será postado. Você pode acompanhar toda a programação e, é claro, participar junto conosco, tá bom? Um abraço pra você. Mas eu não vou embora, não. É, não vou, não. Só vou trocar o banner. Daqui a pouco a gente volta. Fica aí. Sai daí, não, hein? Temos um tema importantíssimo para você participar junto conosco. Daqui a pouco. Fica aí. Eu volto já.

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1: Agora, nesse momento, daremos início aqui ao programa Cuidando da Família. Programa muito especial para você que quer cuidar da sua casa, que quer cuidar dos seus filhos, cuidar de você também, é. Um programa que nos ajuda, nos auxilia, e o tema de hoje é muito importante. Todos os temas são valiosos, mas esse aqui eu me identifiquei com algumas coisas. E você também pode compartilhar o banner postadinho no nosso Facebook, facebook.com/Rádio Manaim. Tá ali, ó, banner, bem assim, ó, Cuidando da Família. Você vai ali, curte, comente, compartilhe com aquele amigo que tá vivendo aquele momento difícil, aquele amigo que você sabe que às vezes ele é bem explosivo, às vezes não falar, às vezes não educar, mas é aquele amigo que você tem intimidade, tá bom? Porque nem tudo a gente pode falar, principalmente com quem a gente não tem intimidade. É aqui ao meu lado, sempre aqui, nos ajudando, nos auxiliando, a nossa amiga.

0: Amiga, psicóloga clínica Mara Verzinhazi. Boa tarde, Mara. Paz do Senhor.
1: A paz do Senhor, Lucélia, para você e para todos os nossos queridos ouvintes da Rádio Mana, em mais um dia, para a glória de Deus. Estamos aqui e hoje o tema realmente é um tema muito importante. Um tema muito importante. Esse tema é aquele tema que, sabe, quem nunca se viu nessa situação, ou consigo mesmo, ou de repente convivendo, seja dentro de casa, seja no ambiente de trabalho, seja uma amizade com aquela pessoa explosiva. Eu acho muito importante a gente tratar sobre esse assunto para a gente entender o que pode ter por trás, né? Porque a neurociência fala sobre isso, e para a gente entender que isso não é uma sina, né? De verdade, a gente pode ter recursos para se entender, para entender o outro e para não ter esse comportamento adoecedor. Porque a pessoa explosiva, normalmente, ela carrega dentro de si algum tipo de situação, às vezes, mal resolvida. E também, ao mesmo tempo que ela pode ser uma pessoa traumatizada, ela pode estar por aí traumatizando tanto familiares, como amigos em ambiente de trabalho, perdendo oportunidades, amizades, enfim, oportunidades. Então, esse tema é um tema muito rico, nós vamos falar hoje sobre isso.
0: E você vai poder participar.
1: Sim, com certeza.
0: Você que está em casa, você que está no trabalho, dá para você enviar mensagem, um áudio? Dá para você participar? Então participe, porque às vezes você pode ser uma das pessoas que está vivendo, convivendo com uma pessoa que é explosiva.
1: Sim.
0: Não é? Uma pessoa que ela, por qualquer motivo, ela explode.
1: Uhum.
0: E acaba trazendo prejuízo para o ambiente de trabalho, para o ambiente
1: familiar.
0: Para o convívio com amigos.
1: Exatamente.
0: Vamos conhecer um pouco sobre esse assunto. O que a neurociência explica sobre esse assunto? E você participe pelo nosso WhatsApp. Anota o número. Tá com a caneta na mão? Então tá bom. Para você que está no Brasil, 27 981 710048. Você que está no exterior, 55 27 981 710048. Envie a sua mensagem, lembrando: texto, objetivo, áudio, 30 segundos, tá bom? Aí se você quer, para ser mais fácil, principalmente quando o tema, assim, a gente precisa ler, se você quiser enviar por texto, é mais fácil, mais rápido. O áudio a gente vai precisar ouvir primeiro, para depois colocar no ar, não é? Não sei, vai com a pessoa, né? Ah, tia Lu, não gosto de você não. Aí, então não dá, não é? Então, faz assim. Envia um texto, se você quer se identificar, já informa no texto. Pode falar seu nome ali no texto e liberando, ó, pode falar meu nome. Se você não quer se identificar, informa. Ó, não fala meu nome não. A gente não vai falar nem seu nome, nem de onde você é, tá bom? E no nosso site também você pode participar, enviando também ali a sua informação e... Não quer se identificar, informa também. No Facebook, eu vou tentar postar no Facebook aqui, ó. Primeira vez eu tô postando no Facebook, então tenha paciência comigo, tá bom? É, você sabe, né? Esses dias eu recebi uma mensagem, Mara, de uma irmã que... A gente tá na adaptação aqui, Facebook, site, Instagram.
1: Sim, sim.
0: E a irmã mandou, mas ela mandou um áudio rindo.
1: Sério?
0: E ela falou bem assim: Lu, eu estou me acabando de rir aqui com você. Você tá parecendo uma senhorinha que não sabe mexer no Facebook nem no Instagram.
1: Acontece, né?
0: Aí eu falei, ó, uma coisa eu vou dizer pra você. Senhorinha, você acertou.
1: Boa.
0: Agora o Facebook, Instagram, eu sei mexer. Mas é muita coisa. E você que me conhece já sabe, não é? Eu não consigo fazer duas coisas ao mesmo tempo.
1: Não. Mas é ela que pega a plantinha cheia de boa intenção. Queridos, ela pega a plantinha cheia de boa intenção. Ou ela mata a plantinha afogadinha, ou a plantinha morre de sede. Então, vamos entender.
0: É, isso.
1: Mas ela é muito inteligente. Quando ela aprende, ela aprende de verdade.
0: É verdade. Aprendo mesmo. Mas, enquanto isso, a gente tá num teste, tá bom? Eu preciso passar no teste, tá? Eu preciso. Votação. Mande áudio com facilidade.

0: Ó, a gente segue por aqui com esse tema importantíssimo. E aí, Mário, eu já te pergunto.
1: Uhum.
0: Dentro da neurociência, o que ela explica?
1: Uhum.
0: O que ela pode nos explicar com relação a esse tipo de explosão emocional? Por que que acontece? O que a neurociência pode nos ensinar?
1: Vamos lá, é importante a gente entender que a explosão emocional, ela nunca começa no momento que a pessoa manifesta aquela atitude. Ponto. Bom, então, não tem assim aquele dizer, ah, fulano é pavio curto, já ouviu isso?
0: Sim, várias vezes.
1: Ou a pessoa diz, ah, meu pavio é curto. Na verdade, o pavio da pessoa não é curto. O que existe ali dentro é um limite de segurança que não está bem calibrado. Ponto. Ponto. Por que a gente fala que essa questão da explosão emocional não começa naquele momento? Porque geralmente ela é resultado de um estresse mental e de um estresse físico. Tá? É isso. Então, o cérebro daquela pessoa, de alguma forma, a gente pode entender que pode ser uma coisa momentânea ou uma coisa adaptativa. Um momento é assim, fulano não é assim e de repente deu uma resposta brusca ou de repente você não está reconhecendo a pessoa. Então, ó, às vezes é uma questão momentânea. Mas existem pessoas que não é momentâneo. Entendeu?
0: Sim.
1: Não é momentâneo. Então, aí você já tem que ver a história da pessoa. Né? A história. Eu sempre digo isso. Nós somos frutos de uma história. O fato de eu ser fruto de uma história, Lu, você ser fruto de uma história... Quem está nos ouvindo, você querido que está nos ouvindo, você querida que está nos ouvindo, ser fruto de uma história significa que a vida toda você vai estar ali presa dentro daquela história e você não vai poder mudar a forma como você se comporta de forma alguma, de forma alguma. Tanto que é isso que nós fazemos aqui. A psicoeducação serve para isso, para você entender como a sua mente funciona, entender, a neurociência nos ajuda a você entenda como seu cérebro funciona para que você tenha capacidade, condições de, entendendo a sua fisiologia, se ajudar a se levar para um lugar novo e diferente. Então, essa questão da segurança, que aquela pessoa ela não é, aquela explosão não é fruto de alguma coisa assim, só do momento. Vamos supor um copo de água sendo enchido gota a gota. Certo?
0: Uhum.
1: Não foi a última gota que encheu o copo d'água.
0: Entendi.
1: Não foi a última gota. Então, não foi a última gota.
0: Foram
1: então, normalmente...
0: sequências.
1: Claro. Então, normalmente, a resposta ríspida do esposo para a mulher naquele dia, entende? Não foi aquilo. Né? De repente, uma criança numa situação... De repente, de um grito de um adulto, não foi somente por aquilo. Talvez, às vezes, a repetição ali de alguma coisa. Mas, normalmente, a gente vai entender ao longo do programa, o que acontece? O nosso cérebro, ele tem uma parte, que a gente já disse várias vezes aqui, que é a amígdala cerebral. É como se fosse um detector de fumaça de avião. Então, ao menor sinal, o alarme dispara. Por uma questão de quê? De segurança. O córtex pré-frontal, ó, que é essa nossa parte da frente, eu bato na testa, entendo? Pré-frontal é aqui, ó, onde você alinha os pensamentos, onde você raciocina melhor, onde você filtra aquilo que faz sentido ou não. Ele tem uma capacidade que a gente chama de controle inibitório. É como se fosse o freio de mão.
0: Uhum.
1: Mas tem gente que nunca aciona o freio de mão. Só trabalha lá com a fumaça, entendeu? Então, o alarme disparou, a pessoa grita. O alarme disparou, a pessoa já dá uma resposta ríspida. O alarme disparou, a pessoa já se descontrola. É mais ou menos por aí. Mas por que que esse alarme dispara tanto? Ao longo do programa, nós vamos dizer. É o fruto de uma história. É um estresse no trabalho, uma situação mal resolvida? É alguma coisa que está angustiando? Ou é lá da infância? É lá do ambiente? É algo traumático? O traumático que tem acontecido. Então, tudo isso favorece para que aquela pessoa tenha aquele tipo de reação.
0: E você em casa, que está ouvindo, se identificou? Se identificou com o copo que está quase cheio? Hã? O que será que está preenchendo esse copo ao ponto

0: pegar, esburrar. O que será que está entrando aí nos seus ouvidos, no seu coração, na sua cabeça? Está fazendo com que você exploda. Perca, às vezes, o controle, como a Mara disse. Às vezes, acontece de vez em quando. Mas tem pessoas que acontece sempre. Já, já encontrou com alguém assim? E do nada, tem uma resposta ríspida. Do nada, tem um olhar ríspido, sabe? Aquele olhar que você vê e fala, essa pessoa está me julgando. A gente vai conhecer mais, a gente vai falar sobre isso. Tô aguardando o seu áudio, tô aguardando o seu texto. Pergunta. E tô aguardando a sua participação também no nosso Facebook. A gente vai agir aqui dentro desse programa de forma a tentar responder as perguntas que vocês enviarem. Então a Mara agora vai trazer pra gente um dos pontos mais importantes com relação a pessoa ser explosiva. Por exemplo, Mara, se eu dou, eu faço para você uma pergunta, certo, e você me responde com paciência.
1: Sim.
0: Mas aí não tem tanta paciência para responder a segunda, já que eu não entendi a sua primeira resposta.
1: Sim.
0: Nesse caso aí, onde tá, eu me encaixo, onde sim, uma pessoa que explode, ou melhor, onde você se encaixaria dentro dessa explicação?
1: Sim, aquele que tem, assim, uma paciência inicial... É, mas a segunda milha não anda.
0: Isso aí.
1: Então, eu vou dizer que essa pessoa está no limite. Entendeu? O copo dela não virou, mas ela está no limite. Então, querendo ou não, é, entenda. Existem determinadas situações que realmente, né? Você fala, fulano, qual parte que você não entendeu? Ou de repente... Você sabe o que eu estou falando. Antes você fala, fala, fala. A pessoa está lá no mundo, está tentando... Tá viajando na lua, tá em Marte, aí pergunta de novo, de novo, de novo. O que acontece? Com o filho, com o marido, com não sei o quê. Aí às vezes a gente... Não, com os locutores, os locutores, a Deus, entendeu? Acontece. Aí você dá aquela, né? Enfim, mas sabe gente que vive no limite? Que assim, ela não é uma pessoa descontrolada, mas você percebe que ela... E talvez isso, muitas pessoas se encaixem nisso, entende? É, o mundo que nós vivemos é um mundo muito tenso. Então, as pessoas vivem num estado de tensão muito grande. Entende? Então, é o que eu falei. O limite, ela está no limite. Então, assim, ela tem uma pequena reserva. Entendeu? Você pediu uma colher de uma xícara de açúcar emprestada, ela tem. Mas na segunda, aí ela já te manda você bater na porta do vizinho e já te fala uma palavra de grosseria. Linguagem metafórica. Então, onde é que se encaixa essa pessoa? Todo mundo tem que ser assim, digamos, a mãe da paciência? Não, né, gente? Assim, o meu temperamento, por exemplo, a gente nunca falou de temperamento aqui, né, Luciana? A gente tem um dia fazer um programa de temperamento. Só que é muito assunto para a gente trazer um programa de som. Não sei como é que a gente vai tratar o temperamento. Às vezes a pessoa tem um perfil temperamental um pouco mais enérgico, né, de uma fala um pouco mais assim, né, uma coisa mais de comando, enfim. Mas, eu sempre digo, temperamento a gente educa. Temperamento a gente educa. A questão da pessoa andar a primeira milha e não andar a segunda, talvez seja isso, ela já está no limite, ela é uma pessoa que está sobrecarregada, ela não é aquele grosso, não é a pessoa grosseira, entende? É, no automático, não é a grosseira de carteirinha, não é aquela que, né, a todo tempo você fica esperando uma rispidez, mas é aquela que você sabe que é impaciente. E talvez isso revele um estado de tensão também. Então, se a pessoa que está nos ouvindo, você ouvinte, né, está aqui conosco, se você é essa pessoa que, assim, às vezes ela não é grosseira, mas ela é impaciente. E existe algo por trás disso também que merece ser visto. Tá? Se você também está no limite, vamos aproveitar o momento também para pensar sobre isso.
0: Você está ouvindo o programa Cuidando da Família. Nesse momento estamos falando sobre o comportamento, sobre aquelas pessoas que são explosivas, sabe? Você é assim? Conhece alguém assim, aquela que tem aquela explosão emocional? Você está conversando, às vezes uma coisinha simples, como por exemplo... Ah, lembrei de um exemplo muito importante para você que dirige. Às vezes alguém que está passando do seu lado ou fez né, uma imprudência, ou às vezes...

0: Mas assim, você deixou o gancho, então não discuta, não abaixa seu vidro, procure não ficar buzinando muito. Essas coisas são coisas bastante perigosas e você nunca sabe com quem você está lidando do outro lado, né? Isso é realmente delicado.
1: Vamos para o intervalo rapidinho e a gente volta com os áudios aqui de participações e com a interação dos irmãos no Facebook. Já a gente volta. Sai daí não, hein? A gente volta já. 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

0: Só Jesus. Se for te dar o que procuras. Vai lá, conta aí, Lu.
1: Eu estava fazendo duas coisas ao mesmo tempo. Olha que bênção.
0: Glória a Deus. Olha que eu falo para vocês sobre a neuroplasticidade. Olha que eu falo.
1: Na hora que ela estava falando aqui, eu estou fazendo outra coisa. E ela falou bem assim, eu estou falando isso. Eu falei, eu estou prestando atenção.
0: Você está me ouvindo, ela rola? Estou fazendo duas coisas ao mesmo tempo. Glória a Deus.
1: E você que está acompanhando, seja bem-vindo. Esse é o Boa Tarde, Manaim. Só que hoje, agora, nesse exato momento, às 15 horas, o que nós apresentamos é o Cuidando da Família. O Cuidando da Família sempre começa às 15 horas. E nesse programa tão especial, a gente cuida da família. E a gente cuida da família de uma forma que nos ajuda a entender, a compreender certas ações, certos comportamentos que os nossos filhos, esposo, esposa, e a nossa amiga, irmã, serva do Senhor, psicóloga clínica Mara Verziasi, trouxe hoje um assunto que tem nos ajudado bastante. E aqui já chegaram perguntas, já chegaram áudios de irmãos participando. O tema de hoje é explosão emocional. E nós vamos falar porque algumas pessoas explodem por qualquer coisa. Você também é assim? Então vamos conhecer um pouquinho mais sobre você e como você pode trabalhar isso na sua vida. E se você conhece alguém que é assim, como que você pode ajudar? Para ser uma bênção. E assim o Senhor vai e está nos abençoando. Aqui, eu tenho uma mensagem de um irmão. Não sei se é um irmão ou se é uma irmã. É uma irmã. Nomezinho dela, ela não colocou o nome aqui, mas apareceu aqui pra mim. Uma irmã, ela tá dizendo aqui, paz do Senhor Jesus, a irmã Lucélia, boa tarde. É de João Pessoa, na Paraíba. Tem um filho que ele se estressa com tudo. E às vezes ele explode, sabe? Ele tem uma explosão com um filho, com a esposa, dentro de casa. Tem momentos que acontece, ele tem vício, né? Então, além de ser explosivo, ele também faz uso de vícios, né? Ele tem
0: a dependência.
1: Ele tem essa dependência e vício. E aqui ele diz aqui, quando ele usa, é claro, né? Fica nervoso. Ele deve procurar um psiquiatra, mas ele não quer fazer tratamento. E aí, doutora? Nossa querida irmã, psicóloga clínica Mara Verziasi, nos ajude a entender aqui a situação e ajudar a irmã.
0: É bastante o que acontece, né? E nós estamos falando também numa interferência química dentro da própria fisiologia da pessoa. Nós estamos falando só de comportamento e de temperamento. Nós estamos falando também que se ele tem uma dependência química em alguma substância, ele tem a própria fisiologia, um próprio funcionamento cerebral, neurológico, comprometido por conta dessa dependência. Né? Então, se ele é casado, se você como mãe ou como pai, né? Porque não houve identificação aí. Então, todo mundo ao redor acaba sofrendo as consequências dessa situação. Então, é muito importante, né, que a gente, nessa hora, a gente entenda que existem determinadas questões que fogem do controle do outro, né? Fogem do controle do outro. Então, esse pai, essa mãe, às vezes, esse filho é um adulto.
1: Você que é pai, você que é mãe... Temos aqui a nossa psicóloga, que é mãe também.
0: Sim.
1: E você sabe o quanto que é difícil, não é? Um filho, nós amamos. Às vezes, desejamos que eles não tenham febre, que nós venhamos a passar os problemas que eles estão vivendo. Mas antes de sermos pais, nós temos um Deus. Um Deus que cuida das nossas vidas. A gente sabe que o problema psicológico, temos médicos para cuidar, temos psicólogos, graças a Deus, para cuidar, para nos ajudar. Mas nós temos um Deus que pode todas as coisas. Nesse momento, minha irmã.

0: 3:30. Eu vou contar pra você uma novidade. Uma novidade que eu consegui fazer agora. E a Mara me deu parabéns. Eu consegui aqui fazer... Pode falar, Mara.
1: Ela ganhou parabéns. É de verdade, gente. Foi um parabéns de verdade. Porque eu acompanho certas coisas aqui que eu

0: Vai pro corpo, vai pra igreja, peça ajuda ao pastor, tá? Peça ajuda para que Deus possa mover o coração do seu filho para que ele possa aceitar o tratamento. Tá bom? E assim depois você vem compartilhar com a gente, porque a gente também quer glorificar junto.
1: Sim.
0: Junto. Para que assim o nome do Senhor possa ser exaltado nesse programa que é feito para cuidar da saúde emocional. Nós estamos aqui para cuidar também da saúde espiritual. Tá bom? Conte conosco em oração. Temos também outra participação aqui. Uma querida. Deixa eu colocar o áudio dela aqui.
2: A paz tem o que agora, pastor, doutor. Meu nome é Suzana.
0: Calma, Suzana, você está falando muito rápido. Deixa eu colocar o áudio aqui. Vamos voltar de novo. Suzana, meu amor, pode falar.
3: A paz do Senhor, tia Lua, pastor, doutora, meu nome é Suzana, eu sou daqui da igreja cristã Maranata de Afogado em Recife. Eu gostaria de saber como a gente tratar com uma pessoa que é explosiva, que não sabe assim se expressar com as pessoas e explode na mesma hora, dizendo coisas que não é para dizer na hora. O que fazer, o que eu posso ajudar essa pessoa a parar um pouquinho com essa explosividade. A paz do Senhor e obrigado.
0: Mara, só assim, né? Ela quer aprender para ajudar uma outra pessoa.
1: Certo.
0: Coisa linda, né?
1: É lindo isso. O que a gente precisa entender um pouco, assim, importante, tá? Que nós temos condições, porque a gente fala em psicoeducação, para que você aprenda. E a gente, quantas vezes a gente já disse isso aqui no programa, né, Lu? Que assim, né? Aí você aprende. E às vezes você não aprende para. Ah, mas isso aí não tem utilidade para mim. Não tem utilidade para você, mas às vezes você vai conseguir ajudar outra pessoa. Você vai ter um conhecimento que em determinado momento aquilo pode ser de extrema utilidade para alguém que você ama, para alguém que você conhece, até mesmo para alguém que você não conhece e que de repente, né, esteja no seu caminho, a vida traga para você. E você tenha condições de ajudar. Então, vamos lá. Como ajudar essa pessoa que não se controla, essa pessoa explosiva? A primeira coisa é assim. Amar. Provavelmente deve ser alguém muito próximo a você. Tá? Ou deve ser seu cônjuge, ou deve ser seu, né, ou de repente um filho. Deve ser alguém que você ama e muito próximo a você. Senão, seria muito mais simples você falar, não quero a convivência. Não é assim? Ah, eu não quero convivência. Pessoa muito explosiva e do nada. Então se você está nessa busca, provavelmente alguém que você ama. Então, assim, amando. Mas é muito importante também que os limites sejam estabelecidos. Então, assim, pensa um pouquinho na história dessa pessoa. Será que essa pessoa está passando... Isso é algum momento... Eu precisaria de mais informações. Mas vamos lá, vamos dividir. Essa pessoa sempre foi explosiva? Porque lembra que eu disse que às vezes é algo momentâneo? Em Lula, eu comentei que às vezes era algo momentâneo,
0: uhum.
1: É uma fase, um estresse, um excesso de trabalho, um excesso de preocupação, alguma coisa que aquela pessoa estaria vivendo naquele momento, que estava deixando ela muito mais reativa que o normal, e às vezes não. Às vezes é fruto de uma história, ela cresceu em um lar, ela teve educadores, cuidadores que eram explosivos, cresceu num lugar de agressão, cresceu num lugar de gritos, cresceu num lugar de... Onde a explosão era uma coisa normalizada.
0: E é por isso que é importante conhecer a história da pessoa.
1: Muito importante conhecer a história da pessoa. Porque às vezes a pessoa sempre se comportou assim e ela convive com uma mãe que é explosiva, com um pai que é explosivo, com um tio que é explosivo, com todo mundo que acha aquilo normal. E a gente fala, ô fulano, então, não é normal isso. Talvez você possa ajudar, tá certo? Nunca é, né? Demais tentar a consciência. Mas, a depender do ambiente onde cresceu e do tipo de educação que teve, aí é um despertar de consciência mesmo. Aí é aquela coisa do limite. Então, quando você fala comigo, uma forma de você ajudar é você colocando limite na forma como ela fala com você. Fala, então, eu sei que esse é o seu jeito de falar, mas eu não normalizo isso. Eu gostaria que você falasse num tom diferente comigo. Você não precisaria ter reagido dessa forma. Então, da próxima vez, você pensa um pouco antes de falar. Porque tem gente que acha que é desculpa, né? Ah, é só fácil, é só me desculpar. Não.
0: Não.
1: A gente já falou, né? Sobre a palavra lançada, que ela não tem volta. A palavra lançada, ela não tem volta. Então, respira, pensa, como ajudar essa pessoa?

0: é tentando falar para ela que aquela atitude não é normal. Então, quando você coloca um limite com você, no relacionamento que aquela pessoa tem com você, um limite respeitoso, tá? Não é para brigar, não. Você não está jogando no mesmo jogo. Um limite respeitoso, você faz aquela pessoa refletir. E ali, trabalhando em si, opa, com fulano, eu não posso falar assim. Olha, da próxima vez você conversa comigo, você não grita. Da próxima vez você me explica, você não chega me intimando, falando nesse tom. Esses limites, eles são importantes.
1: E não adianta falar, ah, eu sou assim.
0: Não, eu sou, não, eu sou assim, não. Não é pedra, nasceu pedra, não nasceu pedra. Dentro de consultório eu falo isso. Ah, porque é o meu jeito. Eu falo, não, essa aqui não é. Se você está aqui e tá, né, está comigo, o meu tempo está sendo usado, o seu recurso financeiro está sendo usado para que eu te ajude, te mostre alguns caminhos, essa resposta aqui a gente não pode citar. É o meu jeito, eu sou assim. Não. Você entendeu e é como se fosse... Eu tenho uma notícia inédita para dar. Será que eu posso dar ou será que depois eu dou no particular? Não sei. Eu acho que eu vou dar para a Célia no próximo programa. Eu conto.
1: E aí,
0: mas enfim.
1: Não, mas aí se ela me autorizar, eu conto antes.
0: Ah, mas tem gente que é assim, os pessoal do Cuidando da Família. Daí a gente conta no próximo programa. Ah, mas se você quiser contar antes. Ah, já eu conto agora?
1: Não, conta semana que vem.
0: Pra eles estarem curiosos. Mas vamos, presta atenção.
1: Lembra? Mas pra mim ela vai contar antes, porque eu não vou
0: contar. Vou contar agora que acabou o programa, agora, daqui 20 minutos. Presta atenção. Lembra da fita cassete? Lembra do Walkman lá e da fita cassete que a gente colocava, os fonezinhos, ficava ouvindo? Então, é a fita cassete, um gravador. Então, o seu cérebro é aquela fita que a informação é gravada. E lembra quando a gente gravava a música em cima da música?
1: Sim ou não? Lembro, claro.
0: Então, é exatamente isso. É a gravação que está por aí. Então, o que eu faço para mudar? Entende? Você se educa. Você começa a prestar atenção em você. Você é explosivo e você fala, vou ali respirar. Coloca, ó, o seu córtex pré-frontal para pensar um pouco mais. Será que essa é a melhor resposta? Será que eu consigo organizar alguma coisa mentalmente aqui, para não dar vexame? Porque muitas vezes a pessoa grosseira, ela dá vexame. Ela só não sabe. Ela faz os outros passarem vergonha. Sim ou não, Lu?
1: Sim, claro.
0: Não é verdade? Aqui,
1: aquela técnica de contar até 10.
0: Ajuda muito. Ajuda.
1: Mas tem que ser 10 assim, ó.
0: Bem devagar.
1: 1, 2, 3, 4, 5, 6.
0: Não. É contar até 10, respirar, tomar um copo d'água. Copo d'água é fantástico. Então, assim... Pensa na informação. Agora merece uma bronca. Muitas vezes, na hora da correção de um filho, os pais pecam muito. Porque o filho fica mais assustado com o grito e não entende a informação.
1: Entendeu? Eles acabam errando, achando que estão fazendo certo.
0: Não, eles acabam não prestando atenção na informação que você está dando pelo próprio tom de voz tão descompensado que você usa. Se você falar... Da mesma forma, de uma forma firme, é claro, né? Você vai usar um tom de voz firme, mas sem gritar de uma forma, né, digamos assim, desesperadora ou ameaçadora, a informação vai chegar num lugar muito melhor. E ele vai receber de uma forma muito melhor.
1: Sim.
0: Então, quando a gente fala em pessoas explosivas, a gente tem que pensar muito. Essa pessoa está debaixo de muita pressão, essa pessoa está estressada, essa pessoa está esgotada. Muitas vezes a dona de casa, a gente já falou sobre burnout materna aqui, a gente trouxe isso. Essa pessoa está no limite, né? Você está separando bem o que é o ambiente do trabalho com o ambiente da sua casa. Você é uma esposa, você pode, de repente, ter uma conversa amorosa com seu marido. Fala, olha, de alguma forma, talvez você esteja sendo pressionado, você está sobrecarregado, mas vamos tentar separar, assim, a forma como você fala, eu não tenho culpa dos seus problemas, eu estou aqui para te ajudar, eu sou sua companheira, mesma coisa em relação aos filhos, um ajudando o outro, entende? É muito importante, porque lembra que a gente disse que às vezes essa pessoa, ela é explosiva por uma situação do agora, mas às vezes ela é explosiva porque ela já veio de um lugar onde a explosão acontecia e aquilo era normalizado. Então, ou ela é traumatizada ou ela relativiza isso. E o que que acontece? Presta atenção, para finalizar. Esse filho, esse adolescente, esse jovem, essa criança sequelada, que está hoje dentro de um ambiente onde as pessoas gritam,

0: onde as pessoas são explosivas, para que 20 anos ela está dentro da família dela, construindo o lar dela, educando os filhos de que forma? Dessa mesma maneira. Então, preste atenção naquilo que você está dando de exemplo para as pessoas que estão próximas a você. Porque essas coisas deixam marcas, e marcas muito profundas.
1: E eu lembrei uma coisa também, Mara.
0: Vamos lá.
1: Tem muitas pessoas que são explosivas, mas elas acham que não são.
0: Normalizam.
1: Você olha, você conversa, você vê que a pessoa é explosiva. Às vezes, se você chega para ela e fala assim, mas você é explosiva, a pessoa se assusta, porque ela... Ai, mas eu não sou.
0: Ela não se vê. Ela não se vê. Então, assim, vamos, por isso que é tão importante a gente se conhecer. Vamos nos ouvir. A partir do momento que alguém chega para você e fala, olha, você, né, de alguma forma, não é feio. Entende? Isso é nobre, isso é bonito. Nós temos essa condição, sabe? O Criador não erra, não errou. Tudo que ele fez é perfeito. O seu cérebro, com essa quantidade de neurônios, você tem condições de construir novas conexões neurais, o autocontrole, respirar, respostas mais brandas, sabe, a segunda milha, um tom de voz mais baixo, respostas menos ríspidas. Por quê? Porque sabe esse filho que você responde rispidamente hoje? Daqui a 30 anos, 40 anos, você vai envelhecer. E aí, quem ele vai ser para você? Você tem que pensar nisso? E aí? Esse marido, essa esposa, e aí? Se te acontece alguma coisa, que tipo de... Não, que tipo... Ai, cara, quantas vezes você vê falando o tipo de queixa? Nossa, casou, sumiu daqui, nunca mais apareceu. Não traz a esposa, não traz o filho, não traz ninguém. Será que é à toa? Às vezes existem filhos que não são gratos, mas às vezes o ambiente é tão nocivo que aquela pessoa, assim, só quer ficar longe, porque não quer que os filhos convivam com pessoas que ali dentro têm aquele comportamento tão, digamos assim, explosivo, normalizado. Nós não podemos normalizar essas coisas, não podemos.
1: Lembrando, você que é um servo do Senhor, que já viveu essa situação de ter sido explosivo, de hoje você ter sido transformado, mas mesmo assim os seus filhos estão distantes, há o recurso. Ao recurso da fé, da oração, ao recurso de você suplicar ao Senhor para que o Senhor possa mover o coração do seu filho e você ir até ele pedir perdão.
0: Sim, porque a gente já falou sobre isso. Os pais, quando eles pedem, eles reconhecem erros. Gente, às vezes a gente erra e tá tudo bem, faz parte da nossa caminhada. Por quê? Porque Há 20 anos atrás, há 30 anos atrás, Lucélia, você tinha a consciência que você tem hoje?
1: Não.
0: Eu também não tinha a consciência que eu tenho hoje. Então, se de alguma forma a gente se despertou para um lugar melhor e diferente, mais amoroso, mais compassivo, mais educado, por que não reconhecer isso para o filho? E o pedido de perdão, ele é libertador. Sim. Eu reconheço que eu fiz isso e se fosse hoje eu não faria. Eu quero que você me perdoe. Entende? Que você me dê uma outra oportunidade. Nossa, mas é muita vergonha um pai falar isso com o filho. Não é vergonha.
1: Não
0: é vergonha. Muito pelo contrário.
1: É nobre.
0: Ele tá, é nobre. E ele está dando um exemplo pro filho. Vai que é dar 20, 30 anos, o filho, quando precisar pedir perdão pro neto, tenha essa humildade e faça também.
1: Lembrando também que isso reflete também na sua vida, meu irmão, que sofreu situações... E você viu que seu pai não era um servo, sua mãe não era uma serva. E você viveu, né? Viveu ali, cresceu, casou. E aí na sua cabeça você colocou assim, graças a Deus, saí de dentro da minha casa, não quero mais viver, não quero ver mais a rispidez, como é o comportamento ali. Mas você é um servo. Você é um servo do Senhor e precisa aprender o perdão, a viver o perdão.
0: Sim.
1: E perdoar não quer dizer que necessariamente você precisa aceitar quem são, não. Mas às vezes o perdão, eu falando, Mara, se eu tiver errado, você me corrige.
0: Vamos lá.
1: Mas o perdão, quando você perdoa alguém, porque você sabe o que aquela pessoa está fazendo e ela está fazendo às vezes sem mesmo nem entender o que ela está fazendo. É, na ignorância. Mas você virá informar para a pessoa, olha, Eu quero te pedir.

0: pedir perdão porque eu não te conhecia, eu não sabia como que você era, como que você tratava, eu não sabia da sua história. Deixa claro tudo para que você possa viver uma vida em paz.
1: Em paz, é muito importante isso, né? Porque é o que acontece, muitas vezes as pessoas simplesmente elas querem virar as costas para aquela história e não se resolverem. Então é importante essa resolução. Significa que eu vou lá e vou mudar, e você vai mudar o jeito que a mãe é, o jeito que o pai é, educar o pai, educar a mãe. Não entre nesses conflitos. Não entre nesses conflitos, não é? Às vezes os limites são importantes, os filhos ficam adultos, importante, às vezes eles sinalizam determinados limites, e nós como pais, nós vamos respeitar esses limites, né, para boa convivência, eles vão construir a família deles, e que maravilha que isso aconteça, mas é extremamente importante, como a Célia disse, o perdão na verdade, muitas vezes a gente acha que a gente está fazendo pelo outro, mas de verdade a gente está fazendo é por nós mesmos.
0: É.
1: E não significa que nós estamos concordando com determinadas dores, traumas, abusos, situações que vivemos. Significa apenas que aquela pessoa está assim, ela não nos deve nada. Ela não nos deve nada. A própria vida vai se encarregar de trabalhar no coração dela, mas dentro do seu você já superou aquilo e deixou aquela situação lá atrás. E olhou para frente. O futuro nos aguarda, o futuro nos espera.
0: E lembrando que você, né? Você que precisa às vezes de perdoar, você que às vezes precisa de pedir perdão, coloque diante do Senhor o seu coração, a sua vida, confia no Senhor. Às vezes, o perdão você não precisa nem chegar para a pessoa, principalmente aquele que foi tão ferido, não é?
1: Uhum.
0: Aquele que foi tão. Que sofreu tanto, você não precisa chegar para essa pessoa e falar, ah, eu te perdoo.
1: Uhum,
0: não.
1: Sim.
0: Não, você vai orar ao Senhor e vai falar, Senhor, me ajuda a perdoar.
1: Sim.
0: E às vezes o perdão, Senhor, me ajuda a esquecer.
1: Isso.
0: Me ajuda a esquecer, Senhor, porque tem pessoas, né, Mara, que são tão traumatizadas.
1: Sim.
0: Que não conseguem esquecer o que aconteceu há 30 anos
1: sim,
0: atrás.
1: Sim, o trauma deixa dores, né, deixa sequelas, inclusive físicas. Por isso que a gente tem que se olhar. Por isso que é importante a gente estar se olhando. Porque às vezes, você não falou, ah, vou embora daqui, não quero saber, vou fazer tudo diferente. A que está fazendo diferente, às vezes está meio que fazendo diferente. Mas carrega em si ainda sequelas como se tivesse refém daquela situação e preso mentalmente como se ainda fosse um menino, uma menina. Porque a gravação, né? É a questão da própria segurança da pessoa. Ela ainda se sente fisiologicamente, o trauma deixa lembranças e deixa sequelas fisiológicas. Que quando às vezes a gente vai investigar, a resposta não está no aqui, no agora, está lá atrás. Então isso é realmente extremamente importante, muito importante.
0: Temos mensagens aqui, deixa eu colocar uma mensagem aqui. E você que está acompanhando, a gente está quase chegando no finalzinho do programa. Ah, até é difícil demais a gente fazer um programa assim. Dá vontade de ficar até... Ó, chegamos aqui, temos uma mensagem.
2: Oi, tia Lu, meu nome é Pedro Lucas. Como é que tá aí na Rádio Manaim? Nós estamos aqui escutando a Rádio Manaim aqui na Alexa, desde cedinho.
0: Amém, tá tudo. Ó, tá vendo? As crianças estão de férias, participando.
1: Estão de férias, que coisa linda. Xalu.
0: Ai, amém. Glória a Deus. Pedro Lucas, isso mesmo? Foi isso mesmo que
1: foi
0: eu ouvi?
1: Pedro Lucas.
0: Pedro Lucas, um abraço pra você. Ó, a doutora Mara quer te dar um recado.
1: É verdade,
0: Pedro Lucas.
1: Pedro Lucas, olha, hoje nós estamos falando sobre pessoas explosivas. Você não disse a sua idade. Mas o que eu falo para você? Você, desde pequenino, você já tem condição de pensar sobre as suas respostas. Hã? Pensar melhor sobre aquilo que você vai responder, o tempo certo para responder, o tom certo para falar com as pessoas, até mesmo se justificar com o pai, com a mãe, porque às vezes os pais e as mães falam coisas que a gente não fez quando era criança. Então, até na hora dessa resposta, falar com seus amigos. E desde cedo, seu cérebro tem condição de ser treinado para que você seja um jovem, um homem, né? Muito, assim, digamos, equilibrado mentalmente, emocionalmente, domine muito bem as suas emoções e não seja uma pessoa explosiva. E também levar isso para os seus amigos. Oh,

0: Eu tô te ouvindo, pode falar mais baixo. Ei, você não precisa falar assim comigo. Você pode falar de uma outra maneira que eu vou conseguir te entender. Então, isso que você está agora entendendo conosco, ou aprendendo conosco, conforme você quiser dizer aí, você pode levar adiante, não é mesmo, Xalu?
1: É verdade. Ó, você pode levar adiante, não tem quando você está brincando. Você está brincando com um amigo, aí de repente você está jogando bola e ele te dá um chute, sabe? Ah. Acontece disso, acontece. E às vezes, o chute não foi nem para atingir a bola, foi para atingir você. Respira, igual a doutora Mara falou, vou chamar ela de tia Mara. A tia Mara falou, você respira, você olha sério para essa pessoa e fala, não precisa isso.
0: Isso não precisa isso.
1: Não precisa isso, tá tudo bem, meu amigo? Você quer um abraço?
0: Isso aí.
1: Você quer um abraço, tá tudo bem? Que você me machucou. Não havia essa necessidade, não.
0: Eu não tô entendendo.
1: É.
0: Faz essa pergunta pra ele. Eu não entendi porque você fez isso. Aconteceu alguma coisa?
1: Isso.
0: Deixa ele pensar.
1: Isso aí você vai ensinar. Porque você é um servo do Senhor. Servo do Senhor é assim. Aprende, porque a palavra nos diz que nós temos que ser igual ao Senhor Jesus. Tá? O Senhor Jesus, ele tinha os momentos de corrigir, mas sempre com amor. Tá bom? Um abraço pra você, obrigado por participar, meu querido. Tem mais uma participação aqui. Dá tempo? Deixa eu ver se dá tempo. Calma. Fica aí, deixa eu olhar pra ver quem é que a mensagem. Achei. Achei a mensagem? Não achei ainda não. Calma, tô procurando. Já falei, tem que ter paciência comigo. Achei a mensagem. Deixa eu colocar aqui.
2: Boa tarde, tia Lu. Aqui é a Dulce, de Belo Horizonte, da Igreja do Dona Clara. Nós nos conhecemos lá em Almanaí, acho que é de Domingos Martins, as gatinhas de BH. Estou aqui, tia Lu, guardando o nosso cafezinho. As gatinhas são eu, Dulce, Alda, Belinha, Cida e Nair. Viu? Manda um abraço aí para nós, que nós estamos aqui aguardando. Jesus abençoe vocês, viu? Grandemente, que vocês continuem aí sendo maravilhosos e abençoados, alegrando os nossos dias, amém? Um abração no Kleber, que eu lembro o nome, e os demais, todos aí. Um grande abraço mineiro, tá, Senhor Jesus?
1: Amém, minha querida, paz do Senhor Jesus. Essas são as gatinhas que eu falei pra você. Você lembra que no começo da programação eu falei que eu encontrei aqui 5 gatinhas lá no Manaim, de Minas Gerais. São os amores, são amigas, Mara.
0: Olha,
1: são amigas,
0: isso.
1: Servas do Senhor. Estavam ali sorridentes.
0: Maravilha, hein?
1: Tinha uma... primeiro já vou logo adiantando. Tão elegantes... Uma com cabelo curtinho, branquinho, lindo. Todas elas estavam lindas, perfeitas ali, adorando, glorificando, exaltando o nome do Senhor. O que mais me chamou a atenção, estavam unidas, são irmãs no corpo, na igreja, e são amigas.
0: É, tá vendo? Provavelmente o respeito existe, né?
1: Isso aí.
0: Provavelmente o respeito existe. A gente já falou várias vezes que as pessoas, elas precisam, né? Ter bons amigos, o poder da ambiência. Se você anda com pessoas equilibradas, com pessoas mentalmente saudáveis, você vai ser influenciado por aquilo. Se você anda com pessoas desequilibradas, com pessoas explosivas, com pessoas que não têm valores, com pessoas que não têm princípios, com pessoas... Provavelmente, então, que coisa linda. Olha que coisa maravilhosa. Todas lá juntas, todas cuidadas. Aí, você está falando um padrão, né? Um padrão. Padrão de educação, de beleza, a mesma fé, todas arrumadas. É isso aí. É isso aí.
1: Glória a Deus. Um abraço para vocês, minhas queridas, que agora, nesse exato momento, não lembro nem do nome da primeira que falou aqui. Mas vocês sabem que, ó, tô aqui com a foto de vocês aqui no meu celular. Ficamos amigas. Mas vocês já me conhecem, sabem como é que é, né? Como é que a tia Lu se comporta com os nomes. Um abraço, foi um prazer conhecê-las. E você que acompanhou até agora o programa, muito obrigada pelo seu carinho, pela sua participação, pelas suas orações. O Cuidando da Família é uma família.
0: Sim, amém, é.
1: Eu quero agradecer você, Mara, mais uma vez. E, ó, eu quero compartilhar uma experiência aqui. Já o nosso tempo estourou já aqui, já passou. O Elias está aqui do lado.
0: Sim.

0: Mas eu quero compartilhar uma experiência aqui. Eu sempre separo um texto. Um texto que acompanha o banner do Boa Tarde, Manaim. E eu já sabia o tema, a Mara enviou para mim o tema, mas eu esqueci o tema.
1: É verdade.
0: Eu esqueci, tanto que eu nem anunciei o tema aqui. Mas eu coloquei um texto da palavra do Senhor aqui no banner. Eu vou ler para você ver o quanto que o nosso Deus, ele ama as nossas vidas, o quanto que o nosso Deus, ele sabe de todas as coisas. Provérbios 15, versículo 1 ao 3. A resposta branda desvia a fúria.
1: Nossa.
0: Mas a palavra dura suscita a ira. A língua dos sábios adorna a sabedoria, mas a boca dos tolos derrama a estultícia. Os olhos do Senhor estão em todo lugar, contemplando os maus e os bons.
1: Nossa, que conselho, hein? Que conselho.
0: Amém. Hoje, o tema foi escolhido por nós, mas lá na eternidade o Senhor já tinha tudo separado. Que o Senhor possa nos abençoar, uhum. Que você possa viver grandes experiências usando a sabedoria, tanto para inibir aquele que tem uma palavra grossa, agressiva, explosiva, quanto você também, para que Deus possa te abençoar e que você possa ser assim, ter uma palavra para desviar todo o furor. O Senhor está nos contemplando. Mara, fica com Deus, a paz do Senhor.
1: Muito obrigada. Célia, é uma honra sempre. Eu agradeço a oportunidade. Agradeço a todos os ouvintes, essas pessoas tão carinhosas, maravilhosas que estão conosco sempre, acompanhando, cuidando da família. E a você, né? Aquela alegria de sempre encontrar aqui para a glória de Deus. Eu agradeço muito. E até semana que vem, se o Senhor assim nos permitir, para a glória dele. Pai, Senhor Jesus, o céu é para você e para todos que estão nos ouvindo.
0: Louvado seja Deus, fica com Deus. Elias Faia está vindo aí. Um abraço para você, até amanhã.
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2: Louvado seja o nome do nosso Senhor Jesus. 4:05 nesta tarde de terça-feira, hoje 14 de julho de 2026. E que alegria estarmos juntos nas abençoadas ondas sonoras da Rádio Manaim. E como é que você está? Tudo bem? Estamos aqui, o amigo, irmão de fé, Elias Faé, nas abençoadas ondas sonoras da Rádio Manaim. Com você de longe, de pertinho, da net, do radinho. A você no Brasil, a você no exterior, a você na cidade, a você no campo. Cumprimentamos a todos com a paz do Senhor Jesus e disponibilizamos aqui aos queridos e amados.

queridos irmãos, as nossas plataformas digitais, nosso site radiomanaim.com.br, para você mandar o seu alô, também o nosso Facebook, facebook.com/radiomanaim, também interagir conosco através do nosso WhatsApp 27981710048. Para você que está no exterior, você tem que colocar os 55 antes, tá? Coloca os 55, 27981710048. E como é que está sendo aí a sua terça-feira? Vamos convidar você a estar em uma igreja cristã Maranata. Hoje temos o nosso culto doutrinário. Culto presencial, tá? 19h30, em uma igreja cristã Maranata, próxima à sua casa, próxima ao seu trabalho. Deus tem uma bênção para as nossas vidas. Nós vamos começar o programa Vencendo Vem Jesus. E nós vamos começar com uma palavra de esperança.

0: Eu quero saudar a todos os nossos irmãos, aqueles que nos veem nos nossos canais, pelo nosso canal da TV Manaim, através dos canais abertos, TV aberta. Nós temos em todo o território nacional canais de TV aberto. Se você não sabe na sua região qual o seu canal, aí na tela do seu televisor vai aparecer uma relação com todos os canais e certamente a sua região vai estar aí nessa relação. Mas você também pode ver os nossos programas através dos canais da Sky. Nós temos o canal 87 ou 587. Se você também preferir, você pode também ver ou compartilhar os nossos conteúdos pelas plataformas no YouTube. E como dissemos em outras vezes, irmãos nossos da Igreja Cristã Maranata, irmãos nossos de outras igrejas que participam conosco, fazem parte, né, dos nossos conteúdos, são sempre muito bem-vindos, são servos de Deus. A todos nós saudamos com a paz do Senhor Jesus. Estamos aqui novamente, junto com o pastor Alexandre. Pastor Alexandre, paz do Senhor.
1: Paz do Senhor.
0: Nós vamos voltar ao nosso, a continuação do nosso programa da semana anterior, logo depois da nossa vinheta.

Nós falamos no programa anterior, só para quem não viu, para dar continuidade, a importância do dom espiritual e duas linhas importantes que o pastor Alexandre abordou aqui, que o dom espiritual tem duas linhas importantes. Primeiro, a edificação da igreja, do homem. E segundo, a enaltecer o nome do Senhor, não do homem, porque a glória não é do homem. Então, na vida da igreja, Paulo descreve de forma muito clara nove formas, no capítulo 12 da primeira carta aos Coríntios, nove formas que ele descreve mais importantes da operação do Espírito Santo na vida da igreja. Durante muito tempo, os movimentos pentecostais, nós também somos pentecostais, não estamos criticando isso, deram ênfase a alguns dons em detrimento de outros. E nós queremos, nesse programa, dizer que não houve nenhuma pretensão do apóstolo Paulo colocar um ou outro dom em evidência. Mas é por isso que na continuação, no versículo 12, ele fala sobre a igreja funcionando como corpo. Então nós observamos, e para nós foi muito importante, dois dons

0: que quase as pessoas não dão muito valor ou não dão ênfase, mas que são dons fundamentais para todo o exercício dos outros dons na vida da igreja, que é o sétimo dom, é discernimento de espírito, e o primeiro dom, que é sabedoria. Então eu passo a palavra aqui para o pastor Alexandre. Pastor Alexandre, eu diria que todos os dons convergem para esses dois dons. Concorda?
1: São duas coisas que da palavra. É o discernimento e a sabedoria. Primeiro que o discernimento, ele é essencial para nós sabermos se é o Senhor que está falando. Porque quando não é o Senhor que está falando, gera o quê? Incredulidade. A incredulidade, ela acaba. Não seja incrédulo, mas crente. Então, o servo de Deus tem que ser crente, tem que crer e saber. Então, ele tem que saber se é o Senhor que está falando. Amém. Então, tem que ter o discernimento. E a sabedoria é aquilo que vai ser a edificação, que é a sabedoria que edifica a casa. Então, como nós somos morada de Deus em espírito, como corpo, como igreja, templo de Deus, a edificação dessa casa se dá pela sabedoria. Então, você não tem edificação, você não tem proveito dos dons sem a sabedoria. E também, você não tem como saber se o dom é do Senhor, se você não tiver o discernimento. E a bênção do discernimento, eu tenho o dom de discernimento? Você pode ter teu dom de discernimento. Agora, a igreja, ela tem o discernimento. Ela tem o discernimento que a igreja está em espírito. E a igreja é em espírito, mesmo o Espírito de Jesus, o Espírito Santo de Deus, a igreja consegue distinguir a voz que é do Senhor e que não é. As minhas ovelhas, elas ouvem a minha voz, de maneira alguma seguirão estranho. Então, o fundamental no discernimento é nós estarmos na condição de ovelhas, de servos, em comunhão. Você pode ser ter servo, tem comunhão com o Senhor, mas se você descuidar, no mesmo momento que você está na bênção, você pode descuidar e deixar entrar aquilo que não é do Espírito Santo. O exemplo clássico disso, Pedro, que nós comentamos aqui, você já sempre fala nisso aí. Quando Jesus pergunta, que dizem os homens ser o Filho do Homem? Aí, quer dizer, cada um tinha uma posição dentro daquilo que ele viu pela razão.
0: Pela razão, exato.
1: Pela razão, não.
0: A tradição religiosa deles, a tradição religiosa que envolvia o povo naquela época, levou a interpretar o que... interessante, não era uma oposição a Jesus, diferente. Eles falaram o que era Jesus. Eles disseram, não, ele é isso, né? Não foi uma coisa ruim, mas foi uma identificação racional. Hoje você pode falar muito bem de Jesus. Ah, Jesus foi um... Né? Jesus teve um ensino, né, muito bom dentro da sociedade. Jesus trouxe o ensino do amor. Jesus para nós é um algo social. Então você pode dizer o que você quiser, mas tudo é razão.
1: Você falou muito bem isso aí, porque você trouxe a tradição religiosa. Israel estava num momento bom. Depois de 400 anos de silêncio profético, veio João Batista. Olha, um profeta. Eles tinham João Batista como profeta. A sociedade de Israel, todos os judeus, eles tinham João Batista como profeta. Agora vem Jesus. Quer dizer, eles pensam, será que nós voltamos àquele tempo áureo de Israel? Né, dos grandes profetas? Que coisa boa. Havia essa expectativa em Israel. Até, porque é o seguinte, ó, nós, depois de 400 anos, agora que aparece João Batista, agora aparece Jesus. Que coisa. Então, um dos profetas... Até João Batista, ou seja, começou com João e o mesmo Espírito que operou em João vai operar nele.
0: A tradição religiosa raciocinou.
1: Então, Elias, não, Elias, o profeta Elias, é quem que a palavra fala, no último tempo, né, o meu profeta Elias, quer dizer, Deus está voltando àquela mesma operação de antes, ou Jeremias, quer dizer, Israel vivia assim, talvez a expectativa, só uma ideia daquele
0: uma interpretação religiosa na razão.
1: Exato. Então, assim, então, é tudo isso. Então, eles confiam o Velho Testamento, aquilo ali, tudo. Não. Racionalmente, ele é um dos profetas. Não é raro, porque Jesus é profeta. Não é raro, assim, dentro daquilo.

0: Agora, não entraram no entendimento daquilo que era realmente. Até que Jesus volta aos seus na intimidade, ou seja, você vê aqueles que não tinham intimidade com Jesus. Agora, e vós, que dizem, e vós, agora estou me referindo àquele que está comigo aqui, nesse ambiente, em comunhão. Em comunhão, o que acontece? O Espírito Santo opera. Aí o que aconteceu? Aí Pedro falou: tu és o Cristo, o Filho de Deus vivo. Quando Pedro declara isso, aí Jesus fala que o dom nunca é para engrandecimento do homem, né? Ele diz então: ó, bem-aventurado és tu, sou seu homem feliz.
1: É.
0: Porque isso aqui não foi da sua,
1: É,
0: sua razão,
1: sua razão.
0: não foi da sua qualidade, não foi do que você representa, mas o Pai te revelou. Ou seja, você alcançou uma coisa que o Pai aprovou, o Pai foi da vontade do Pai te dar isso. Por isso que é um dom espiritual, ou seja, é uma dádiva de Deus, uma entrega de Deus para nós.
1: Sua vida.
0: Então, o que ele vê é o seguinte: olha, Pedro recebeu aquilo. Então, ou seja, você está no Espírito, Pedro. O Espírito fala. Isso que você falou não foi razão. Isso que ele falou foi o Espírito de Deus, o Espírito do Pai, o Espírito Santo do Pai. É isso que você viu aí, Pedro. O Pai te revelou. Quer dizer, então, Pedro podia ter encerrado ali o seu momento de glória, vamos
1: É,
0: dizer.
1: exato.
0: Ele disse: não, que coisa. É realmente, se você fica feliz, se você foi usado, se Deus te usou como instrumento, é natural. Agora, Jesus entra num outro assunto, né? Ou seja, daquilo que é o propósito profético da vida dele. Qual o propósito de Jesus estar aqui? Um profeta? Podia ter vindo outros profetas no lugar dele, como João Batista, como outros. Então, Jesus não veio para ser um profeta. Ele veio para ser entregue para a remissão nossa. Então, o filho do homem vai ter que morrer, porque é necessário que se cumpra as escrituras. Quer dizer, olha só, Jesus estava dizendo aquilo que estava profetizado. E Pedro, um homem cheio do Espírito Santo há um tempo, agora diz o seguinte: de maneira alguma farás isso. Aí pronto, aí Jesus diz: olha, para trás de mim, Satanás. Mas por que ele falou dessa forma? Pedro teria levado um susto. Pedro, olha, é o seguinte, o discernimento é isso, olha só. Você tem que saber quando é que Deus está falando, quando o homem está falando, e quanto nem é o homem que está falando. Aí nem é o homem que fala. Primeiro foi o Espírito Santo que falou através de Pedro. Os judeus, né, os outros, falaram pela razão, Espírito do homem. Então, nós vimos aqui a ação do Espírito Santo, que é em Pedro, do homem na razão, e o Espírito maligno quando Pedro falou de
1: Exatamente.
0: forma alguma quando será isso.
1: Agora veja só, Alexandre. Se Jesus não. Tudo que está no Evangelho é ensino, né? Claro, a gente sabe que aquilo ali é um projeto. Se Jesus não discerne aquilo ali, o projeto todo ia para o espaço.
0: Acabou.
1: Acabou o projeto. Tá. Agora, hoje a igreja é corpo de Cristo. Então, isso que você falou está no corpo de Cristo, que é a igreja. Quer dizer, o discernimento está no corpo de Cristo. Porque veja uma coisa, o Alexandre. Se o dom espiritual ele não é discernido, não é? Aquilo você colocou muito bem. O que é do Espírito Santo edifica. O que não é do Espírito Santo destrói. Né?
0: Exato.
1: O que é da. Você colocou uma coisa muito bem. O dom espiritual edifica. O que faz você crescer. Né? A experiência, a profecia. A operação do Espírito Santo faz você crescer. Mas se você não tiver essa operação do Espírito Santo, você pode diminuir ou até perder isso. Né? Então, você já pensou se não fosse discernido isso ali? Então, agora aplicando isso na vida da igreja. Alexandre, o homem, ele pode falhar. Pedro falhou. O homem sozinho, ele pode falhar. Né? É por isso que às vezes nós, isso desde a época do pastor Gileti, já ensinava isso na igreja, o homem, ele não existe, na obra não existe homens superdotados espiritualmente. Existem servos com suas limitações. Você já pensou se na vida da igreja você tem uma manifestação do Espírito Santo? Ah, amém, tudo bem. Aí a pessoa se entrar um troço do adversário e a igreja não discernir,
0: Ah, destrói tudo, tudo foi feito.
1: acaba com

0: tudo, puxa, né? Tudo. Então, isso o Alexandre, é muito importante. Agora, ligado a esse dom, que é o discernimento de espíritos, aí eu quero chamar, aqui eu, o outro dom que é atrelado a esse, que é a sabedoria. Por quê? Vamos pegar novamente aqui o pastor Gedeuti. Ele dizia o seguinte, frase dele, eu gosto de frases, né? Achei, eu falei até com o Alexandre, o nosso presidente, ele foi muito feliz naquela frase que ele fez lá na, quando ele recebeu a comenda, eu gostei daquela frase, falei que eu vou repetir. Eu fui embaixador, né, do meu país, em todo mundo e tal, mas se alguém me perguntar de que eu mais me glorio, eu me glorio muito mais de ter sido, em todos os lugares onde eu andei, embaixador de Cristo. Achei aquela frase, olha, foi uma coisa, uma revelação do Espírito Santo. Eu quando vejo isso, eu guardo essas coisas. Essa frase do Alexandre marcou. Assim como outros presidentes tiveram frases interessantes, essa já marcou a vida dele. Já marcou a vida dele. Ah, então, voltando ao pastor Gedeutinho, o pastor Gedeutinho tinha uma frase que ele dizia o seguinte. A razão anula a revelação. Concorda?
1: Exato.
0: Não é? Por que, Alexandre? Eu vou deixar você falar mais sobre isso. Você tem um dom espiritual. O dom espiritual, dentro da avaliação, é do Espírito Santo. Ponto. Mas o dom às vezes é incompleto. O dom às vezes vem de uma forma que você não entendeu. E você pode pegar esse dom e desviar ele para outra coisa, que não seja aquilo que o Espírito Santo está mostrando. Se você fizer esse desvio, você anula a revelação, concorda?
1: Anula, desperdiça, e aquilo que o Senhor queria edificar se torna um desperdício de material, de bênção. Porque a sabedoria, nossa, ela edifica, a edificação é ela que edifica a casa. A nossa casa espiritual é edificada pela sabedoria. E sabedoria é dom espiritual, não é forçação de mente, de raciocínio, é dom espiritual. Então, na sabedoria, que vai colocar as coisas em ordem, você vai ter a vontade de Deus estabelecida ali. Então, o que Deus quer operar? Não, eu quero operar isso. Então, ele vai edificar isso. Eu vou edificar o quê? Vamos na parte de construção. Eu vou edificar um prédio para essa finalidade. Aí você não pode fazer uma finalidade diferente, porque aquilo que ele vai fazer vai ser outro. Então, o que ele quer fazer? Né, o senhor deu um dom espiritual e nós entendemos que nesse dom o senhor quer operar isso, isso. Aí vem o dom de sabedoria, coloca as coisas em ordem, e aquilo que o Espírito Santo deseja fazer, ele vai realizar. Então, a igreja tem que ter esse
0: Você quer dizer uma coisa?
1: discernimento, sabedoria. Às vezes nós falamos de discernimento, mas é sabedoria.
0: É, exato. O que a gente fala de discernimento, e às vezes a gente usa o dom para ser discernido, na verdade é a aplicação da sabedoria. Eu vou contar um caso, Alexandre, muito interessante para isso. Veja só, nós estávamos numa reunião de pastores, era uma comissão, eu fazia parte da comissão, tinha Dr. Barros, tinha Jonas na época, eu era muito novo. E veio um pastor de uma igreja tradicional, que tinha sido batizado com o Espírito Santo e tal, e estava desejoso de servir, e era um servo de Deus mesmo, era.

Vestido bem apessoado e tal, um terno bem feito e tal, sapato tudo demais. Quando se olhava as pernas, viam que as pernas eram de pau, duas pernas de pau. Mas ele andava normalmente com aquelas pernas, se locomovia ali no público com as pernas. Bom, ficou o dono lá. O dono era do show, o dono era do show. E agora? Aí que vem. Agora, o dono está aí. Aquele homem precisava de uma orientação para a vida dele. Ele estava querendo vir para o nosso meio. E veio para o nosso meio. Veio. Mas já é falecido e tal. Se viu o show durante um.

0: você se movimenta dentro do seu ministério apoiado no homem. A madeira ali é tipo do homem. Então, toda a sua estrutura e tal de ministério, tudo tá baseado em quê? No homem. Ou seja, na cultura, na sua razão, na sua teologia, naquilo que você aprendeu, na sua formação e tal. E o senhor não quer isso para um ministério nessa obra, o senhor não te quer apoiado dessa forma. Eu achei aquilo impressionante, esse discernimento, aprendi com aquilo. Então veja, e aquele irmão recebeu uma bênção, não, pastor, isso mesmo e tal, e entendeu que o ministério agora para ele tinha que ser uma coisa diferente. Então veja só, Alexandre, a colocação de discernimento e a sabedoria para casar e dar para aquele irmão uma direção. Que quem teve a visão não entendeu nada.
1: É importante que a sabedoria edificou o companheiro. Ou seja, se não tivesse sabedoria ali, como é que ia ficar? Se fosse entregue de uma forma diferente. Ou se alguém não entregasse aquele dom e deixasse de informar a ele aquela situação que ele estava, que a vida é desconhecida dele. Você está numa, às vezes você está numa posição, você está tudo bem, está contendo, bem vestido, eu estou na posição apresentável naquilo que Deus me chamou. Ou seja, eu tenho um ministério, eu tenho tudo certo, mas Deus quer te dar um aprimoramento, um aperfeiçoamento. O que você se baseia hoje naquilo que é do homem, que é da razão, Deus quer te dar uma coisa espiritual. Você ter a bênção do Espírito Santo de Deus. O benefício dele, o benefício da igreja. Você vê como é que é o exemplo que você deu, e foi clássico, clássico mesmo, da edificação feita pelo dom de sabedoria. Quer dizer, o benefício aqui foi dele que entendeu. Foi da igreja que teve um pastor que corrigiu. Todo o grupo daquilo que foi o benefício de um homem que acatou aquilo que a Espírito Santo falou com ele. Olha só, a sabedoria colocando as coisas em ordem e edificando.
0: Agora, Alexandre, está terminando, são já bem adiantado, só para concluir. Veja uma coisa, nós podemos voltar mais nesse assunto ainda, estamos falando sobre dons da vida da igreja, que é importante. Você imagina se nós não tivéssemos entendido isso do ponto de vista doutrinário, aonde nós teríamos chegado?
1: Acho que não teríamos chegado.
0: Né?
1: Teríamos ficado.
0: Teríamos ficado, não é verdade? Nós não teríamos... Porque você vê, a gente às vezes fica olhando vários grupos que Deus usou com muito poder, não tem... Mas muitos se perderam por causa da doutrina. A doutrina é fundamental. Entender a doutrina para que isso possa continuar, né, vivo no nosso meio. Você concorda?
1: Concordo.
0: Nós estamos encerrando mais esse programa. Nós estamos falando sobre os dons na vida da igreja. Nós estamos fazendo assim aquilo. Nós já falamos sobre todos os dons, os 9 dons, tá? Mas nós estamos fazendo algumas colocações importantes, até do ponto de vista prático, para você entender como nós valorizamos os dons espirituais na vida da igreja, a importância disso. Amém? Mas, pastor Alexandre, a paz do Senhor.
1: Paz do Senhor, adeus.
0: Paz do Senhor, irmãos, até o nosso próximo programa. A paz do Senhor a todos.

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1: Aqui vai uma dica para você cuidar do seu patrimônio. Muitos contratos de compra de imóvel na planta incluem uma cláusula de tolerância de até 180 dias para entrega. E sim, essa cláusula é válida, desde que esteja expressamente prevista no contrato. Mas o que pouca gente sabe é que atrasos superiores a esse prazo são considerados inadimplemento contratual. O Superior Tribunal de Justiça, inclusive, já decidiu que após esse prazo de tolerância, o comprador pode exigir indenização por danos materiais, como o valor dos aluguéis, além dos danos morais, se comprovada uma frustração relevante com o atraso da entrega da obra. Se você está nessa situação, guarde e-mails, documentos e provas de tudo isso para fortalecer sua ação judicial. E procure um advogado especialista. Esse foi o seu Minuto Imobiliário. Se você tiver mais dúvidas, mande para nós.

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2: O Ministério da Saúde autorizou por meio da portaria a abertura de 71 leitos de hospital pelo Sistema Único de Saúde, o SUS, em diferentes cidades de Minas Gerais para atendimento a pacientes com síndrome respiratória aguda grave. Também foram autorizados leitos em Goiás e no Rio Grande do Sul. O estado vem sofrendo com o impacto das doenças respiratórias em pleno período de maior circulação de vírus e tem tido lotações de unidades hospitalares. Boletim Infogripe da Fiocruz aponta Minas Gerais entre os estados onde os casos de síndrome respiratória aguda grave seguem aumentando. Em Belo Horizonte, por exemplo, o Hospital João Paulo II chegou a ter 100% de ocupação. No sábado, dia 30 de maio, postos de saúde da capital mineira abriram para a campanha de imunização contra a influenza. O investimento federal previsto para os novos leitos em Minas é de R$8 milhões, que deverão ser voltados para 16 unidades de terapia intensiva para adultos, 31 para UTIs pediátricas e 24 leitos de suporte ventilatório pulmonar. Deverão ser contemplados municípios como Unaí, no noroeste do estado, Janaúba, no norte, e São Sebastião do Paraíso, no sudoeste. Segundo nota divulgada pelo Ministério da Saúde, junto com Minas, Rio Grande do Sul e Goiás também foram contemplados com portarias que habilitam abertura de leitos.

0: Glória a Jesus, louvado seja o nome do nosso Deus. É o Senhor falando aos nossos corações através dos maravilhosos louvores, louvores revelados, louvores que falam ao nosso coração. Alegria em estarmos juntos nas abençoadas ondas sonoras da Rádio Maraim. Glória a Deus, seus irmãos participando conosco. Também, nossa irmã Alda, paz do Senhor Jesus Cristo, estamos na semana do jejum pelos colegas de trabalho. Glória a Deus. Um irmão ou uma irmã dizendo aqui, sou de Novo Oriente, Ceará, estou ligando na Rádio Maraim. E a gente pede aos queridos e amados irmãos aqui no WhatsApp que coloquem o nome, né? Coloque seu nome. Ali no Facebook, quando a gente clica, tem o nome da pessoa, né? Geralmente ali a pessoa já tem o próprio nome, só coloca. Mas aqui no WhatsApp você precisa colocar o seu nome, tá? A você que é aí de Oriente do Ceará, quem é você? Agora essa daqui eu sei, nossa querida irmã Suzana Soares, da ICM de Afogados, a paz do Senhor, minha irmã.
1: A paz do Senhor, irmã Elisha, eu me chamo Suzana.
0: Espera um pouquinho, cara, a irmã, não é irmã, né? Aqui o... Está colocado aqui no 2.0. Aí é muita energia, né? Vamos botar aqui no normal. 1.0. Minha irmã, Suzana Soares, como é que você tá? Paz do Senhor. E o mutirão, irmã?
1: A paz do Senhor, irmão Elias Fael, me chamo Suzana, eu sou daqui da Igreja Cristã Maranata de Afogado, em Recife.
0: Eu sei disso. A irmã fez um convite ontem, se não me engano, acho que foi ontem, ou anteontem, não, foi ontem, porque anteontem foi domingo, né? Anteontem de ontem.

0: foi domingo, anteontem, né? Porque tem ontem, anteontem, antonte e antoronte. Quer dizer, ontem, segunda. Antonte, domingo. Anteronte foi sábado, então foi ontem. Você falou sobre o mutirão. Olha como é que eu tenho uma boa memória, hein? A irmã Suzana Soares falou sobre o mutirão que teria no Manaim de Pernambuco. Vem reforçar a chamada?
1: Eu venho mais uma vez comunicar aos irmãos que no próximo sábado vai ter um mutirão aqui no Manaim de Pernambuco. Aí. Aqueles que sentir desejo de ir, vá para ofertar seu serviço ao Senhor, porque o Senhor já faz muitas pelas nossas vidas e pela nossa família. A paz do Senhor Jesus e um abraço, irmão Elias Fael.
0: Amém, minha querida irmã. Glória a Jesus, olha aí, né? Que maravilha. Glória a Deus pela vida dos irmãos voluntários, irmãos da casa do Senhor, realizando a sua obra. Glória a Jesus. É o que a irmã falou, né? O Senhor, ele é fiel, ele faz muito por nós. E nada melhor do que darmos o nosso trabalho também, entregar a nossa vida ao Senhor, realizando a tua obra. Tu és fiel, Senhor.

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3: Estudantes de ensino superior que conquistarem aprovação em cursos de mestrado ou programas de residência poderão ter direito à formatura antecipada, caso cumpram uma série de requisitos acadêmicos. A medida está prevista em um projeto de lei aprovado pela Comissão de Educação da Câmara dos Deputados. A proposta busca evitar que alunos com alto desempenho percam oportunidades de ingresso na pós-graduação por ainda não terem concluído formalmente a graduação. Pelo texto aprovado, o estudante deverá atender simultaneamente a 4 critérios para solicitar a antecipação da colação de grau. Ter concluído pelo menos 85% da carga horária total da graduação, ter sido aprovado em todas as disciplinas obrigatórias do curso, ter finalizado o estágio obrigatório e o trabalho de conclusão de curso, TCC, quando exigidos, possuir média de aproveitamento superior a 70% das disciplinas obrigatórias. Além disso, será necessário apresentar um documento oficial que comprove a aprovação em curso de mestrado ou programa de residência, contendo também as datas previstas para a matrícula. Outro ponto previsto no texto determina que as instituições de ensino superior deverão fornecer toda a documentação necessária dentro do prazo adequado para que o aluno consiga efetivar sua matrícula no curso para o qual foi aprovado. Na prática, a medida pretende reduzir obstáculos administrativos que poderiam impedir o ingresso imediato dos alunos em programas de pós-graduação ou residência.
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2: Olá, ouvintes da Rádio Manaim. Eu sou Andréia Talma e vamos conversar com a fonoaudióloga Raquel Jerky. O tema de hoje é como diferenciar atraso de fala ou distúrbio de linguagem na criança.
3: Olá, ouvintes da Rádio Manaim. Em primeiro lugar, você deve encaminhar o seu filho aos profissionais responsáveis por esse diagnóstico, esse acompanhamento, né? O pediatra, o neuropediatra e o fonoaudiólogo, também o psicólogo, uma equipe multidisciplinar. Vamos verificar como é que está o desenvolvimento da criança. Verificado que ele apresentar alguma dificuldade, vamos persistir para que ela possa

0: melhorar. Se ele conseguir melhorar através das intervenções, dos exercícios, durante algum período de tempo, ele conseguir avançar, era um atraso que já foi recuperado. Caso esse atraso persista, mesmo utilizando de todos os métodos, de todas as formas, está instalado ali um distúrbio, que merece sim mais atenção e cuidado durante um longo período, digo eu, durante todo o desenvolvimento dessa criança até a vida adulta.
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Glória a Jesus. Louvado seja. Eu ia falar, mas não consigo. Depois de ouvir esse louvor e uma frase que diz: as águas te viram e tremeram. Que coisa gloriosa a passagem do povo ali pelo mar.

as águas te viram e tremeram. Não foi o cajado de Moisés. Não foi a fala de Moisés. Não foi o murmúrio do povo que fez as águas se abrirem. As águas ouviram a voz do Senhor e se abriram. Que coisa gloriosa, hein, meus irmãos? Só de pensar nos deixa calados e as lágrimas descem aos olhos. As águas se viram e tremeram. As águas ouviram a voz do Senhor e obedeceram. Como não obedecer se foi Ele que as fez?

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1: A ampliação do prazo para emissão da nova carteira de identidade nacional trouxe alívio para milhões de brasileiros que recebem benefícios sociais ou pretendem solicitar auxílios do governo federal. Com a mudança, nem todos precisam correr imediatamente para emitir o novo documento. A principal dúvida agora é entender quem realmente deve providenciar a nova carteira nos próximos meses e quem pode esperar um pouco mais sem risco de perder benefícios ou enfrentar dificuldades em novos pedidos. A atenção deve estar voltada principalmente para pessoas que ainda não possuem biometria cadastrada em bases oficiais do governo, como Carteira Nacional de Habilitação, a CNH, ou Sistema da Justiça Eleitoral. Esses cidadãos precisarão emitir a nova Carteira de Identidade Nacional até 1º de janeiro do ano que vem, caso pretendam solicitar novos benefícios sociais ou renovar benefícios já existentes. Antes da mudança anunciada pelo governo federal, a exigência começaria ainda neste ano. Agora, o prazo foi prorrogado, dando mais tempo para que beneficiários se adequem às novas regras. Os brasileiros que já possuem biometria cadastrada na CNH ou no Tribunal Superior Eleitoral terão

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1: Irmãos e ouvintes da Rádio Manaim, a paz do Senhor Jesus. Nós vamos ler hoje um texto, Salmo 31, versículo 15, que diz assim: os meus tempos estão nas tuas mãos. Vamos ler só a primeira parte desse versículo, que é muito rico. O salmista diz assim: os meus tempos estão nas tuas mãos, nas mãos de Deus. Que na realidade, há vários tempos na nossa vida. A Bíblia até fala, né, que tudo tem o seu tempo determinado e há tempo para todo propósito debaixo do céu. Há tempo de nascer, tempo de morrer, tempo de chorar, tempo de rir, tempo de buscar, tempo de perder, tempo de guerra, tempo de paz. Há vários tempos. Alguns desses tempos estão nas nossas mãos, alguns desses tempos nós temos domínio sobre eles, mas há tempos que nós não temos nenhum domínio. Um deles é o tempo de morrer. E esta, normalmente, é a grande preocupação do homem, porque nós temos uma alma que ela clama por vida, ela quer viver, porque nós temos um Deus que nos criou, e nós temos uma partícula desse Deus que é a alma. Então, por isso, a nossa alma tem essa sede de Deus. E esse tempo de morrer, ele preocupa muitos de nós. Mas nós temos uma palavra de esperança. Por quê? Porque quando nós colocamos todos os nossos tempos nas mãos do Senhor, uma grande bênção acontece na nossa vida. Nós vemos isso quando, na vida de um jovem, muitas vezes, cuja vida está totalmente nas mãos do Senhor. Esse jovem você vê quando Deus começa a orientar a vida dele, às vezes em detalhes, não é mesmo? Detalhes que são próprios de todo jovem, né? Quando eu vou estudar, quando eu vou constituir uma família, quando eu vou começar o meu emprego, assim por diante. Cada um na sua ordem. E Deus abençoa. Quantas vezes nós temos preocupações, e você coloca isso diante de Deus, e crendo que o Senhor governa a sua vida, e realmente você nota a paz que Deus dá. Por quê? Todos os meus tempos estão nas tuas mãos, Senhor. Mas nem todos têm essa experiência. Alguns se angustiam por causa do tempo. O tempo está passando, a promessa que não se cumpre, o emprego que não vem, a esperança que não se cumpre, e as pessoas se angustiam. Mas, quando a Bíblia diz, os meus tempos estão nas tuas mãos, ela está dando uma esperança a você. Você pode colocar todos os seus tempos nas mãos do Senhor. Aqueles que você achava que podia governar, quanto também os tempos que você não tem como governar. E quando nós fazemos isso, a grande resultado no nosso coração é a paz. Mas há um tempo muito importante, que é o tempo quando nós dizemos: Senhor, hoje eu vou colocar a minha vida em tuas mãos. A partir de hoje, os meus tempos serão governados por ti, Senhor. Que dia é esse? É o chamado dia da conversão. Esse dia da conversão, ele depende de uma coisa que está ligada ao nosso livre-arbítrio. Deus te chama, e eu sei que hoje Deus está te chamando. Você, escolhido de Deus, Deus está te chamando hoje para a salvação. E a Bíblia diz assim: hoje, se ouvirdes a sua voz, não endureçais o vosso coração. É o tempo para uma nova vida.

0: O tempo de entrar em um novo caminho. É o tempo de uma bênção na sua vida. Hoje é o dia. Hoje, se ouvires a sua voz. A partir de hoje, que você ouviu a voz do Senhor. Você resolveu colocar a sua vida nas mãos do Senhor. A partir de hoje, todos os seus tempos estarão nas mãos do Senhor. E eu tenho uma notícia gloriosa, que muitos já tiveram a experiência. Aquele tempo que antes era contado para a morte, que angustiava o homem, agora ele é contado para a vida, porque a vida é eterna. E a morte, ela é uma promoção, porque nós saímos desta vida, uma vida biológica que chamamos de bios, né, no original, e passamos a ter direito a uma vida eterna, que a Bíblia usa até um outro nome, chamado Zoe, que é a vida eterna na presença de Deus. O tempo que era contado para a morte passa a ser contado para a vida, e você passa a ter esperança e a felicidade. Os meus tempos estão nas tuas mãos. Hoje, você pode tomar essa decisão. Os seus tempos estão nas mãos do Senhor. Que o Senhor nos abençoe.
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1: O novo Código de Trânsito Brasileiro está sendo elaborado por uma comissão especial da Câmara dos Deputados e prevê diversas alterações nas leis que regem o trânsito das cidades brasileiras. Duas das principais mudanças previstas no texto são a possibilidade de adolescentes a partir de 16 anos obterem a permissão para dirigir e a criação de novas regras para bicicletas elétricas, ciclomotores e veículos autopropelidos. Entre outras mudanças, o texto estabelece um teto nacional para taxas cobradas no processo de aquisição da CNH, o que pode reduzir consideravelmente os custos para os candidatos. Além disso, institui um programa de auxílio financeiro para autoescolas e novas diretrizes para transferência na cobrança eletrônica de pedágios. Pela proposta, adolescentes a partir de 16 anos poderão obter uma permissão para dirigir provisória, válida até completarem 18 anos. O documento terá restrições específicas. O jovem só poderá dirigir dentro do perímetro urbano, entre 5 da manhã e 11h59 da noite, sempre acompanhado por uma pessoa maior de 18 anos e habilitada. O projeto também prevê que menores habilitados na categoria A poderão conduzir apenas motocicletas de até 150 cilindradas. Caso o adolescente cometa infrações graves, gravíssimas, ou seja, reincidente em infração média, perderá a permissão e terá de reiniciar todo o processo após atingir a maioridade.
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autora participa da equipe que desenvolve a produção de materiais literários bíblicos e didáticos para crianças neurologicamente típicas e também crianças com necessidades especiais. Em uma noite do ano de 2011, esta irmã teve um sonho com a letra do hino Servo do Senhor Eu Sou. Ao despertar, o Senhor foi revelando ao seu coração a grandeza que há no fato de que as crianças são verdadeiras servas do Senhor. E assim, as reconhece e as abençoa, usando suas vidas com poder em sua igreja. Também fez com que ela entendesse que as crianças creem plenamente no Senhor e ouvem a sua voz com fé, assim como as ovelhas conhecem a voz do seu bom pastor.

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3: A maternidade costuma ser associada ao cuidado, acolhimento e dedicação integral aos filhos. Mas, por trás da rotina intensa enfrentada por milhões de mulheres, cresce um problema silencioso. A sobrecarga materna, seus impactos na saúde física, emocional e hormonal. Entre jornadas duplas, noites mal dormidas, trabalho, responsabilidades domésticas e a pressão constante para dar conta de tudo, muitas mães acabam negligenciando o próprio corpo. Segundo os especialistas, os efeitos desse acúmulo podem ser profundos e progressivos. Do ponto de vista ginecológico, o impacto do estresse contínuo também atinge diretamente o equilíbrio hormonal feminino. O aumento constante do cortisol, que é o hormônio ligado ao estresse, interfere na produção de estrogênio e progesterona. Os sinais aparecem de diferentes formas: queda de cabelo, piora da pele, diminuição da libido, dificuldade para engravidar e sensação constante de cansaço. O corpo fala o tempo todo, mas muitas mulheres acabam normalizando esses sinais. Os especialistas destacam ainda que a sobrecarga emocional e mental tem reflexos diretos, trazendo alterações como TPM mais intensa, cólicas mais fortes, ovulação irregular, que podem indicar que o organismo está em desequilíbrio. A ausência de

0: Acompanhamento médico reduz chances de identificar precocemente doenças ginecológicas. Entre as orientações da especialista estão priorizar consultas médicas, dividir responsabilidades, fazer pequenas pausas ao longo do dia.
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Jesus, louvado seja o nome do Senhor. 6:04, já nesta noite de terça-feira, 14 de julho de 2026. Alegria em estarmos juntos aqui nas abençoadas ondas sonoras da Rádio Manaim. Os irmãos conosco, participando, interagindo. Deixa eu mandar um abraço aqui a Dirce Dias, tá ligada na programação aqui da Rádio Manaim.

E que bom ter os queridos, amados, amigos e irmãos aqui na programação da Rádio Manaim. A nossa irmã Dirce Dias ali foi lá no nosso Instagram, mandou a mensagem também. É, a gente está agora com o Instagram também, interagindo. Glória a Jesus. Tem lá o post do Vencendo Vem Jesus. Você pode participar por lá também. Os irmãos aqui no Facebook também participando conosco. Deixa eu mandar abraço à nossa querida irmã Lucimar Santos em Campos dos Goitacazes. Uma boa noite, amados irmãos, a paz do Senhor, Pai do Senhor. A nossa irmã Suzana Soares, que fez o pedido também no nosso WhatsApp. É, convocando os irmãos para estarem no mutirão, no Manaim de Pernambuco, neste final de semana, neste sábado. A Milva Cardoso, nossa querida irmã, conosco também. Irmã Elias, tudo bem? Tudo bem? Como é que tá Santana do Paraíso, minha irmã? Ela diz aqui, tá tudo bem, graças a Deus. Que lindo novo slogan do Vencendo Vem Jesus. Ah, esse banner novo aqui ficou bonito, né? Ficou muito bom, né? Nosso Deus é Deus de milagres. Mande abraço para minha família, para as irmãs da igreja e também para a jovem Isabel no centro da cidade de Ipatinga. Você viu a logo também do Boa Tarde Manaim, da nossa querida irmã Lucélia Loureiro? Ficou bom, ficou muito bom. É o garoto Rafael. O Ademir Araújo Silva está conosco em João Bonlevade. A paz do Senhor, irmão Elias, pastor Amadeu, amados irmãos, glória ao nosso Deus, uma boa noite. Boa noite. O Luiz Antônio está conosco aqui, a paz do Senhor. Celebrai com júbilo ao Senhor todos os moradores da terra. Servi ao Senhor com alegria e apresentai a Ele com cânticos de louvor. Os amigos do projeto de aprendizagem Tia Cate, Cate Braga, paz do Senhor Jesus Cristo. O Josevaldo Mendes está conosco também, desejando a paz do Senhor, irmão Elias, e a todos. A nossa irmã Rayane Balduino Marques, orem por mim e por toda a minha família, amém, minha irmã. A Catiúcia Karen, também conosco, em Jaboatão dos Guararapes. A nossa irmã Mercedes Kister, aqui no município de Serra, região metropolitana da Grande Vitória, está conosco também. A Terezinha Dutra, essa rádio é uma bênção, glória a Deus, a paz do Senhor, irmão Elias Faé. Pai do Senhor, minha irmã. A Elia Cristina, em Rio das Ostras, amém, a paz do Senhor, irmão Elias, pastores, ouvintes, irmãos amados, louvado seja Deus. Chegamos.

em um final de uma terça abençoada, interagindo com os nossos irmãos na mesma comunhão. Nossa irmã em Rio das Ostras. Estamos indo, estamos caminhando aí para o final do dia. Daqui a pouco tem o nosso culto. Logo mais à noite, 19h30. Olha quem está conosco aqui também. A nossa irmã Maria Janice em Pinhuí. Paz do Senhor, irmãos, e a todos do Brasil, do exterior, aos ouvintes em geral. A Luzia Oliveira, paz do seu irmão Elias, maravilhoso. Essas programações da Rádio Manaim, muitas bênçãos, amém. Getúlio Alves de Souza, paz do Senhor, ICM Cidade Luz, Campos dos Goitacazes. Camilva Cardoso aqui, tô ligadinha aqui, irmão Elias. Ela está respondendo, eu perguntei a ela se ela tinha visto a arte também, né? O banner ali do Boa Tarde Manaim, né? Agora, no horário da manhã, no Kleber Correia, no horário do Jorge, tem uma nova arte aqui, né? Ficou bonita, né? Botaram uma nova foto nossa aqui. Maravilha! Glória a Jesus! Louvado seja o nome do nosso Deus! Olha quem está conosco aqui também, a nossa irmã Ivani Rodrigues Silva, em Pontal das Garças. Boa noite, irmão Elias Faen, a todos os irmãos no Brasil, no exterior. Olha também conosco, desejando boa noite, a paz do Senhor, irmão Elias. Falo de Orlando, na Flórida, nos Estados Unidos, igreja do Ministério do Pastor Everaldo Filpo. Que maravilha, estou aqui ligado na programação da rádio também, tá? Sempre que possível. Abraço a todos os irmãos, familiares e amigos de Recife, Pernambuco, em especial a Igreja dos de Afogados. Ah! Igreja da nossa querida irmã Suzana Soares também, que já fez o convite aqui para os irmãos participarem do mutirão. Olha também a paz do Senhor. Rose Patrício aqui, quero mandar um abraço forte a todos da Rádio Manaim, aos conectados e os irmãos da ICM Coab. De Coqueiral, amém. Tem mais aqui, ó, paz do seu irmão Elias, aqui é Cristiane da ICM Novo Mundo, Campos dos Goitacazes, Ministério do Pastor Leandro. Estou aqui no meu trabalho ouvindo a Rádio Manaim, coloque meu nome. E todos os meus colegas na oração, por favor, amém. Grande abraço, amém, irmã. Abraço e a paz do Senhor Jesus. Abraço a todos aí da família. Deixa eu mandar um abraço para o pastor Kinai, para a irmã Aparecida, os irmãos ali no Rio de Janeiro.

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1: Os moradores do Espírito Santo que solicitarem a nova carteira de identidade nacional podem incluir informações relacionadas à saúde no documento, como diagnósticos de transtorno do espectro autista, deficiência visual, auditiva, física ou intelectual. De acordo com a Polícia Científica, atualmente é possível incluir até 5 pictogramas que identificam condições específicas de saúde e deficiência que podem aparecer na versão física do documento. Segundo a corporação, é necessário entregar um laudo ou documento médico que informe expressamente a condição de saúde, o enquadramento em uma das categorias previstas e o respectivo Código Internacional de Doenças, o CID. Além dos dados impressos na carteira física, a versão digital da carteira de identidade nacional pode armazenar outras informações consideradas importantes para situações de emergência ou preservação da saúde do titular. Entre os exemplos citados pela Polícia Científica estão epilepsia, fibromialgia, uso de marca-passo, alergias medicamentosas e outras condições médicas comprovadas por documentação emitida por profissionais de saúde. As informações ficam disponíveis na versão digital do documento e podem auxiliar em atendimentos emergenciais. A nova identidade também permite o registro de informações como grupo sanguíneo, fator RH e condição de doador de sangue. Assim como ocorre com os dados de saúde, a inclusão depende da apresentação da documentação exigida para comprovação das informações.
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2: Eu saúdo todos os que nos ouvem com a paz do Senhor Jesus. Este é o programa Fontes da Vida, onde compartilhamos com você reflexões bíblicas baseadas no livro de Provérbios de Salomão e que certamente podem ser aplicadas à sua vida. E hoje vamos refletir sobre o que está escrito em Provérbios capítulo 21, verso 11. Quando o escarnecedor é castigado, o simples torna-se sábio, e quando o sábio é instruído, recebe o conhecimento. Esse texto, registrado no livro de Provérbios, nos ensina muito sobre a nossa vida cotidiana, mas, sobretudo, sobre o que é mais importante na vida de cada um de nós, a salvação. Perceba que ele começa ensinando que nós podemos aprender com os erros de outras pessoas, não cometermos os mesmos erros e não sofrer o dano das consequências deles. Quando aquele que errou é castigado, diz o texto, o simples adquire sabedoria. Se juntarmos esse ensino ao que a Bíblia também diz no mesmo livro de Provérbios, no capítulo 9, verso 10, que o temor do Senhor é o princípio da sabedoria, percebemos que esse temor, conhecimento e discernimento da palavra de Deus nos permitem entender o projeto dele e não cometer os mesmos erros de quem se desviou desse projeto.

0: projeto. A Bíblia nos mostra, desde o primeiro homem, Adão, como o erro nos afasta de Deus e do seu imenso amor. Esse é o primeiro passo. Na sequência, o texto nos mostra o aperfeiçoamento disso, quando afirma que, uma vez alcançando a sabedoria, a instrução que recebemos nos proporciona o conhecimento e, neste caso, dos propósitos e das experiências reais com Deus. O temor e a consequente sabedoria dados por Deus nos levam a uma relação direta e real com Ele, nos fazem ouvir a sua voz e nos proporcionam conhecê-lo de uma forma especial, maravilhosa, transformadora, transcendental. E você, já está vivendo isso? Essa reflexão foi escrita por pastores da Igreja Cristã Maranata. E na semana que vem, se Deus permitir, voltaremos com mais uma reflexão no programa Fontes da Vida.
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1: Durante muito tempo, roncar, dormir mal ou respirar pela boca eram vistos apenas como pequenos desconfortos do dia a dia. Hoje, sabemos que alterações respiratórias e distúrbios do sono podem impactar profundamente a saúde, o desenvolvimento e a qualidade de vida. E talvez uma das descobertas mais interessantes dos últimos anos seja justamente o papel da odontologia nesse processo. E é durante o sono que o organismo realiza funções fundamentais para crescimento, memória, aprendizado, equilíbrio hormonal e recuperação física. Uma noite mal dormida não afeta apenas o cansaço do dia seguinte. O impacto pode atingir concentração, comportamento, imunidade, desempenho escolar e até saúde cardiovascular. Nas crianças, esse efeito costuma ser ainda mais marcante. Sintomas aparentemente simples podem indicar alterações respiratórias importantes. Crianças que roncam frequentemente, dormem de boca aberta, babam no travesseiro, apresentam sono agitado ou dificuldade para acordar, podem estar desenvolvendo distúrbios respiratórios do sono. E o ronco infantil merece atenção especial. Ao contrário do que muita gente acredita, criança não deveria roncar regularmente. Ronco é um sinal de dificuldade da passagem de ar durante o sono. Em alguns casos, essa obstrução pode evoluir para episódios de apneia, quando a respiração sofre interrupções temporárias ao longo da noite.
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1: Aqui vai uma dica para você cuidar do seu patrimônio. Muitos contratos de compra de imóvel na planta incluem uma cláusula de tolerância de até 180 dias para entrega. 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Até a próxima!

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1: Aqui vai uma dica para você cuidar do seu patrimônio. Muitos contratos de compra de imóvel na planta incluem uma cláusula de tolerância de até 180 dias para entrega. E sim, essa cláusula é válida, desde que esteja expressamente prevista no contrato. Mas o que pouca gente sabe é que atrasos superiores a esse prazo são considerados inadimplemento contratual. O Superior Tribunal de Justiça, inclusive, já decidiu que após esse prazo de tolerância, o comprador pode exigir indenização por danos materiais, como o valor dos aluguéis, além dos danos morais, se comprovada uma frustração relevante com o atraso da entrega da obra. Se você está nessa situação, guarde e-mails, documentos e provas de tudo isso para fortalecer sua ação judicial. E procure um advogado especialista. Esse foi o seu Minuto Imobiliário. Se você tiver mais dúvidas, mande para nós. Até a próxima!

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2: O Departamento de Estradas de Rodagem de Minas Gerais será o primeiro órgão rodoviário do Brasil a utilizar um equipamento que identifica a resistência das várias camadas que compõem a estrada, permitindo prever o seu desgaste e definir se são necessários reparos ou reforços para garantir a segurança e durabilidade.

0: verdade.
1: A inovação é mais um incremento na modernização da gestão da infraestrutura viária mineira. Com o novo sistema, Minas Gerais fará o levantamento estrutural de 100% da malha rodoviária estadual, ampliando a precisão dos diagnósticos técnicos, reduzindo prazos e otimizando os custos na elaboração de futuros projetos. Com a nova tecnologia, o DR de Minas passará de uma média de 15 quilômetros avaliados por dia no modelo anterior para aproximadamente 200 quilômetros diários de levantamento, representando um ganho expressivo de produtividade de cerca de mais de 1000%. O sistema opera em velocidade compatível com o fluxo das rodovias em torno de 80 quilômetros por hora. E além de tornar o processo mais ágil e dinâmico, o TSD também oferece um nível superior de detalhamento das informações coletadas. Nesse processo, os dados coletados são processados para gerar indicadores técnicos que permitem identificar trechos com fragilidade antes mesmo do surgimento de efeitos visíveis, como trincas, deformações ou afundamentos. Com isso, será possível atuar de forma preventiva e estratégica, direcionando investimentos para os trechos realmente prioritários da malha rodoviária estadual, principalmente para a manutenção e recuperação das vias.

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2: Você já entrou em um cômodo da casa e esqueceu o que foi fazer ali? Ou demorou alguns segundos para lembrar o nome de alguém conhecido? Se a resposta for sim, isso é absolutamente normal. Na prática, a maior parte das falhas de memória do dia a dia não está relacionada a uma doença neurológica, mas à forma como estamos vivendo. Excesso de estímulos, múltiplas tarefas ao mesmo tempo, noites mal dormidas, estresse constante. Tudo isso interfere diretamente na atenção. Aquilo que não foi bem registrado dificilmente será lembrado depois. É por isso que esquecer onde colocou um objeto ou precisar de mais tempo para lembrar algo não significa por si só que existe um problema. Não é o esquecimento isolado, é o padrão. Quando a pessoa começa a repetir perguntas sem perceber, esquece compromissos importantes com frequência, se perde em tarefas que antes eram automáticas ou passa a ter dificuldade para organizar uma sequência simples de ações. Já não estamos falando da mesma coisa. Alguns sinais merecem atenção mais direta e não devem ser ignorados. Por exemplo, repetição frequente das mesmas perguntas ou histórias, dificuldade para realizar tarefas habituais como lidar com contas ou organizar compromissos, desorientação em lugares conhecidos, troca de palavras simples ou dificuldade para se expressar, além de mudanças no comportamento como apatia, irritabilidade ou isolamento.
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5: Olá, ouvintes da Rádio Manaim. Eu sou Andréia Talma e vamos conversar com o especialista em concurso público, o professor Júlio Cardoso. O tema de hoje é: quais as vantagens dos concursos militares?
6: A paz do Senhor, meus irmãos, ouvintes da Rádio Manaim. Quais seriam as vantagens que nós separamos aqui dos concursos militares? Sejam eles, por exemplo, das Forças Armadas, polícias militares, bombeiros militares, né? E eu tenho certeza aqui que muitos irmãos que são militares vão ouvir esse conteúdo, né? E eu também fui militar por muitos anos. Primeiramente, uma vantagem que nós vemos nos concursos, que às vezes você tem acesso a algumas escolas e carreiras militares ainda muito cedo.

0: por exemplo, 12, 13 anos, você já tem alguns concursos que você já poderia encaminhar, por exemplo, o seu filho adolescente para a carreira militar. Ainda que ele não fique, né, a vida inteira como militar, mas com certeza já é um excelente começo para a vida profissional dele. Então a primeira vantagem é que às vezes seria o acesso, ainda muito jovem, às carreiras militares. Outro ponto bastante importante seria assim a certa regularidade e a quantidade de oportunidades que nós temos nos concursos militares. As Forças Armadas, por exemplo, Exército, Marinha, Aeronáutica, geralmente aí tem vários concursos que ocorrem todos os anos, e algumas carreiras às vezes você tem o mesmo concurso mais de uma vez por ano. Então, se você não conseguir uma aprovação, em pouco tempo você já terá uma nova chance, e geralmente o conteúdo programático se mantém, o que facilita a sua preparação. E também não podemos deixar de destacar a remuneração, que pode ser muito interessante nos concursos militares. Bem, para mais conteúdos referente a concursos públicos, nós estamos à disposição dos irmãos pelas redes sociais, especialmente no nosso Instagram, @profjuliocardoso. A paz do Senhor.
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